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0: 9:31.
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1: Avalio os amigos que eu tenho, né? E chego à conclusão que realmente a gente que tem que estar perto das pessoas que a gente ama, das pessoas que a gente realmente gosta de estar junto. Fafá de Belém. A gente já teve uma experiência de cantar juntos, né? Um tempo atrás, mas não tinha ainda tido a experiência de gravar junto com você, né?
2: Yeah.
1: É, eu acho que eu vou entrar nesse jogo agora, né?
2: Se você quer.
1: Eu também quero.

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0: 10h31.
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0: horas e 59 minutos.
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0: Senhor Jesus Cristo para sempre seja louvado. Queridos filhos e filhas, nós estamos em plena terça-feira. Terça-feira das Santas Chagas. Santas Chagas dolorosas e gloriosas de nosso Senhor Jesus Cristo. Estamos clamando, Jesus, pelas tuas santas chagas, somos curados. Filhos amados, povo querido, povo santo de Deus, estamos no oitavo dia da novena de Santo Antônio. Oitavo dia, curai as feridas da vida sentimental. Ofereça esse programa a todos os mensageiros e mensageiras das capelinhas de Jesus das Santas Chagas. Todos os devotos que rezam o terço das Santas Chagas, que recebem as capelinhas em suas casas. Saúdo a todos a partir da Rádio Evangelizar, de onde tudo começa. As rádios irmãs, cujos nomes cito neste momento. Saúdo a você pela TV Evangelizar, sinal digital em todo o país, em várias cidades, canal aberto, pelo YouTube Padre Manzotti e pelos aplicativos da Associação Evangelizar é Preciso e todas as plataformas digitais. Vamos passar esta hora juntos? Vamos rezar? Vamos nos colocar nas chagas dolorosas e gloriosas de nosso Senhor Jesus Cristo? Em nome do Pai, do Filho e do Espírito Santo. Amém. Jesus das Santas Chagas, libertai-nos da ansiedade e da depressão. Jesus das Santas Chagas, protegei-nos e curai-nos do câncer. Naquele tempo, diz o Evangelho, disse Jesus aos seus discípulos: vós ouvistes o que foi dito, amarás o teu próximo e odiarás o teu inimigo. Eu, porém, vos digo: amai vossos inimigos. Eu, porém, vos digo: amai vossos inimigos. Rezai por aqueles que vos perseguem. Assim, vos tornarei filhos do vosso Pai que está nos céus. Porque ele faz nascer o sol sobre os maus e os bons e faz cair chuva sobre os justos e injustos. Por quê? Se amais somente aqueles que vos amam, que recompensa tereis? Os cobradores de impostos não fazem a mesma coisa? E se saudais somente os vossos irmãos, o que fazeis de extraordinário? Os pagãos não fazem a mesma coisa. Portanto, sede perfeitos, como vosso Pai do céu é perfeito. Senhor, comumente julgamos, avaliamos e compreendemos um Deus que é terrível, que é bom com os bons e maus com os maus. Mas não é assim. Deus é misericordioso. E em tuas palavras nos fala que ele faz chover pelos justos e injustos. E que mesmo as pessoas que se perderam, ele continua a amar. E se queremos ser como Jesus, como o Pai, perfeitos, santos, não devemos nos deixar levar pela lógica humana, mas aos inimigos amar. Não retribuir o mal com o mal, aos inimigos o amor. Portanto, hoje, pense em pessoas que você não ama bastante, ou ama pouco, ou mesmo que tem intrigas. Pessoas que você tem razões mais que suficientes para não amar. Tire do coração o desejo de vingança, mesmo que seja aquela vingança que às vezes falamos sem pensar. Vai chegar a tua hora, você vai se dar mal. Isto nos faz realmente mal, porque deixamos de ser como Deus. Os prejudicados somos nós. Então, pense nas pessoas que até te fizeram mal e reze por ela, por elas. Como diz o Senhor, rezem por aqueles que vos perseguem. Pelas santas chagas de Jesus, peço essa graça, Senhor. Tirai do meu coração toda maldade, o querer mal quem não me quer bem. Tire do meu coração, e neste momento me ponho em oração, oração pelos que caluniam, pelos que perseguem, pelos que me pisaram. Nós somos chamados a ser discípulos de Jesus, e Ele deixa claro o que Ele espera dos seus discípulos: que ajamos como Pai, o Pai que ama a todos. Curar minhas feridas, Jesus. Sarar a minha dor. Venha derramar o teu sangue redentor sobre os doentes. Se você tem alguém doente na família, ou você está doente, aqui me vem uma série de nomes de pessoas que pediram oração, e outras que estão aí rezando e de repente pensam: ninguém está rezando por mim. Nós estamos rezando. Você está nos olhos de Deus. Você é a menina dos olhos de Deus. Senhor Deus, pelos que estão doentes no corpo, pelos cuidadores, por aqueles que estão com depressão, por aqueles que estão numa luta contra o câncer, venha derramar o teu sangue redentor, Jesus. Curar as feridas, sarar a dor. Jesus, pelas tuas chagas fomos curados. Nós só começamos o programa. Talvez hoje o grande apelo seja rezar pelos inimigos, pelos que te fizeram mal. É o apelo de Jesus. Eu vou para o intervalo, eu volto já. Partilha de vida, leitura orante. Volte comigo.
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0: Estamos no mês de junho, 18ª parcela da Terra Prometida em Piraquara. E eu convido você a fazer a sua colaboração no Livro Ouro. Vamos lá? Estamos na última parcela, temos pendências anteriores e queremos quitar esta Terra Prometida. Você escolhe o valor, você roda no site, nesse livrouro.com.br e coloque o nome de sua família, o seu nome. Seja de uma graça recebida, seja para ter o nome de sua família neste Livro Ouro. Muito breve, se transformará num livro físico e será colocado na pedra fundamental, na Terra Prometida. Queridos irmãos, irmãs, você que já doou, faça a doação de novo. Você que ainda não, chegou a hora, faça a sua doação pelo Pix no site, pagamento, parcelas do terreno. Faça a sua doação no livrouro.com.br e todas as pessoas irão receber os mimos, como tenho explicado em outros momentos, como tenho explicado em até em vídeo que está circulando na TV, está circulando nas redes sociais. Os mimos serão enviados a vocês. Faça, ainda é tempo, livrouro.com.br. Filha de Deus, que a paz de Jesus esteja com você.
1: Bom dia, Padre Reginaldo.
0: Bom dia, Deus a abençoe, filha de Deus. Você fala de onde?
1: Minas Gerais.
0: Uma filha de Deus de Minas Gerais. Você pediu anonimato, o que está acontecendo?
1: Isso, Padre.
0: Só fala mais alto, por favor, filha.
1: Tá bom. Eu tô num relacionamento, tem 1 ano e 6 meses, né? E há 6 meses eu vim morar com a pessoa.
0: Tá.
1: E a gente tá morando junto, porém nesse 1 ano de relacionamento que a gente tava só namorando, ele era outra pessoa comigo. Eu não sei se é porque estava na frente da minha família, sabe? Ele nunca me tratou mal, nunca gritou comigo. É sempre muito atencioso, muito carinhoso. Ele é uma pessoa muito boa, sabe, Padre? Eu não tenho nada que reclamar. Nunca me deixou faltar nada. Mas depois que eu vim pra cá, pra outra cidade com ele, a gente tá em outra cidade, eu larguei a casa da minha mãe, eu deixei tudo pra trás pra vir com ele.
0: Sim.
1: E aí depois disso ele começou as discussões constantes comigo, sabe? Desde esses 6 meses pra cá. Eu não tenho tido paz, sabe? Eu sinto pra conversar com ele, ele não conversa, ele grita o tempo todo, ele esmurra a parede, nunca encostou um dedo em mim, mas assim, eu já desencadeei depois desses 5 meses, eu não tinha crise de ansiedade. Eu desencadeei 2 crises, a segunda foi pior. E na frente dele, sabe? E ele é o tipo de pessoa, assim, que na hora que ele vê que eu tô em crise, ele fala que ele não tem nada com isso. Que ele não quer estar nessa, que ele tá fora disso, que isso não é culpa dele. E aí ele pega uma água e fica perto de mim, mas não dá pra entender, sabe? E aí, no dia que ele faz esse tanto de coisa, ele chega com presentes, ele me dá um doce, ele chega com presentes pra mim, sabe?
0: Entendi.
1: E com isso, eu fico apreensiva o tempo todo. Durante a semana a gente trabalha, eu arrumei um trabalho aqui na cidade, mudei, né? Tá. E arrumei um trabalho pra mim, pelo menos fazer pra mim não depender dele. E hoje eu trabalho aqui. E durante a semana tá tudo bem, mas os finais de semana que a gente tá em casa, começam as discussões. E é por motivos bobos, sabe?
0: Por exemplo.
1: Por exemplo, eu não posso falar nada dentro de casa, eu não tenho voz. Se eu falar para ele assim, você fez esse arroz, tá sem sal, ele acha que já é um confronto, ele joga a casa no chão. E por coisas bobas mesmo, às vezes eu pergunto, sabe? Eu fico perguntando as coisas 3, 4 vezes e ele irrita. Irrita muito e começa a gritar e começa a jogar as coisas na minha cara que ele faz pra mim, sabe? Fala que me dá tudo, que o que, que eu quero mais, que ele me dá tudo que ele tem. E aí é isso.
0: Tá. Filha.
1: E aí eu preciso de uma direção, porque eu já pensei várias vezes em voltar pra casa da minha mãe. Pra cidade da minha mãe, porque aqui nessa cidade é longe, são 4 horas de viagem. Só que eu não sei o que fazer, o que seguir, sabe?
0: Filha, veja, você está no início de um relacionamento. Existem pessoas que mudam. Existem pessoas que mudam pro bem e pro mal.
1: Perdão, padre, e eu esqueci também, eu sou paciente oncológica, eu estou em acompanhamento ainda, eu venci o câncer, graças a Deus, tive câncer de mama, e ainda estou em acompanhamento.
0: Certo, acolho também esta, que não é pouca coisa, é muito, e você precisa ter paz. Você sabe que você não pode viver esse estado de estresse diário, contínuo e permanente. Filha,
1: sim.
0: Se hoje, com 6 meses, ele te trata assim, imagina depois. Imagina se você consegue imaginar você tendo um filho com ele no meio de tantas crises.
1: Sim, tá.
0: Você entende que você está diante de um agressor, você vai falar, não é físico, mas é psicológico. Você está diante de uma agressão psicológica, e isso para a tua saúde só te faz mal. Não adianta.
1: Eu tentei, sabe, procurar ajuda para ele, ele não aceita ajuda psicológica. Ou então a terapia de casal, sabe?
0: Tá.
1: Ele inverte as situações, ele fala que é só eu que estou errada, que eu tenho que mudar, que eu tenho que trabalhar nisso, mas ele mesmo não muda, ele continua fazendo. E eu falei para ele que eu sou o espelho dele, se ele me trata mal, como que eu vou ficar uma pessoa

0: deve ser para você um motivo de vergonha. Você tentou, você buscou, mas um relacionamento assim só tende a ficar pior. E você não pode, devido à tua própria saúde. Você está doente. Você escutou?
1: Sim.
0: Dói agora, mas é melhor doer agora do que permanecer nesse estado permanente de dor. Fique na linha, eu falo com você e eu volto com a leitura orante.

0: 11:23.
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Queridos irmãos e irmãs, rezemos da intenção dessa filha de Deus. Falei com ela em particular, a nossa equipe vai ligar dentro da promoção humana, tentando ajudá-la a compreender um pouco melhor. Inclusive, nós temos profissionais que gratuitamente fazem parte da obra Evangelizar e oferecem um ou

0: outro acompanhamento em várias áreas. É assim que temos agido. Mas, filho, o que te disse, em particular, você tem o seu nome protegido, que o fato de ter 33 anos não cria em você um desespero do medo de estar só e não se sujeitar a uma situação, repito, agressiva. Isso é uma agressividade, é tóxico. Existe amor da tua parte, mas e do outro lado? Você consegue se pensar, perguntas que eu deixo no ar, depois com um filho, vivendo desse jeito, constituindo uma família, com finais de semana com agressividade, palavras, atitudes, esmurrando parede, derrubando panelas? Isso não é vida. E se a sua mãe disse a porta está aberta, não tenha medo de voltar. Não tenha medo de voltar. Que Deus te deu discernimento. Claro, se ele aceitasse acompanhamento, os dois fazer um acompanhamento, mas já começou errado irem morar juntos. Ainda é tempo de consertar. E a solidão, voltar ao estado e abrir espaço para um novo relacionamento, ainda está em tempo. Filhos queridos, hoje está no YouTube mais uma catequese. E o tema, exercitar a oração como diálogo. Como é sua oração? Como você tem rezado? É um exercício? Você entende como um diálogo? Você pode assistir, ouvir. Inclusive digo, você pode estar depois lavando louça à tarde, você pode estar no sofá, você pode estar no carro, está dirigindo. Deixa rolar a catequese. Você pode fazer dela um podcast. Onde você encontra? Padre Manzotti Oficial. O tema, exercitar a oração como um diálogo. Hoje, às 17 horas. A Maria Aparecida, ela deixou um comentário, eu sempre estimulo as pessoas a deixarem, da última catequese. Me identifiquei muito com vitimizar, mas também já não aguento mais nadar e morrer na praia. Já estão até me comparando com Jó, que sou uma mera mortal perto de Jó. Maria Aparecida continua: sou absolutamente nada. Sabe, Padre Reginaldo, minha vida começou a desandar no momento em que me tornei mãe do primeiro filho especial. Depois vieram outros também com o mesmo problema. Me sentia árvore ruim que só dá frutos ruins, que deveria ser cortada. O Senhor nosso Deus me perdoe por pensar assim. Misericórdia, meu Senhor Deus, desta filha tua, hoje mãe solo. Maria Aparecida, você não é uma árvore ruim. Você não é alguém que deva olhar para você com tão baixa autoestima. O Senhor está contigo. E que Deus te dê forças, e Ele te dá. Ele está com você, cuidando com teus filhos com problema, necessidades especiais. E é lamentável que teu marido a abandonou. Mas, filha, digo a você, e se você se parece com Jó, louvado seja Deus, porque você escutou o final de Jó. Você escutou a recompensa de Deus pela fidelidade de Jó? Que Deus a abençoe. Eu li o comentário da última catequese. Hoje, às 17 horas, mais uma catequese. exercitar a oração como diálogo. Bíblia aberta, cartilha de oração.
1: Aclamemos nosso Deus, é o Senhor.
0: 1 Coríntios, capítulo 1, versículo 10. 1 Coríntios, capítulo 1, versículo 10. Ontem, só para lembrar, Deus é fiel. Escutou, Maria Aparecida? Deus é fiel. Irmãos, versículo 10. Peço pela autoridade de nosso Senhor Jesus Cristo que vocês estejam de acordo no que dizem e não haja divisão entre vocês. Vale muito para hoje nas nossas comunidades. Pode haver dissonância? Pode. Mas não alimente a divisão. Não alimente a divisão. Usar um linguajar muito comum. Não jogue graveto na fogueira quando se trata do fogo da divisão. Continua Paulo. Sejam completamente unidos num só pensamento, numa só intenção. Volto de novo. As pessoas têm o direito, e é óbvio que podem pensar diferentes. Mas, mesmo na família, na comunidade, numa pastoral ou no trabalho, se há uma mesma intenção, a forma diferente de pensar não causa brigas. Quando a intenção é reta, sim, tá entendendo? Pois, meus irmãos, algumas pessoas da família de Cloé me contaram que há brigas entre vocês. Alguém foi lá e falou no ouvido: Paulo, tá tendo briga em Corinto. Paulo diz, versículo 12, o que eu quero dizer é isto. Cada um de vocês diz uma coisa diferente. Agora ele vai contextualizar. Eu sou de Paulo. Outro, eu sou de Apolo. Outro, eu sou de Pedro. Ou ainda, eu sou de Cristo. Vamos lá. Eu sou de Paulo quer dizer, quem foi que fundou a comunidade de Corinto? Paulo. Passou 18 meses lá, 18. Então muitos se identificaram muito com Paulo. Então eu sou de Paulo, da primeira pregação. Quem é Apolo? Apolo, um homem versátil, um homem de grande oratória, que veio da Alexandria, um missionário, um discípulo de Jesus, e também cativou a comunidade. Aí alguns disseram, não, eu me identifico mais com Apolo, eu sou de Apolo. Outro começou a dizer, não, eu sou de Pedro, que esteve aqui conosco. Isso causa divisão. Vamos voltar refletindo, continuando esse texto. Volte comigo.
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0: Continuando a leitura orante, Paulo diz: há quem diga que é de Paulo, outro de Apolo, expliquei quem era Apolo, de Pedro, de Jesus Cristo. E Paulo conclui dizendo: pare com essa divisão. Já tinha dito antes que não haja divisão entre vocês. Por acaso, versículo 13, Cristo foi dividido em várias partes? Será que Paulo falando ele mesmo, fui eu que morri na cruz por vocês? Ou será que foram vocês batizados em nome de Paulo? E ele vai dizer: batizei um, não, batizei uma família. Mas ele vai dizer no final: pois Cristo não me enviou para batizar, mas para anunciar o evangelho e anunciá-lo sem usar linguagem e sabedoria humana, para não tirar o poder da morte de Cristo na cruz. Parem com esta divisão. Hoje, atualizemos. Quantos pensam assim? Minha paróquia é melhor que a outra? Não, eu escuto o padre tal, eu sou do padre tal, eu sou... Para! Ninguém é seguidor de padre, nós devemos ser seguidores de Jesus Cristo. Única razão do nosso seguimento, Jesus Cristo. Tudo que fizermos, tudo que falarmos, toda a nossa ação evangelizadora, toda o nossos movimentos, nossas pastorais, a serviço de Jesus Cristo. Então, cesse qualquer divisão que, em última análise, pode tirar o poder da morte de Cristo na cruz. Cesse a divisão. E aqui faz ecoar o evangelho de hoje. Amai vossos inimigos e rezai por aqueles que vos perseguem. Esta foi a leitura orante de hoje. 1 Coríntios, capítulo 1, versículo 10 a 17. Edineia, que a paz do Senhor Jesus esteja com você.
1: Bom dia, Padre, sua bênção.
0: Deus a abençoe. De onde você fala, Edineia?
1: Santa Cecília, Santa Catarina.
0: Meu abraço a Santa Catarina, Santa Cecília. Como é que você me acompanha?
1: Pela Rádio Coroado, pelo aplicativo Evangelizar.
0: Tá certo. Diga lá, minha filha.
1: Eu tenho um testemunho e um pedido de oração.
0: Então vamos começar pelo testemunho.
1: Eu tenho uma doença renal crônica, né?
0: Tá.
1: Eu fiz uma fístula para fazer hemodiálise e dependia do exame de creatinina para saber se eu já dava início nas sessões.
0: Sim.
1: Ou não, né?
0: Daí
1: eu fiz esses exames, mandei para minha médica lá em Lages. Ela avaliou os exames e, por honra e glória de Deus, Jesus das Santas Chagas, ela adiou a hemodiálise.
0: Tá
1: como
0: certo.
1: Foi preciso.
0: Louvado seja Deus.
1: O exame tipo, deu baixo, né? Por honra e glória a Deus, né? Eu peço para Deus todos os dias, escuto que como essa doença surgiu, que Jesus das Santas Chagas e Deus é tão maravilhoso, ela vai aparecer.
0: Tá certo.
1: Eu creio.
0: Amém.
1: Graça cansada.
0: Graça testemunhada. Toca o sino.
1: Toca o sino, sacristão.
0: Então, antes de você pedir oração, reze comigo assim: eu te louvo.
1: Eu te louvo.
0: Jesus das Santas Chagas.
1: Jesus das Santas Chagas.
0: Pela graça recebida.
1: Pela graça recebida.
0: E peço, Jesus.
1: E peço, Jesus.
0: Que a hemodiálise não tenha só sido adiada.
1: Que a hemodiálise não tenha sido só adiada.
0: Mas que eu seja curada desta enfermidade.
1: Mas que eu seja curada desta enfermidade.
0: Amém.
1: Amém.
0: Seu pedido de oração, Edineia?
1: Para mim.
0: Tá.
1: Para os meus filhos Roberto e Samuel.
0: Espera só um minutinho. Roberto, Samuel.
1: E para o meu marido Juliano.
0: Tá.
1: E para minha mãe, que é uma pessoa maravilhosa, que eu amo tanto, minha mãe e meu pai, Maria Bernadette e Vilmar Pereira Duarte.
0: Maria Bernadette
1: e Vilmar Pereira Duarte.
0: Tá.
1: E meus irmãos, Edna, Edmilson.
0: Sim.
1: E Edmara.
0: Tá.
1: E para toda a minha família e para você também, Padre, que Deus abençoe muito.
0: Amém.
1: Eu quero sobre... Da Capelinha Santa Chagas, lá sou associada.
0: Ah, e você...
1: Sou mensageira.
0: Você é mensageira?
1: Sou.
0: Toca a corneta pra ela, sacristão. Deus
1: quero
0: seja louvado.
1: Se esse ano eu consigo aí, que o ano passado era pra mim, só que teve uns problemas de saúde e eu não consegui. Mas é que Deus sabe de todas as coisas, né?
0: Claro. Que e seja esse ano.
1: Esse ano eu tenho fé e eu vou pra aí.
0: Você pensa nas 24 horas ou na festa das Santas Chagas?
1: Na festa Santa Chagas,
0: tá,
1: porque daí a gente vai de excursão, né?
0: Isso, organize caravana aí. Um grande abraço, Edneia, de Santa Cecília, Santa Catarina, mensageira da Capelinha de Jesus das Santas Chagas, Rádio Coroado FM de Curitibanos, Frei Neuri Francisco Dom Cleudir Bonetti, da Diocese de Caçador. Por falar nisso, que tal você se tornar um mensageiro da Capelinha de Jesus das Santas Chagas? Ligue agora, 41-3221-6060 ou fale com a nossa equipe 0800-410-6060. Toda terça-feira eu valorizo as fotos que são mandadas e você pode mandar as fotos 419-8791-2787. Miriam Belotto Morghetti, de Palmital, São Paulo, minha saudação ali na igreja, Deus seja louvado. Maria Lúcia Cardoso, de Dourados, Mato Grosso do Sul, todos com camiseta, Deus abençoe. Ali o livro, ó, Inabalável. Júlia Jeremias Bonetti, de Orleans, Santa Catarina, cada vez mais presente aqui conosco. Nilza Rosa Teixeira, de Presidente Médici, Rondônia, um abraço, povo querido de Rondônia. Adriana Morim, de Teresina, Piauí, Deus abençoe vocês aí. Reni Lewandowski Stafim, de Palmeira, Paraná, ali na igreja, linda igreja, Deus seja louvado. Reginaldo Rodrigues, Alvorada do Norte, Goiás, um abraço, meu xará, Deus abençoe o seu grupo. Maria Vilaneuza da Silva, de Bernardo Vieira, Pernambuco, minha saudação. Também ali todos reunidos na igreja, parece o sacerdote, não consigo enxergar direito. Pedro Batista Borges Júnior, de Nova Serrana, Minas Gerais, também está aí um sacerdote. E Luan Gustavo Ferreira, de Joca de Jericoacoara, Ceará. Que tal você se tornar um mensageiro da Capelinha de Jesus das Santas Chagas? Torne-se hoje, diga, eu quero, eu já recebi uma graça, e o que eu posso fazer é ser um divulgador desta Capelinha de Jesus das Santas Chagas, porque se eu recebi a graça, outros também vão receber. Escute esse testemunho, dá tempo, por favor.
2: Padre Reginaldo, sua bênção.
0: Deus abençoe.
2: Eu sou a Vilma, eu sou mensageira líder.
0: Opa!
2: Quando o senhor começou a novena do meu glorioso São José, os nozinhos, 30 dias de nozinhos.
0: Lembro
2: eu
0: disso.
2: Eu comecei a fazer pelo meu neto, que tinha terminado a faculdade de odonto. E estava tão difícil para conseguir começar a trabalhar, né? Aí eu comecei fazendo essa intenção para ele.
0: Claro. Padre,
2: o senhor acredita que quando faltava 5 dias para terminar os nozinhos, ele foi chamado para uma entrevista.
0: Acredito.
2: Começou a trabalhar. Hoje já faz mais de um mês que ele está trabalhando. Está muito feliz. Está radiante com o trabalho dele e na função que ele está fazendo. Padre, a sua bênção. Obrigado por ensinar a amar São José, Nossa Senhora e Jesus da Santa Chagas. Eu já estou com a minha passagem comprada para mim, dia 26 de setembro.
0: Amém, é verdade, meu grande abraço, Vilma, de algum lugar do Brasil, tá aí, ó. Se organize para a Semana das Santas Chagas, é a festa das Santas Chagas. Eu vou para o intervalo e volto já, volte comigo.

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0: antes dos aniversários, falava com a filha de Deus e ela dava aquele testemunho lindo, na verdade um testemunho. A semana das Santas Chagas, do dia 21 a 27 de setembro. Se organize, faça como ela, organize caravanas. Lembrando que quinta agora tem o missa em horários alternativos. O pessoal gosta muito de saber, às 16, 4 horas da tarde e às 5:30 da tarde. Hoje é aniversário de Dom Adair José Guimarães, da Diocese de Formosa, Goiás. Dom Pedro Cunha Cruz, da Diocese de Nova Friburgo, Rio de Janeiro. Rádio Alfa FM, Itatiaçu, Minas Gerais. Brigadeiro FM, Sericita, Minas Gerais. Cultura M, Umuarama, Paraná. Estância de Jacutinga FM, Jacutinga, Minas Gerais. Rio Vermelhos FM, Lagoa Grande, Pernambuco. Maxi Cloud TV, Rosário do Sul, Rio Grande do Sul. Hoje é aniversário de ordenação sacerdotal do padre Renato Redson, missionário, colaborador da obra Evangelizar é Preciso, 14 anos de sacerdócio. Parabéns, padre Renato Redson. Grande abraço, Deus abençoe, obrigado por estar na missão conosco. Também do nosso grande colaborador Jason Sokacheski, gerente de relações institucionais da Associação Evangelizar é Preciso, desde o início, sempre conosco. Deus abençoe Jason com graças e bênçãos do céu. Filhos amados, agenda, dia 21, domingo agora, eu estarei em Limeira, no Jubileu de Ouro da Diocese de Limeira, no Estádio Mineirão. Espero por vocês. Toda a programação começa às 13, às 15h30, missa solene com Dom José Roberto Fortes Palau. Depois, show de encerramento e coroação da imagem de Nossa Senhora das Dores. Povo de Limeira, domingo agora, Estádio do Limeirão. E gostaria de lembrar que na outra semana, dia 27 e 28, nós teremos 24 horas na presença do Senhor. Organize sua caravana, venha conosco. Começamos no sábado, dia 27, com a missa às 19 horas. E sempre missa, pregação. Padre, onde que eu encontro toda? Porque eu quero saber as pregações. Vai no site evangelizarepreciso.com.br e tem toda a programação das 24 horas na presença do Senhor. Mas em grandes linhas, missa às 19, missa à meia-noite, missa às 6 horas, 8 horas, missa às 11, às 18, encerramento com a coroação da imagem do Sagrado Coração de Jesus. Você quer saber quem vai pregar? Quais são os temas? Vai evangelizarepreciso.com.br. E hoje, às 17 horas, não esqueça, lançamento da nova catequese, exercitar oração com diálogo. Eu quero criar essa cultura em você de uma catequese mais aprofundada. Filhos amados, oitavo dia, Santo Antônio, rogai por nós.
1: Eu quisera poder compreender o segredo do amor.
0: Santo Antônio, curai as feridas da vida sentimental. Santo Antônio, curai as feridas da vida sentimental. Santo Antônio, curai as feridas da vida sentimental. E hoje, a filha de Deus, não esqueci não, viu, filha? A primeira pessoa que eu atendi, estou rezando por você. Santo Antônio, recorremos a vós porque sabemos que o casamento é uma vocação abençoada por Deus. Sacramento do amor comparado ao amor com que Cristo amou a igreja. Abençoai aqueles que se sentem chamados ao matrimônio. Queremos pedir também pelo namoro, que o namoro seja alicerçado na sinceridade e na verdade. Coloque no coração dos namorados e dos casais verdadeiros sentimentos de afeto, que contemplem um ao outro e busquem a união abençoada por Deus, para que os namorados, os casais, sejam capazes de vencer os possíveis problemas familiares, que superem toda dificuldade, que haja compreensão, harmonia. Santo Antônio, que tivestes a sublime dita de abraçar o menino Jesus. Alcançai deste mesmo Jesus a graça que vos peço, vos imploro do fundo do coração. Diga agora, diga. Santo Antônio, olhai pelas famílias, que possam ser uma igreja doméstica. Rezamos também pelos separados, solteiros, viúvos, para que encontrem a felicidade na forma de viver. Santo Antônio, rogai a Deus pelos namorados. Santo Antônio, rogai a Deus pelos casais. Santo Antônio, rogai por nós. Hoje, terça-feira, Jesus das Santas Chagas. Abençoai, Senhor, a água. E depois dê aos familiares, não perca esse hábito. Os remédios, os doentinhos, os cuidadores. Abençoai aqueles que mais precisam, que estão angustiados, abatidos. Abençoai aquela mulher que partilhou comigo lá, Maria Aparecida, lá na catequese. Estou me sentindo Jó, tenho filhos especiais e fui deixada sozinha para criar. Senhor Deus, olhai aqueles que mais estão necessitados e abençoai a água, os remédios, as fotos de família. Em nome do Pai, do Filho e do Espírito Santo. Amém. E eu desejo para você, sabe o quê? Por isso eu gravei essa música. Gravei essa música no Rio de Janeiro, Maracanãzinho. Você já viu no YouTube, Padre Manzotti? 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
3: Maria. Bom dia, queridos filhos e filhas. Que a paz do Senhor esteja com você em tudo que você fizer. Seja no ônibus, no metrô, no carro, em casa. Vamos rezar e pedir Nossa Senhora, estenda seu manto, dai-nos esta graça. Em nome do Pai, do Filho e do Espírito Santo. Amém. Jesus misericordioso, eu confio e professo na tua misericórdia. E é movido por este desejo que apresento neste momento de oração minhas preces, súplicas, mas principalmente minha ação de graças. Graças recebidas, não por ser merecedor, pois tenho consciência que não sou digno, mas fruto de tua bondade e de tua infinita misericórdia, Jesus. Louvado sejas por todas as bênçãos derramadas. Jesus, o dia começa. E entrego todo esse dia pedindo a vossa misericórdia. Fortalece-me, ajude-me no discernimento e mesmo nos momentos de dificuldades que a vossa misericórdia seja maior que os problemas. Quero colocar, Senhor, este dia diante de teus olhos. Quero apresentar minhas queixas, dificuldades, sofrimentos, unindo-me a todas as pessoas que sofrem e que confiam no teu poder misericordioso. Jesus, movido pela misericórdia, acolheste as multidões. Tomado de compaixão, atendestes a todos e a cada um, libertando-os, curando-os. É por isso, Jesus, que coloco o dia de hoje, cada passo, cada decisão, cada agir, movido pela mesma compaixão, Senhor. Atenda as minhas preces, escute os meus apelos. Jesus, acolhe de modo particular os doentes, os acamados, os que vão para a cirurgia, os que se recomendaram às orações. Misericórdia, Jesus, para com os desempregados. Misericórdia, Jesus, para os que estão em crise de matrimônio. Misericórdia, Jesus, para os que estão depressivos. Jesus, eu confio na vossa misericórdia. Pai nosso, que estais no céu, santificado seja o vosso nome, venha nosso o vosso reino, seja feita a vossa vontade, assim na terra como no céu. O pão nosso de cada dia nos dai hoje, perdoai-nos nas nossas ofensas, assim como nós perdoamos a quem nos tem ofendido, e não nos deixeis cair em tentação, mas livrai-nos do mal. Amém. Jesus, eu confio na vossa misericórdia. Bom dia a todos.
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esse negócio de matar a gente no sertão já foi trabalho mais maneiro, menos pra eu. 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Levei uma surra tão danada, uma surra caprichada por meu pai e minha mãe, que eu arribei de casa. 18 anos incompleto, 1930, ingressei nas forças. 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Eu queria ser artista. Ingressei na RCA, onde estou até hoje, graças a Deus. Aí eu já era artista, artista do Nordeste, meu sonho. Comecei a sentir saudade de casa.

cheguei em casa de madrugada. Tô ali, naquela madrugada sertaneja, frente a frente com a minha casa. Chamei. Boa de casa. Boa de casa. Me lembrei do prefixo. Louvado seja o nosso Senhor Jesus Cristo. Para sempre seja Deus louvado. É seu Januário? Sim, senhor. Tô vindo do Rio de Janeiro, seu Januário. Trago um recado pro senhor. É do filho do senhor. Mandou até uma coisinha pra ele entregar. Tô morrendo de sede. Quando vim de lá, traga um copo d'água pra mim. Copo não, traga mesmo um coco. Fiquei olhando pela greta da janela. Aí vi o véio acender o candeeiro. Escutei o zibungado do caneco no fundo do pote. No fundo do pote, lá no fundo. Zibungo. Lá vem o véio pelo corredor. Caneco numa mão, o candeeiro na outra. Chegou mesmo na janela que eu tava. Arriou o copo d'água no batente da janela. Tirou a tramela, abriu a janela em cima de mim. Aí eu senti o cheiro dele. Aquele cheiro antigo. Aquele cheiro meu. Ele encandeou-se, levantou o candeeiro acima da cabeça e me interrogou. Quem é o senhor? Luiz Gonzaga, seu filho. Isso é hora de você chegar em casa, seu coisa. Santana, Gonzaga chegou.

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0: Nacional das Empresas de Transportes Urbanos estima que o impacto final terá alta de 2,21% nos gastos operacionais das empresas do setor. Agência Rádio Web, produção e reportagem, Norberto Notari.
1: Obrigado, Roberto Dottari, pelas informações. Um ótimo trabalho para você, 6h27. Vamos trazer aqui as manchetes policiais com o Nogueira Júnior, né, que passou algumas horas na DP local para trazer aí os destaques da polícia. Manchetes com Nogueira Júnior.
2: Polícia Militar cumpre mandado de prisão e apreende drogas no Recife. Aves silvestres são resgatadas em bezerros. E polícia apreende 200 gramas de maconha e prende suspeito de tráfico em Jaboatão dos Guararapes. Esses são os destaques de casos de polícia desta quarta-feira. 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

Pois é, Nogueira Júnior vem daqui a pouco com os destaques da polícia dentro do Cidade de Ação, 6h28, futebol. 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Com atraso, o Tricolor apresentará balanço financeiro no fim de junho. Reunião do Conselho, dia 29 deste mês, vai apreciar contas referentes ao ano de 2025. Negocia contratação do atacante argentino Benjamin Borazzi. Atacante está no San Martín da Argentina e trabalhou com os técnicos Elis dos Anjos e Guilherme no Paysandu. É cobrado por atraso em pagamento de transferência de Zé Gabriel. Sport perde massa, suspenso para encarar o Atlético de Goiás. 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Alô mamãe, alô papai, alô vovó. É hora de acordar o Bruguelo para ir para a escola, hein? Alô criançada do meu Brasil.

0: é legal estudar, mas brincar também é bom. Que Deus abençoe, que Deus o proteja, todas as crianças do meu Brasil e do mundo inteiro.
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8: Seis horas e 36 minutos.
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8: É a violência na cidade que não para.
11: Violência na cidade.
8: Polícia cumpre mandado de prisão e apreende drogas no Recife.
11: Criminalidade.
8: Padrasto é preso suspeito de dopar e estuprar enteada de 16 anos em Caruaru. Pensa no cabra safado, bandido, no alma nojenta. Alma cebosa, hein, cara.
11: Violência na cidade.
8: Ex-presidiário assassinado com um tiro no peito e agredido. O empresário foi morto a tiros lá em Petrolina. Homem é preso em flagrante por descumprir medida protetiva e voltar a ameaçar ex-companheiro lá em Carpina. Pensa em outra alma cebosa. O cara desse é fraco. Mulher não quer mais viver com ele. Separou, cada um vai seguir a sua vida.
11: É tanta violência.
8: Apontado pela Polícia Civil como líder do tráfico na Rua da Estrelinha, é preso em Carpina. Nogueira Júnior vai trazer detalhes também sobre um acidente que aconteceu com vítimas fatais na PE-45.
11: Brother, é tanta criminalidade.
8: E vai colocando criminalidade nisso.

0: 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Alô Nogueira Júnior, bom dia para você.
1: Bom dia, Mauri, e a todos que acompanham a Rádio Atual FM. Em destaques em casos de polícia, nós iremos falar de uma operação do Batalhão de Polícia Ambiental que resgatou 20 aves silvestres que estavam sendo mantidas em cativeiro irregular lá em Bezerros, no Agreste. No Recife, a Polícia Militar cumpriu o mandado de prisão e apreendeu drogas. Nós também vamos falar sobre um homem que foi preso com 200 gramas de maconha em Jaboatão dos Guararapes. Mas agora a gente traz informações sobre uma operação realizada pela equipe da Rádio Patrulha no Recife para cumprimento de um mandado de prisão. Durante essa ação policial, que aconteceu no bairro Jequiá, os policiais abordaram um homem que estava acompanhado de outro indivíduo. Ao notar a presença dos policiais, o segundo suspeito tentou fugir, abandonando uma sacola contendo entorpecentes. Nessa ação foram apreendidos aí mais de 200 Big Bigs de maconha, 415 gramas de droga e também 20 invólucros de cocaína, além de 80 gramas de crack. Durante a fuga, o suspeito sofreu aí escoriações após a queda e teve que ser encaminhado para a unidade de saúde. Ele possuía um mandado de prisão em aberto, foi dado cumprimento a esse mandado e em seguida ele foi encaminhado para a central de plantões juntamente com todo o material apreendido para aplicação das medidas legais cabíveis por parte da autoridade policial. E daqui a pouco a gente volta com mais casos de polícia para falar de uma operação do Batalhão de Polícia Ambiental que resgatou aves silvestres em Bezerros. 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
0: Vou chamar Keila Paulino para trazer detalhes sobre o padrasto que é preso suspeito de dopar e estuprar enteada de 16 anos, caso que aconteceu lá em Caruaru, não é isso, Keila? Bom dia para você.
2: Isso mesmo, Mauri. Bom dia para você, bom dia aos ouvintes do Cidade em Ação. Mauri, esse homem, ele foi preso, ele é suspeito de estuprar essa jovem de 16 anos. De acordo com a Polícia Civil, o padrasto dopou a jovem para cometer o crime. Segundo a delegada da Polícia Civil, Érica Feitosa, o suspeito cumpria pena em regime aberto por outros crimes. O homem havia se mudado para a residência da família da jovem há cerca de 17 dias, após iniciar um relacionamento com a mãe da vítima. As investigações apontaram que o homem já havia assediado a menor com mensagens de texto com teor sexual. Conforme a delegada, o crime foi consumado após o homem dopar a adolescente, colocando uma substância na bebida dela, que potencializou o efeito de remédios controlados que a jovem já utilizava, deixando a vítima sem capacidade de oferecer resistência. Quando a jovem despertou e notou a violência, fugiu para a casa de um amigo e denunciou o caso na escola onde estudava, sendo depois encaminhado ao Hospital da Mulher do Agreste e depois à delegacia para formalizar a denúncia. E daqui a pouco, Mauri, eu volto para falar que 4 mulheres são resgatadas de casa de prostituição em Goiânia por situação análoga à escravidão. 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
0: É, não é brincadeira não, prisão. O cara já tem uma ficha que eu vou te falar, hein? A mãe também tem culpa. nesse caso aí. Ela já tinha recebido mensagens e ainda voltar para um traste desse. E já tinha cumprido já, né, algum tempo do presídio. Aí retorna 17 dias e comete essa maldade. Cara desse é pra continuar preso. Por isso que a justiça, essa justiça brasileira é muito falha, fraca. Cara desse é pra ficar preso pelo resto da vida. Estuprador. Tem que fazer a castração química e ele passar o resto da vida atrás das grades sem poder receber visita de família, ele não receber visita de ninguém. Antes de eu trazer aquele Edivaldo Pereira com o balanço das últimas 24 horas, deixa eu falar, é de qualidade, excelência, são marcas da Casa do Agricultor. 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Elenivaldo Pereira, balanço das últimas 24 horas em Pernambuco.
3: Registrados 8 homicídios nesta terça-feira em Pernambuco, sendo 4 crimes no Grande Recife e 4 no interior. Neste mês de junho, são 118 assassinatos. Este ano, de janeiro até agora, mataram no estado 1.287 pessoas. Em Agrestina, o ex-presidiário Sérgio Alves da Costa Filho, de 26 anos, foi assassinado entre o loteamento Campo Novo e o bairro Ipiranga. Ele era natural de Cachoeirinha e atualmente trabalhava como entregador em uma churrascaria. A vítima foi atingida com um tiro no peito e morreu no hospital local. Em Petrolina, no Sertão, a vítima da violência foi o empresário Paulo Alves, de 50 anos, proprietário de uma loja de utilidades. Ele foi assassinado a tiros em seu estabelecimento no bairro Areia Branca. O crime foi praticado por 2 homens em uma moto. Em Dormentes, também no Sertão, a Polícia Civil está investigando um duplo homicídio. Um casal foi assassinado a tiros em uma estrada do sítio Curral Velho, zona rural do município. As vítimas foram identificadas como Josié Regis Coelho, de 45 anos, e Maria Rosilene de Souza Galdino, de 43. Os autores do crime não foram identificados. De Caruaru, Elenivaldo Pereira.
0: O meu muito obrigado, Elenivaldo Pereira, aí pelas informações. Um ótimo trabalho para você nesta quarta-feira, e qualquer novidade é só chamar.
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0: 6:47.
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0: O relógio do atual são 6h49.
11: Mauri Júnior.
0: Daqui a pouco vamos ouvir o povo.

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0: 6:50.
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0: Governo de Pernambuco entrega 3 trisídios no complexo de Araçoiaba, com mais de 1000 vagas.
3: O governo de Pernambuco entregou nesta terça-feira 3 novas unidades prisionais masculinas no complexo prisional de Araçoiaba, na região metropolitana do Recife. A obra, que estava paralisada há mais de 10 anos, foi retomada pelo governo do estado em 2025 e integra a estratégia estadual voltada à redução dos índices de violência e ao fortalecimento das políticas de segurança pública. O investimento total foi superior a R$ 37 milhões, com recursos estaduais e federais. Os 3 equipamentos vão ofertar 1.164 novas vagas, sendo 388 em cada unidade. Na ocasião, a governadora Raquel Lira ainda autorizou o início das obras de pavimentação de 30 ruas, em convênio com o município, com investimento de R$ 5 milhões. A governadora Raquel Lira detalhou os investimentos.
4: Trabalhar arregaçando as mangas, buscando caminhos e alternativas, mas garantindo o maior investimento da história nas áreas fundamentais, de educação, de saúde, de assistência e de segurança pública. Transformando Pernambuco num dos 3 piores executores do Fundo Nacional para ser o 2º melhor executor do Fundo Nacional de Segurança Pública. Recebendo e executando os recursos e apoios do governo federal na entrega de equipamentos, no apoio da Força Nacional no sistema penitenciário.
3: A iniciativa prevê a ampliação e requalificação do sistema penitenciário estadual, aliadas a ações de ressocialização e reinserção social das pessoas privadas de liberdade. No complexo penitenciário, funcionará ainda a unidade de ensino prisional Escola Estadual Poeta Olegário Mariano, que visa garantir o direito à educação, à cidadania e à participação social. A escola atenderá 380 estudantes na modalidade de Educação Jovens e Adultos, o EJA. A nova estrutura conta com 4 salas de aula, sala de informática e sala de leitura, além de banheiros para os estudantes e docentes, sala dos professores e sala de direção. O prefeito de Araçoiaba, Joglio Shoa, detalhou os investimentos.
5: Mas com a governadora Raquel Lira, eu não tenho medo de inaugurar 1, 2, 3, 4, 10 unidades prisionais, porque eu sei que as pessoas que vão estar à frente são pessoas competentes e as pessoas que irão cumprir penas aqui, que quem erra deve cumprir pena, elas vão ser tratadas como gente e não como animais, como no passado eram tratados.
3: Os equipamentos integram o programa Juntos pela Segurança e ampliam a capacidade do sistema penitenciário pernambucano. Também foi firmado convênio entre o governo de Pernambuco e a Prefeitura de Araçoiaba para aquisição de instrumentos musicais destinados ao projeto de fortalecimento das bandas marciais escolares do município, com investimento estimado em mais de R$ 700 mil. Da agência Rádio Sei de Notícias, Ana Júlia Duarte.
0: Obrigado, Ana Júlia Duarte, mais uma vez aí pelas informações. Um ótimo trabalho para você. 6:54, vamos falar de economia, e falar de preços baixos, falar de coisa boa, não é isso, Keila?
6: Isso mesmo, Mauri. 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
0: São 6 horas e 55 minutos. Deixa eu chamar Pedro Lacerda para falar sobre processo. É que Eduardo Bolsonaro é condenado a 4 anos por coação no curso do processo.
7: O Supremo Tribunal Federal condenou nesta terça-feira, por unanimidade, o ex-deputado Eduardo Bolsonaro por coação no curso do processo. O caso foi analisado pela primeira turma da corte e é parte do julgamento da tentativa de golpe de Estado de 2022. O relator, ministro Alexandre de Moraes, foi seguido pelos ministros Cristiano Zanin, Carmen Lúcia e Flávio Dino. A pena estabelecida foi de 4 anos e 2 meses de prisão em regime semiaberto. Eduardo Bolsonaro também foi declarado inelegível. Moraes rejeitou logo de início o argumento de imunidade parlamentar levantado pela defesa. Para o ministro, fazer lobby no exterior contra o próprio país jamais foi função de deputado federal.
8: Não é função de deputado federal brasileiro fazer lobby no exterior contra o próprio país. Isso não consta desde a Constituição do Império até a atual, não consta como função de deputado federal. Então, mesmo que estivesse no exercício do mandato e não licenciado, não estaria acobertado pela imunidade.
7: A Procuradoria-Geral da República acusou Eduardo Bolsonaro de ter articulado, junto ao governo do presidente Donald Trump, um clima de instabilidade para impedir a condenação do pai, o ex-presidente Jair Bolsonaro, pela trama golpista. As negociações teriam resultado na suspensão de vistos de ministros do STF e do governo federal na aplicação da Lei Magnitsky contra Moraes, retirada meses depois, e nas tarifas de 50% sobre produtos brasileiros. No dia em que as tarifas foram sancionadas, Eduardo e o blogueiro Paulo Figueiredo publicaram uma carta conjunta assumindo a autoria das articulações. A defesa de Eduardo Bolsonaro, exercida pela Defensoria Pública da União, sustentou que as condutas narradas pela PGR não configuram crime e que as declarações do ex-deputado estavam protegidas pela liberdade de expressão. O defensor público federal Esdras dos Santos pediu a absolvição de Eduardo Bolsonaro por falta de provas e apontou irregularidades processuais. Ele argumentou que o ex-parlamentar deveria ter sido citado por carta rogatória e não por edital e que, sem contato com o réu, a defesa ficou inviabilizada.
9: Nós ficamos de mãos atadas. A possibilidade mínima de produção probatória. Por quê? Não tem uma entrevista. Não se sabe sequer se o réu tem conhecimento efetivo das imputações que estão sendo feitas. Retirou do réu a oportunidade de constituir advogado de sua confiança.
7: Sobre o mérito, o defensor sustentou que o ex-deputado não tinha poder para determinar as sanções americanas ao Brasil. No entanto, na avaliação do subprocurador-geral da República, Antônio Edílio Magalhães, as provas falam por si.
10: Parece-me que essa é uma situação relativamente simples sob o ponto de vista da persecução penal. Há um tipo penal que diz que coagir autoridade judiciária com o fim de favorecer terceiro é crime, crime de coação, no curso do processo. E há todo um elemento, todo um contexto fático e um conjunto de provas evidenciando que essa coação efetivamente existiu.
7: Além da pena de prisão em regime semiaberto, a primeira turma do STF determinou o pagamento de 50 dias multa, o que corresponde a 2 salários mínimos por dia, e a perda do cargo de Eduardo Bolsonaro na Polícia Federal. Ainda cabe recurso contra a decisão. Da Rádio Nacional em Brasília, Pedro Lacerda.
0: Pois é, Pedro Lacerda, obrigado aí pelas informações. Um ótimo trabalho para você em Brasília, 6h59. 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
0: Pois é, Ancelotti fala agora de seleção, ganha reforços e trio titular retorna aos trabalhos.
11: A seleção brasileira teve boas notícias nesta terça-feira no centro de treinamento do New York Red Bulls. O zagueiro Gabriel Magalhães, o volante Bruno Guimarães e o atacante Rafinha participaram normalmente das atividades comandadas pelo técnico Carlo Ancelotti e assim afastaram qualquer preocupação para o jogo contra o Haiti na próxima sexta-feira na Filadélfia. Lembrando que o trio foi preservado na atividade de segunda-feira por controle de carga, um procedimento que cada vez vem sendo mais comum em grandes competições de curta duração e com pouco tempo de recuperação entre uma partida e outra. Na ocasião, o Gabriel Magalhães e também o Bruno Guimarães apareceram no gramado usando tênis e apenas caminharam. A situação do Rafinha também chamou atenção depois da estreia contra Marrocos, porque ele foi um dos jogadores mais exigidos fisicamente em campo. Inclusive, ele deixou o campo de jogo com bolhas nos pés e precisou até retirar as chuteiras logo após o apito final, já que estava esgotado fisicamente e o pé realmente já doendo. Portanto, nesta terça-feira, os três apresentaram boas condições, se recuperaram fisicamente e puderam participar normalmente das atividades. Uma outra presença que chamou a atenção foi a de Neymar. Ele que se recupera de uma lesão de grau 2 na panturrilha direita, ele deu mais um passo importante no processo do retorno. O atacante voltou a realizar atividades no campo, estava acompanhado de perto pela preparação física da seleção e em determinado momento do treinamento, Neymar chegou até a calçar a chuteira para realizar algum exercício com bola, uma evolução importante dentro do cronograma estabelecido pelo departamento médico, mas o camisa 10 da seleção deve ficar mesmo de fora do jogo contra o Haiti na sexta-feira. Ele está sendo preparado para conseguir entrar em campo contra a Escócia na semana que vem, na última rodada da fase de grupos. Agência Rádio Web com informações da seleção brasileira, Daniela Esperon.
0: Obrigado, hein, Daniela Esperon, pelas informações. São 7 horas e 3 minutos. Vamos para a segunda hora do programa.

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7: Sete horas e 10 minutos. Daqui a pouco vamos ouvir o povo, porque aqui o povo tem vez e voz. Se você ainda não enviou sua mensagem de texto, seu áudio, envie agora mesmo para o 3526-4083. É importante dizer o nome da rua, do bairro, da sua cidade, porque aqui você tem vez e voz.
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7: 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A gente começa pelo Correio Brasiliense. O que tem na primeira capa, hein, Keila?
8: Celina Leão lidera a corrida ao GDF, Michele ao Senado. Vorcaro fez as férias de Ciro e bancou o hotel de Mota. Prisão do Machel põe Mendonça e Gilmar. À espera do 10, Brasil vive drama no meio da Copa 2026. Mbappé amplia marcas de gols. Lula e Trump sem aproximação no G7. Irã, Estados Unidos pressionam Israel e Rússia por cessar fogo. Supremo condena Eduardo Bolsonaro.
7: 7:12, em nome do que galeto, o menor galeto da cidade, o que tem na primeira capa da Folha de São Paulo?
8: Vorcaro bancou hotel em Lisboa para Mota e Ciro Nogueira, diz Polícia Federal. STF condena Eduardo a 4 anos e 2 meses pelo crime de coação. Mbappé comanda a vitória da França e supera Pelé em número de gols em mundiais. Polícia do Distrito Federal apreende arma de Bolsonaro com militar. Brasil vê textos dos G7 adaptados para evitar veto de Trump. Mercado espera novo corte de 0,25 ponto na Selic. Copa 2026, Endrick espera chance para mostrar que pode resolver. Petróleo e turismo puxam alta de voos de helicópteros no Rio de Janeiro. Governo retira a urgência do projeto de lei sobre o fim da escala 6x1. Primeira general do Exército diz que não se considera feminista.
7: Em nome da 4G celular, o que tem na primeira capa do estado de São Paulo?
8: Ninguém fez mais gol que Messi em mundiais. No encalço do argentino, Mbappé faz 2 e vai a 14 em Copas. Pressão faz Brasil se fechar, Neymar treina com grupo. Polícia Federal detalha esquema entre Vorcaro e Ciro, pai de banqueiro fica preso. STF condena Eduardo Bolsonaro a 4 anos e 2 meses de prisão. Governo baixou 10 medidas sem respeitar regras fiscais, diz TCU. Acordo assinado pelos Estados Unidos autoriza Irã a vender petróleo. Facção venezuelana na mira de Trump municia Comando Vermelho com armas de guerra.
7: Em nome do Muito Mais Mercadinhos, o que tem na primeira capa do Globo, Rio de Janeiro?
8: André Mendonça vê setores que tentam criar vícios no caso Master. Vorcaro bancou luxo de Ciro e Mota, aponta a Polícia Federal. Eduardo Bolsonaro é condenado por coagir STF. Copa 2026, artilharia pesada. Em aceno a Mota, governo retira urgência de PL da 6x1. No G7, Trump ameaça Irã, adverte Rússia e critica Israel. PL domina a comissão da Alerge em reconfiguração. Obra atrasa e nova concessão será concluído em 2028.
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10: Começamos com a Folha de Pernambuco, que traz na capa: desenrola para quem paga em dia. Até o fim deste mês, o governo federal pretende lançar o programa de renegociação de dívidas para adimplentes. A proposta deve ser restrita a informais que solicitaram empréstimos na modalidade crédito pessoal e já quitaram ao menos 4 parcelas sem atrasos. A taxa de juros dos novos contratos devem ficar abaixo de 4%. bairro do Recife pronto para receber João Gomes hoje. Com esquemas de trânsito e segurança, a Vila São João Gomes deve atrair uma verdadeira multidão para cair no forró. Cultura pernambucana de luto com morte de Carreiro. O jornalista pernambucano deixa um legado para as futuras gerações. Saúde, segurança e educação no foco do eleitorado do estado. Messi faz 3 gols e entra de vez na história das Copas. Na capa do JC de hoje, uma charge de Ariano recebendo Carreiro lá no céu. Entre aspas, a gente escreve sobre aquilo que não confessa nem a própria alma. Raimundo Carreiro, escritor e jornalista pernambucano, morreu aos 78 anos, deixando um legado que ultrapassa as páginas e se confunde com a cultura pernambucana. Messi lidera a Argentina e iguala a artilharia histórica das Copas do Mundo com 16 gols. STF condena Eduardo à inelegibilidade e a 4 anos de prisão em regime semiaberto. Mota vence queda de braço e governo retira urgência do projeto do fim da escala 6x1. No Diário de Pernambuco de hoje, inadimplência atinge mais da metade das pessoas em Pernambuco. Divulgado ontem, levantamento do Serasa mostra que 50,36% estão negativados. Dados revelam ainda que Pernambuco registrou aumento no número de pessoas que estão nessa situação, enquanto uma parte dos estados do Nordeste teve redução da inadimplência. STF, Eduardo Bolsonaro é condenado no caso do tarifaço. Ministro alerta para efeitos do El Niño no estado. Show do João Gomes muda hoje o trânsito no bairro do Recife. Neymar volta ao campo, mas sem prazo para jogar. E o legado de um imortal, o jornalista, escritor e acadêmico Raimundo Carreiro morreu ontem aos 78 anos no Recife. Amigos e colegas de profissão lembraram a força da escrita do sertanejo Larissa Salgueiro, que deixou uma vasta obra e ganhou o mundo. Esses são os destaques dos jornais que circulam em nosso estado nesta quarta-feira, 17 de junho de 2026. Da agência de rádio Conexão Notícias, reportagem Diogo Bastos. 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
7: Sete horas e 23 minutos.
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7: É a violência na cidade que não para.

0: pois é, vai colocando a criminalidade nisso. Nogueira Júnior nos traz agora, meus amigos. Daqui a pouco iremos falar também, ele vai trazer detalhes sobre um jovem de 21 anos, após ser esfaqueado no loteamento Real, né? Jovem de 21 anos morre após ser esfaqueado no loteamento Real Vitória, em Vitória de Santo Antão. E também do sinistro com duas vítimas fatais, que aconteceu na PE 45. A bruxa tá rolando solta, hein? Os sinistros, né, que são os acidentes.
1: É tanta criminalidade. É tanta violência.
0: Nogueira Jun traz a operação sobre o batalhão, né, de patrulha rural da Vitória. Aliás, a operação do BPA em Bezerro resgata animais silvestres na zona rural.
2: Pois é, Mauri, policiais militares do Batalhão de Polícia Ambiental resgataram 20 aves silvestres que eram mantidas em cativeiro de forma irregular no sítio Varzinha, que fica na zona rural do município de Bezerros, no agreste do estado. Essa ação foi realizada durante a operação chamada de Protetor de Biomas. Segundo a polícia, durante rondas na localidade, os agentes acabaram identificando diversas aves engaioladas em condições inadequadas no terraço de uma casa abandonada. No local não foi encontrado nenhum responsável que pudesse apresentar a documentação exigida pelos órgãos ambientais para a criação legal dos animais. Entre as aves resgatadas estavam o tiziu, o cibito, o canário, o manemago, patativa e também papacapim, que são aves frequentemente alvos de captura ilegal para a criação em cativeiro. Após o resgate, os animais foram encaminhados à sede do Batalhão de Polícia Ambiental e posteriormente foram transferidos para o Centro de Triagem de Animais Silvestres, o CETRAS, onde receberão atendimento especializado, vão passar por uma avaliação também especializada antes de uma possível reintrodução ao habitat natural. A Operação Protetor de Biomas tem como objetivo intensificar a fiscalização e combater crimes ambientais, contribuindo para a preservação da fauna e a biodiversidade da cultura brasileira. E daqui a pouco a gente volta com mais casos de polícia dentro do programa Cidade em Ação. 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
0: Pois é, rapaz, até as aves silvestres, né, são vítimas aí da bandidagem. Keila Paulino nos traz agora a respeito de quatro mulheres que são resgatadas de casa de prostituição lá em Goiânia, não é isso, Keila?
3: Isso mesmo, Maurício. Segundo as investigações, elas viviam numa casa de prostituição que fazia parte.

0: Fiscal do Trabalho, ligada à Secretaria de Inspeção do Trabalho do Ministério do Trabalho e Emprego. A ação também foi coordenada pela Polícia Federal e resultou no resgate de 22 mulheres nos três estados. O caso começou a ser investigado pela Delegacia Especializada de Atendimento à Mulher da Polícia Civil da Paraíba, mas o inquérito acabou sendo federalizado após a identificação de uma rede de tráfico humano. Além de Goiânia, a rede sustentava outros 5 pontos de prostituição nas cidades de Guaraíba, Paraíba, Pedro Regis, também na Paraíba, Alagoa Grande, Paraíba e Nova Cruz, no Rio Grande do Norte. 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
1: Pois é, tá aí, rapaz, ainda existem.

para o mundo da prostituição, hein? Homem é preso por feminicídio 5 dias a porte de ex-esposa lá em Tamandaré. 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Um homem de 47 anos foi preso por feminicídio 5 dias depois da morte da esposa dele. Caso que aconteceu lá em Tamandaré. A vítima foi Silvanice Batista da Silva, também de 47 anos, que era agente comunitária de saúde da cidade. Silvanice foi morta no dia 7 de junho no sítio Monte das Oliveiras. E o homem identificado como José Rosendo Martins da Silva foi preso na sexta-feira, no dia do crime. O suspeito chegou a ser levado à delegacia de Palmares, mas foi ouvido e liberado pela Polícia Civil. Silvanice foi encontrada com um corte no pescoço e ferimentos na cabeça. Inclusive a Prefeitura de Tamandaré emitiu nota de pesar pela morte dela e decretou luto oficial de 3 dias na cidade. Que sua dedicação e legado permaneçam vivos e na memória de todos que tiveram o privilégio de viver com ela, diz a nota. Posteriormente, José Rosenildo ele foi alvo de um mandado de prisão expedido pela justiça. 5 dias após a morte de Silvanice, ele foi localizado e preso num sítio na zona rural de Tamandaré. E segundo a Polícia Civil, ele foi levado à delegacia de Palmares, responsável pela investigação, e em seguida ficou à disposição da justiça. Pelo menos a polícia conseguiu, né? Ele tinha sido preso, mas como não houve provas, ele foi liberado. Mas depois de todas as investigações, é que o homem foi quem assassinou essa agente de saúde lá em Itamandaré.

0: encontrada com um corte no pescoço, ferimentos na cabeça. Pois é, prisão para essa praga. 7:33.
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0: Do relógio da Atual, 7:35. 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
0: 7:37. 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
9: Estamos chegando com as esportivas. O Esporte Clube do Recife joga amanhã diante do Atlético de Goiás às 9 da noite na Ilha do Retiro. E o Leão está a 2 jogos sem vencer. Empatou com o Atlético em 1-1 e empatou com o São Bernardo em 0-0. E deixou escapar a chance de se manter na liderança da competição. Esporte hoje está com 24 pontos ganhos na tabela de classificação, ainda brigando na parte de cima da Série B. E de férias em sua terra natal, o meio-campista Joelinton, que atuou na seleção brasileira, que joga no futebol inglês no Newcastle, aproveitou para manter a forma no CT de Paratybe. Elenco rubro-negro volta aos trabalhos hoje, visando o jogo de amanhã, 9 da noite, diante do Atlético Goianiense, na Ilha do Retiro.
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9: O Clube Náutico Capibaribe joga sábado em Goiás e já está treinando em Goiânia para enfrentar o Vila Nova em jogo altamente importante para os alvirrubros. Ontem, os atletas treinaram no CT do Atlético Goianiense e para esse jogo já se sabe que o Timbu terá 2 desfalques no ataque. Estão fora do jogo Derek, que tomou o terceiro amarelo, e Júnior Todinho, que está lesionado na parte posterior da coxa. Sem falar em Paulo Sérgio e Rosa, que nem viajaram com a delegação do Náutico. E o Náutico está negociando a contratação do atacante argentino Benjamin Borazzi. Atleta de 28 anos, joga atualmente no San Martín de Tucumã, da Argentina. Benjamin Borazzi trabalhou com Hélio e Guilherme dos Anjos no Paysandu. Hoje, atletas alvirrubros que estão em Goiânia trabalham novamente no CT do Atlético Goianiense.
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9: O Santa Cruz Futebol Clube agora se prepara para o jogo do próximo sábado pela Série C. O Tricolor do Arruda enfrenta o Ipiranga de Erechim às 19 horas na Arena de Pernambuco. E, aparentemente, o técnico Cristian de Souza não terá nenhum problema para esse jogo e deve contar com todo o elenco à sua disposição sábado. E a bola parada virou a principal arma coral no time comandado por Cristian de Souza. O fundamento tem sido exaustivamente treinado nos trabalhos com bola e se consolidou como arma tricolor nos jogos da Série C. A bola parada garantiu 57% dos gols do Santa Cruz sob o comando do novo treinador Coral. E, finalmente, e com atraso, o Santa Cruz apresentará balanço financeiro ao Conselho Deliberativo no final do mês de junho. A reunião está prevista para o dia 29 deste mês e tem como uma das pautas a apreciação das contas do ano de 2025. Também está prevista a apreciação da proposta de orçamento do clube para 2026.
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0: Pois é, volta amanhã a partir das 7h30 da manhã.
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8: Sete horas e 45 minutos. Aqui vamos nós até as 9 horas da manhã.
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8: Mandou bem, doutor Alexandre. Você encontra nas melhores farmácias o óleo de avestruz, o original do da Amazon. 7h48.

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3: Desculpa, meu, porque eu tava falando aqui e saiu a voz dele. Aí aqui no sítio mesmo, meu amigo, um posto tá apagado, já faz dia. E eu mando anunciar, até agora não vieram colocar ainda a lâmpada, não vieram trocar a lâmpada ainda. Aí eu, pra o Mauri dar uma focinha aí, manda ver que esse abençoado vem trocar essa lâmpada. É aqui na principal do sítio meio, o posto tem apagado aqui, tá uma escuridão daquele jeito.
2: Pois é, na principal do sítio meio, cidadão, faz a pena que é o departamento de iluminação da prefeitura. Para agilizar, para ver porque a principal do sítio meio está uma escuridão na morrinha. E não custa nada o departamento de iluminação, até porque a gente paga a taxa de iluminação, todo mundo paga a taxa de iluminação e não tem iluminação na rua. É por isso que às vezes eu peço aqui, até o gestor, se ele puder andar à noite, para ver. E botar o pessoal para trabalhar. Só vai detectar e ver que a rua está escura à noite. Aí não custa nada fazer a troca de das lâmpadas. Às vezes até um componentezinho. Ou será que tem que levar um vereador debaixo do braço para dar a luz lá no sítio do meio? Tá tudo errado. A gente paga a taxa de iluminação e não tem iluminação. É feito você que paga água e não tem água. Por exemplo, agora estou recebendo um WhatsApp da tua. Bom dia, Mauri. Liberaram água ontem lá pro bairro, ontem, aqui pro bairro Bela Vista, pro bairro da Bela Vista. Mas a água foi embora. Isso aí é pura sacanagem. Isso de acordo com o morador da Bela Vista. A água chegou ontem e foi embora. Atenção, seu gerente da Copesa, vem aí com teu, chama teu manobrista. Tem que se reunir também com teus manobristas para detectar e para ver o que está acontecendo nos bairros da cidade. Calendário. Ninguém vai mais para o calendário, porque o calendário não funciona. O calendário não funciona como deveria funcionar. Olha, se é dia 15, é dia 15, não é, não é com um mês depois, não. Se é dia 15, dia 15. Se é dia 17, é 17. E por aí vai. Então os moradores da Bela Vista estão precisando de água. Vamos ouvir mais um, porque aqui o povo fala mesmo. Bom dia.
4: Bom dia, Mauri. Queria ver aí, fazer um apelo aí para essas pessoas que estão tomando conta desse carro de vacina, que traz a vacina para o posto de saúde, que já faz 3 vezes já que a gente está indo dar a vacina do bebê no posto de saúde e não tem a vacina porque o carro está quebrado. A prefeitura com tanto carro e só tem um carro só, gente, para fazer a entrega das vacinas. A vacina do meu bebê está atrasada. Tem que sair do bairro de Águas Brancas para levar meu bebê para a clínica para poder dar a vacina, porque aqui o postinho de saúde perto de casa não tem a vacina, porque o carro está quebrado. Já estou cansada de ir no posto, já fui 3 vezes. Ontem foi a última vez que eu fui e nada. Ela falou, o carro está quebrado e a gente não sabe quando é que a vacina vai chegar. E a gente vai ficar desse jeito? Obrigado, Mauri, tenha um bom dia.
2: Não, isso aí, bom dia pra senhora. Aí é sacanagem também, hein? Eu não acredito que não tenha um carro pra levar essa vacina pro posto de Água Branca. Aí eu tenho a me disponibilizar aqui o meu veículo pra levar essa vacina aí pro posto. Atenção, senhor secretário, ainda bem que é o povo que tá falando. Não tem vacina, é pros bebês. O posto de Água Branca não tem vacina, tá ela com a vacina atrasada do seu bebê. E a resposta é a seguinte: O que estão alegando é que a vacina não chegou porque o carro é que leva as vacinas está quebrado. Que isso? Eu acho isso é história de Trancoso, hein? Isso aí é uma pura mentira. Pode até estar quebrado o carro, agora não tem outro veículo para levar essa vacina, então tá. Então, meu amigo, tá uma coisa troncha. Tem que organizar essa secretaria. Tem que botar pessoas capacitadas. Para ver, viu, prefeito, onde é que tá. Ou para ver os pontos negativos da cidade. Porque você foi eleito para servir a população. E o senhor tem que fazer jus à sua votação. E o senhor teve. É o povo que está falando. A gente não está criando aqui fatos. Porque é uma vergonha. Também estou recebendo aqui do meu WhatsApp. É que na manhã de ontem foi marcado por reclamações e revolta de mães e alunos da Escola Municipal Mariana Amália, no bairro da Mangueira, aqui em Vitória. O motivo, meus amigos e minhas amigas, foi a poda radical da prefeitura, realizada nas árvores localizadas em frente à unidade de ensino, que eliminou toda a sombra utilizada diariamente e pelos responsáveis enquanto aguardam a saída dos estudantes. O que antes servia de abrigo contra o forte calor, agora que se transformou em um espaço totalmente exposto ao sol. É que moradores afirmam que a sombra das árvores era essencial para garantir um mínimo de conforto durante os horários de entrada e saída dos alunos. E assim a situação, meus amigos, gerou questionamento sobre os critérios adotados para a realização do serviço. Muitas mães consideraram a intervenção excessiva e cobram também explicações sobre a necessidade de uma poda tão severa, que deixou as árvores sem condições de oferecer proteção contra o calor. Podar é uma coisa, agora tirar toda é parada. Além do desconforto imediato para quem frequenta o local diariamente, a população também questiona se houve acompanhamento técnico adequado e se existe algum planejamento para preservar a arborização urbana, sem comprometer a segurança. É lamentável, é triste. Então, com a palavra, o Poder Municipal tem que chamar os seus encarregados, os seus secretários, porque estão fazendo coisas erradas. Alguns, não são todos. Podar uma árvore é uma coisa, podar lá direitinho, cortar os galhinhos das laterais. Agora deixar a árvore toda pelada, rapaz. Calor desse, né? Tem mais um? Põe no ar, bom dia. Bom dia.
5: Bom dia, Maurício. Ô, Maurício, vim fazer uma denúncia novamente. Aqui em frente, a Rosa Marte, no final da avenida. Tem um cano rojando água de noite. Eu já denunciei, foram lá, consertaram. Agora quebrou de novo. Só que ele se conserta e deixa o cano descoberto. Aí tem os caminhões que encostam e umas pedras em cima do cano. E tudo que o caminhão encosta para descarregar ali, estoura o cano. Aí tá lá, de noite a água. Eu passei agora de madrugada, 5 horas da manhã, tava lá o cano. Água de noite derramando. Aí tu manda aí a prefeitura, a Compesa, não sei quem é, logo responsável aí para consertar esse cano. Enquanto ali está se perdendo, outros cantos estão precisando. Viu? Bom dia. Tenha um bom dia. atual, melhor escolha.
2: É a Compesa, amigo. Aí é de responsabilidade da Compesa. Então, com a palavra, a Compesa enfrenta Osamar, final da avenida, tem um cano estourado. Com a palavra, a Compesa. 7 horas e 59 minutos. Sete e cinquenta e nove, vamos para a última hora do programa.

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0: do relógio da tua 8 e 5. Aqui vamos nós até as 9 horas da manhã.
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0: Pois é, o seu horário nobre da informação, jornalismo com qualidade. Esse é o Trazer Nogueira Júnior, que daqui a pouco vem com os destaques policiais novamente aqui para os ouvintes da Tua FM. Como foi o balanço das últimas 24 horas do Complexo Policial da Cidade da Vitória, como também de toda a região. 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
0: É a violência na cidade que não para. É a violência, os sinistros, né, que são os acidentes que vêm acontecendo constantemente. Nogueira Júnior de volta, trazendo aí outros destaques e casos de polícia. Bom dia mais uma vez para você.
3: Bom dia, Maurinho, bom dia para todo mundo que está acompanhando a Rádio Atual FM na manhã desta quarta-feira. Estamos de volta, hein, para a gente poder falar do plantão policial das últimas 24 horas. Nas últimas 24 horas, a área do 21º Batalhão e da 12ª Legacia Seccional acabou registrando uma tentativa de homicídio que evoluiu para homicídio consumado. Esse episódio aconteceu na manhã desta terça-feira no loteamento real aqui em Vitória de Santo Antão. Um rapaz conhecido como Batoré, ele foi atingido por vários golpes de faca, ficou agonizando na localidade. As equipes do Serviço de Atendimento Móvel de Urgência foram acionadas e fizeram socorro da vítima até o Hospital João Murilo. Na emergência, ele não resistiu aos ferimentos e teve o óbito confirmado pouco tempo depois. A Polícia Civil de Pernambuco disse, Mori, que já trabalha com a autoria do crime e que está fazendo diligências para tentar capturar o autor das facadas, que já foi identificado de acordo com a própria polícia. Agora é questão de tempo para que ele seja localizado e capturado pelas forças de segurança aqui de Vitória de Santo Antão. O caso, ele agora é investigado pela 17ª Delegacia de Polícia de Homicídios, que tem como delegado titular Luiz Paulo dos Santos. Quem tiver informações sobre a localização do suspeito pode entrar em contato através do Disque Denúncia, que é o 3719-4545. 3719-4545 é o Disque Denúncia para que você possa repassar informações com precisão sobre as ações criminosas que venham acontecendo em qualquer parte do estado de Pernambuco, Mauri.
0: Pois é, Nogueira Júnior, mas houve também um sinistro, né, com vítimas fatais, é da PE-45.
3: Isso, Mauri, duas pessoas acabaram morrendo na rodovia estadual PE-45, quando estavam em uma motocicleta. Segundo informações, as vítimas, né, teriam colidido com um caminhão na rodovia e acabaram não resistindo aos ferimentos, né, causados aí pelo impacto da queda. E os dois tiveram aí o óbito confirmado lá mesmo no local. O caso agora vai ser investigado pela Polícia Civil de Pernambuco.
0: Foram identificados os dois, Nogueira?
3: Mauri, a gente não recebeu a identificação completa dos dois, mas a informação que temos é que os dois são aqui de Vitória de Santo Antão, porém não tivemos acesso a esse boletim de ocorrência até a divulgação desta reportagem.
0: Pois é, um cistão que mora no cabo, mora na escada, fica aquela, né?
3: Para a gente ter uma precisão melhor, só com o próprio boletim de ocorrência da própria Polícia Civil de Pernambuco.
0: Pois é, eu acho que mais tardar você nos traz aí notícias, outras informações. Lamentável, né? É triste o que aconteceu. Isso foi na manhã de ontem, né, Nogueira?
3: Isso, Maurício. Esse caso aconteceu na manhã de ontem na rodovia que liga Vitória de Santo Antão e Escada, na Mata Sul de Pernambuco.
0: Ontem houve também uma reunião a respeito do TAC, Ministério Público, sobre os festejos juninos. O que foi passado para o pessoal da imprensa, hein, Nogueira?
3: Mauri, foi discutido, né, sobre a questão do TAC, né, o termo de ajustamento de conduta. O Ministério Público explicou algumas cláusulas desse TAC para que a população possa ter ciência de que não é uma determinação do Ministério Público, mas sim um acordo entre as partes. E também foi disponibilizado, né, um número para que as pessoas que tiverem conhecimento de alguma denúncia, de algum ato irregular que esteja em descumprimento do TAC, possa entrar em contato com o próprio Ministério Público para que as medidas cabíveis sejam tomadas. Caso venha acontecer aí o descumprimento, tá, que alguém possa flagrar alguma irregularidade. Entre os canais disponíveis está o próprio e-mail do Ministério Público, que é pjvitoria@mppe.mp.br, para que a população possa mandar informações ou até mesmo possa ir até a sede do Ministério Público, que fica na Avenida Henrique de Holanda, ao lado do Vitória Park Shopping, para que possa formalizar o procedimento lá mesmo na sede do órgão ministerial.
0: Pois é, outra coisa também é porque alguns comerciantes, alguns que digo ser, por exemplo, vendedor de amendoim, né? Ele anda com aquele pauzinho, tem alguns, não sei se é prego, uns preguinhos, né, para colocar as bolsinhas de amendoim. E inclusive foi relatado que esse equipamento que carrega o amendoim, ela é uma arma. Isso foi discutido também nisso, foi discutido lá no Ministério Público, Nogueira?
3: Isso, Mauri, foi um questionamento, né, que foi feito à promotora Joana Muniz, e ela explicou que o equipamento utilizado, ele poderia ter sido, pode ser utilizado como uma arma, né, devido a ter a parte da lateral um pouco pontiaguda, e isso isso já descumpre o próprio termo de ajustamento de conduta. Sim. Então seria inviável que o vendedor ele pudesse circular dentro do pátio de eventos com esse tipo de equipamento. Então foi o que o próprio Ministério Público explicou em relação a essa questão.
0: Quer dizer, no carro não pode, no evento?
3: Não pode.
0: Fora não pode.
3: Nenhum
0: fora...
3: tipo de como é que eu posso dizer? Nenhum tipo de material que possa ser utilizado como uma arma, que possa ser utilizado para causar um incidente de alguma ocorrência no pátio de eventos.
0: Quer dizer que também no caso não pode entrar guarda-chuva, né? Que guarda-chuva...
3: A recomendação, Maurinho, da Polícia Militar é que não leve guarda-chuvas. Por exemplo, sombrinha, guarda-chuva aquele maior e também nem menor. A recomendação da Polícia Militar é que utilizem capas de chuva.
0: Sim.
3: Inclusive, alguns ambulantes, alguns comerciantes vendem dentro e também na parte externa do evento.
0: Por quê?
3: Não é que está proibido, mas é uma recomendação da própria Polícia Militar para que evite levar guarda-chuva ou sombrinha, quando na verdade o ideal seria utilizar capas de chuva.
0: Capas de chuva, mas só que não tô, o pessoal não está utilizando, cara. Alguns sim. Então, se proibiram o vendedor de amendoim a circular dentro do pátio de eventos, e por que não proibir também? Porque o guarda-chuva tem aquela ponta, é uma arma também. Entendeu? Mas são coisas que não dá para entender. Né, Gisela? Eu gostaria que você pudesse também, você que esteve final de semana acompanhando, viu muito guarda-chuva, né?
4: Bom dia, Mauri, um abraço, sim. A gente tem guarda-chuva, sim, né? Principalmente ali próximo aos gasoseiros, né? Aqueles guarda-sol, chuvas imensos, tá certo? Inclusive tirando até a visão, né? Quando começa a chover que arma, tira até a visão de quem está um pouco atrás. Então, logicamente, o ideal é usar a capa de chuva,
0: tá como certo? O Nogueira falou agora, né?
4: Porque é justamente uma arma também, tá certo? Então, tudo vira arma, Maurício.
0: Isso.
4: Porque a maldade está na cabeça das pessoas. Mas tem que se precaver. Então, você tem que se antecipar os fatos. E tá aí, né? O Ministério Público.
0: Até um celular, se o cara jogar a mesa e bater na foto, ele morre, isso é fatal.
4: Mas aí tudo vira arma, né? Mas aí tem coisas que você pode evitar, né? Então, esses guarda-chuvas que. Não, mas vai trabalhar se chover, o gasoseiro vai trabalhar na chuva, aquela coisa toda, mas é uma questão de segurança, porque até a Polícia Militar, às vezes, fica todo mundo lá de capa, né? Trabalhando. Então. Todo cuidado é pouco, tá certo? Porque a gente não sabe quem sai de casa com vontade de brincar ou com a maldade de prejudicar alguém.
0: Nogueira, parabéns, esclarecido. São coisas que às vezes não dá para entender, mas vamos ficar aqui na expectativa que dê tudo certo, como Deus já vem dando certo, graças a Deus, né? Nenhum tumulto, e tomara que os festejos unidos terminem numa boa, não só aqui, em todos os lugares.
3: Pois é, Mauri, vamos aguardar, né, o fim dessa operação, Operação São João 2026, para a gente poder identificar o que foi de resultado dessa ação que envolveu não só a própria Polícia Militar, como a Guarda Municipal e outros órgãos aqui do município e também do Estado, uma ação conjunta para justamente a deflagração dessa operação com resultados positivos.
0: Então traz pra gente as novidades do programa Cidade de Ação na tela da TV Vitória.
3: Nós iremos falar, Mauri, sobre o resgate de aves silvestres que foram encontradas em uma residência abandonada em Bezerros, e também vamos falar sobre uma operação realizada pela polícia em Jaboatão que apreendeu várias armas de fogo e uma vasta quantidade de munições. Tudo isso e muito mais meio-dia no canal 50.1 digital da sua TV Vitória. Essa é da gente.
0: Uma ótima quarta-feira para você e até mais.
3: Uma ótima quarta-feira para todos nós. Jornalismo com qualidade aqui na Atua FM. 100% a melhor escolha.
0: 8 horas e 19.

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9: Oito horas e 24 minutos.
10: Mauri Júnior.
9: Carreta da Mulher Pernambucana ultrapassa 110 mil atendimentos.
10: A Carreta da Mulher Pernambucana realizou mais de 110 mil atendimentos, percorrendo municípios de todas as regiões do estado. A iniciativa se consolida como uma das principais estratégias do governo de Pernambuco para ampliar o acesso a exames, consultas e procedimentos especializados. Coordenada pela Secretaria Estadual de Saúde de Pernambuco, por meio do programa Cuida PE Mulher, a iniciativa tem contribuído para reduzir distâncias e facilitar o diagnóstico precoce de doenças que afetam a população feminina, especialmente o câncer de mama e do colo do útero. A diretora de linhas de cuidado assistenciais, Ana Paula Lucena, detalha que as quatro carretas já percorreram 160 municípios pernambucanos, desde o início das atividades.
11: Nessa semana, entre 15 e 20 de junho, a carreta estará nos municípios de Lagoa dos Gatos, Ribeirão, Quixaba e Recife. A saúde da mulher está cada vez mais perto das pernambucanas. São quatro unidades móveis percorrendo municípios de todas as regiões do estado. É o governo do estado de Pernambuco cuidando de você, mulher, e trazendo saúde para pertinho da sua casa. 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A saúde da mulher pernambucana importa e nós estamos cuidando de você com todo o carinho que você merece.
10: Para ter atendimento na carreta, a paciente deve apresentar documento oficial com foto, cartão do SUS e comprovante de residência. Da agência Rádio Seide Notícias, Lilian Dias.
9: Obrigado, Lilian Dias, mais uma vez aí pelas informações e um ótimo trabalho para você. 8 horas e 26 minutos. Falar de saúde e bem-estar, não é isso, Keider?
12: Isso mesmo, Mauri. 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
9: Pois é, mandou bem aqui na Paulina, são 8 horas e 27 minutos. No Recife, Museu da Abolição reabre integralmente para o público.
13: Após vários anos sem receber exposições, o Museu da Abolição, localizado no bairro Madalena, em Recife, reabre integralmente para o público com as mostras Que Herança Você Vai Poder e Restituir o Possível. Na exposição Herança, que contou com curadoria de Alex de Jesus, os trabalhos de 29 artistas

0: Após reforma na parte estrutural encerrada em 2022, o museu havia retomado sua programação apenas com iniciativas e atividades culturais, sem receber exposições. Pelas redes sociais, a diretora substituta do espaço, Fabiana de Lima Salles, destacou que as exposições eram o elemento que faltava para que fosse cumprida em sua totalidade a missão institucional do museu de preservar, divulgar e valorizar a memória, os valores históricos, artísticos e culturais, o patrimônio material e imaterial dos afrodescendentes.
1: Pela primeira vez, o Museu da Abolição vai ter uma exposição de longa duração, que é o principal cartão de visita, né, da maioria dos museus, totalmente pensada, elaborada, produzido em diálogo com a sua missão institucional e com as questões que estão na pauta do dia, do debate sobre história, memória, cultura afro-brasileira e a sua relação com o processo de abolição da escravidão da forma inacabada como aconteceu aqui no Brasil.
0: O Museu da Abolição foi criado em 1957 pelo ex-presidente Juscelino Kubitschek em homenagem aos abolicionistas João Alfredo e Joaquim Nabuco. Depois de passar pelos processos de desapropriação, tombamento e restauro, o espaço foi oficialmente inaugurado no dia 13 de maio de 1983. Da Rádio Nacional em São Luís, Madison Euler.
2: Obrigado, Madison Euler, pelas informações. Um ótimo trabalho para você nesta quarta-feira. É hora de falar também de coisa boa, não é isso, Keida?
3: Isso mesmo, Mauri. 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
2: Pois é, são 8 horas e 31 minutos. Anvisa cria grupo de trabalho para analisar a vacina Butantan.
4: Um grupo de trabalho vai aprofundar a análise da segurança da vacina Butantan DV contra a dengue. A medida foi publicada nesta terça-feira, 16 de junho, pela Anvisa, a Agência Nacional de Vigilância Sanitária. O objetivo é levantar informações para análise de risco-benefício do imunizante com base em evidências científicas atualizadas. Segundo a Anvisa, o grupo de trabalho vai ajudar a analisar dados de pacientes, o avanço da doença e a segurança da vacina. Entre suas atribuições estão a organização das discussões técnicas, a consolidação de evidências e a elaboração de fundamentos para tomada de decisão regulatória. O grupo será formado por representantes de diferentes áreas da Anvisa, como produtos biológicos, monitoramento de produtos e inspeção sanitária. Há também a previsão da participação de integrantes do Programa Nacional de Imunizações do Ministério da Saúde. O grupo terá duração indeterminada e poderá permanecer em atividade enquanto houver necessidade de acompanhamento e análise sobre segurança da vacina. No dia 8 de junho, o Ministério da Saúde suspendeu de forma temporária a imunização contra a dengue no país com a vacina do Instituto Butantan. A pasta informou naquele dia que 42 pessoas apresentaram sintomas mais severos após a vacinação, sendo que 3 precisaram de internação e 2 delas morreram. Em nota, o Instituto Butantan informou que a suspensão visa garantir a segurança da população nas próximas etapas da vacinação. Até o dia 30 de maio, pouco mais de 500 mil doses da vacina do Butantan foram aplicadas em todo o país. O imunizante foi incorporado ao SUS, o Sistema Único de Saúde, em janeiro deste ano. A suspensão vale apenas para a vacina produzida pelo Butantan e não inclui o imunizante Qdenga, do laboratório Takeda, também aplicado no SUS. Com informações da Agência Brasileira.

0: Brasil, da Rádio Nacional em Brasília, Oussama El Ghauri.
1: Obrigado, Oussama, pelas informações. 8 horas e 33 minutos. 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
2: Deixa o povo falar. 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
1: Mas aqui a gente deixa o povo falar mesmo, hein? Agora o que é que tem? Muita bronca na cidade, muita bronca nesse país chamado Brasil. Então quem vem de lá, quem me ouve, bom dia.
3: Bom dia, Mauri. Eu gostaria que você fizesse um apelo, por favor, sobre a falta de água aqui na Vista Alegre, em Redenção. Faz mais de 2 meses que chegou a água. A situação fica difícil. Sem água, tudo fica complicado. Tem que estar comprando água com pesa, não liga para a população. Será possível que a gente tem que ficar todo dia pedindo, exigindo um direito que nos é dado. A gente tem o direito de ter água em casa e a água não chega. Obrigado, Mauri. Deus abençoe.
1: Tá aí esta senhora fazendo apelo à Compesa, da cidade da Vitória, Santo Antão, Vista Alegre, ali, Redenção. 2 meses, gente, sem água. Que absurdo, hein? Falta de respeito. É desumano o que está acontecendo aqui em Vitória em relação ao abastecimento de água. 2 meses, Vista Alegre, Redenção. Seu líquido precioso. Atenção, Compesa. Atenção, senhor gerente da Compesa. Vem com o teu manobrista aí para liberar água para os moradores do bairro Vista Alegre. Bairro Novo também, os moradores estão precisando de água, do líquido precioso. Mauri, água para o bairro Novo. Bela Vista chegou água ontem e ontem mesmo foi embora. Que é isso, hein? Como é que libera água e depois fecha lá a chave? Aí é pra, ainda é brincadeira, né? É sacanagem. Vamos ouvir mais um bom dia.
4: Bom dia, Mauri. Bom dia a todos da Rádio Atual. A Mauri, venho aqui fazer um apelo. Digamos que mais uma vez. Porque o problema daqui não foi resolvido, não. Faz um apelo ao Departamento de Iluminação Pública, o Reluz. Se é que o Reluz ainda existe ou está funcionando. Que no Cajueiro, Rua 1, 2 postes, 2 com lâmpadas queimadas, né? Um em frente à Assembleia de Deus, né? Em frente à Assembleia de Deus, e o próximo poste da Rua 1, ok? Faz esse apelo aí que tá demais a situação.
1: Atenção, Departamento de Iluminação da Prefeitura. Se Reluz é para pessoas que vai lá, para acessa lá o site Reluz, e esse Reluz não sai do lugar. Não sai do lugar, é feito o calendário da Compesa. Pense em duas burrinhas. Pense em duas burrinhas. Que não serve para nada, só na cabeça de quem inventou. Calendário de abastecimento de água aqui em Vitória. E o Reluz para você entrar lá no site. Olha, na minha rua tal, isso aqui, ninguém, e nunca chega ninguém. E ninguém chega. Tem que levar um vereador debaixo do braço para dar luz, debaixo do poste. bairro do Cajueiro. Atenção, encarregado do departamento de iluminação da prefeitura. Bairro do Cajueiro, rua 1, tem dois postes com lâmpadas apagadas. Um em frente à Assembleia de Deus, evangélicos vão para o culto. E esse cara se assaltado. Na mesma rua tem outro poste com lâmpadas apagadas. Então, com a palavra, departamento de iluminação da Prefeitura Municipal da Vitória. E olha que a gente paga a taxa de iluminação, hein? E se não pagasse a taxa de iluminação, para que está servindo a taxa de iluminação? É do bairro do Cajueiro, na rua 1. Vou pagar a taxa de iluminação e não tem iluminação na rua. Vamos ouvir então quem me ouve. Bom dia.
5: Bom dia, Maurinho. Maurinho, eu queria fazer um apelo aí, né? O prefeito, né, Paulo Roberto, que do posto de saúde, loteamento de Bal. O compressor do dentista está quebrado há muito tempo. Muito tempo, e a dentista fica lá fazendo o quê? O dia todinho. Porque não faz um atendimento. Você chega, precisa aí um raio-x. Você precisa de um raio-x, precisa de um dente, e ela encaminha para ali perto do cemitério, aquela clínica lá. Chega lá, o povo está em reunião interna. Reunião interna, e você vai lá, quando você entra, festa. Festa, tudo fechado, sem nenhum atendimento, festa. Ontem eu fui lá para fazer um raio-x do dente, cheguei lá, estamos em reunião interna. Que reunião interna? Que quando eu entrei, o povo estava na festa. E as crianças, até os filhos dos funcionários, lá brincando nas cadeiras. Uma sentada e a outra puxando. E corredor afora, corredor adentro. Corredor afora, corredor adentro. Engraçado, né? A população precisando e o povo aí, ó. Cadê Paulo Roberto? Fazendo o quê pela saúde? Nada. Nada. Agora, festa, ele sabe fazer, né? Festa, ele sabe trazer os cantores, né? Pro povo, né? E a saúde fica aí precária, precária, a gente aqui sofrendo.
1: Tá aí a revolta dessa senhora que mora no loteamento de Bal, compressor do dentista quebrado. Fala de festa, deve ser aniversário de algum funcionário, né? Aí faz festa e não atende a população. Isso é uma vergonha. 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Mas aqui a gente deixa o povo falar mesmo. Bom dia, quem me ouve?
6: Bom dia. Faça um apelo, por favor, às autoridades, alguém da órgão público. Porque está um absurdo, Marisco. O médico passa medicamento para a pessoa, manda pegar nos postos agora, só que nos postos não tem medicamento de qualidade nenhuma, Marisco. O que é que está acontecendo, Marisco, com a situação, com a população? Que país é esse? Que prefeito é esse? Que não age nada, o secretário não faz nada. Estão chamando o povo para fazer exame. Para que fazer exame que o médico passa medicamento? Não tem medicamento em canto nenhum. Há mais de 2 anos, Mari Júnior, que me chamaram para o ortopedista, estava marcado. Me chamaram quase mais de 2 anos. É um absurdo o que está acontecendo. Mas vem aí, São João, as bandas aí, as bandas caríssimas. Não é isso? As bandas que ele contrataram, caríssimas. Aí bota a culpa na governadora, diz que é culpa da governadora, que os medicamentos não estão fornecendo. Mas está um absurdo, viu? A situação, a cidade está uma desgraceira. Tá toda se afundando no lixo, se acabando em tudo, em todo canto, todos os bairros. É problema na saúde, viu? Só Jesus para resolver esse problema.
1: Só Jesus Cristo da causa mesmo. Está aí a revolta demais. de mais um ouvinte. Ainda bem que é o povo que está falando. A falta de medicamentos nos postos médicos da cidade da Vitória. Isso é ruim, hein, prefeito? Bora acordar, vamos botar aí pessoal para trabalhar. Esse negócio de dizer que a culpa é da governadora, que a culpa é do... Não, o governo federal repassa dinheiro e muito dinheiro para a Secretaria de Saúde do município, de cada município. E Vitória, Santo Antônio tem uma das maiores arrecadações. Assim, a nona cidade, né, do estado de Pernambuco, que mais recebe. Então não tem justificativa de dizer, ó, não tem remédio, não tem medicamentos para a população. Porque até o remédio controlado, a gente recebeu inúmeras denúncias aqui. Remédio controlado não pode, gente. Tem gente que não pode viver sem um remédio controlado. Isso é uma vergonha. Eu fico aqui estarrecido, eu fico envergonhado como vitoriense. Porque o poder público tem que fazer algo. E quando se promete, tem que cumprir, não adianta. O povo não é mais besta, não. Não adianta ir para as redes sociais, mostrar uma maquiagem, mostrar algo que não é verdadeiro. Porque é o povo que está falando, não é eu que estou criando aqui, inventando. Eu gostaria que o pessoal chegasse aqui, Mauro, tem remédio, né? Tem medicamento do posto de Jardim Piranga, loteamento de Bal, Água Branca, vacina não tem no posto de Água Branca. Então a justificativa lá do pessoal é que o carro está quebrado, o carro que leva a vacina para os postos médicos. A resposta é essa. Aí chega no loteamento de Bal, lá no posto médico, a reunião interna, a reunião de Cicloanado é, aí tem festa, mas não tem, tá lá o compressor, é do dentista. Lá pra consertar, tá quebrado. Fica lá, dentista, é claro, dentista não tem culpa. Pela pata ela fica lá, eu tô de mão porque eu não tô trabalhando. Mas todo mês o dinheiro cai na conta. Mas a culpa não é da dentista. Vamos ouvir mais um, bom dia.
7: Bom dia para todos vocês que acompanham essa maravilhosa estação de rádio. Maurinho, eu dei entrada numa ultrassom do braço. Eu estava com problema de bursite na época, 2024. Vieram ligar para mim anteontem, dizendo que foi liberado. Só que eu consegui, com remédios caseiros, entre outras coisas, eu consegui ficar boa no meu braço, do meu ombro, no caso. Veio sair anteontem que ligaram para mim, 2024. Eu estou com o exame de sangue, essas coisas, para fazer. Está com mais de um mês que eu entreguei a requisição no posto. Eu aguardo também um chamado para fazer. Isso é um absurdo, rapaz. Isso é um absurdo. Remédio nunca mais eu peguei em posto. Eu estou comprando minhas medicações. E quem não pode comprar? É triste, viu?
1: E como é triste. Depois de 2 anos, ela recebeu uma ligação, né, uma mensagem. É para fazer ultrassom. Tem gente que morre. Tem gente que já morreu e não conseguiu fazer um exame. Depois de 2024, estamos em 2026. Isso é uma vergonha, hein? Uma vergonha. Pelo menos aí a senhora tá bem, né? Da bursite, né? Não tem mais dores no braço, graças a Deus. Vamos ouvir mais um? Porque aqui o povo fala mesmo. Bom dia.
8: Mauri, bom dia, bom dia. Dá um alô aí para esse gerente aí da Compesa soltar água para Vila União, mais de meses sem água. Esse gerente não sabe trabalhar, não. Bota outro no lugar.
1: Vila União, ainda não chegou a água. Ontem a gente recebia denúncias da Vila União. Atenção, senhor gerente da Compesa, meu querido. Manda o teu manobrista abrir lá a chave para liberar água para os moradores da Vila União. Os moradores estão precisando de água. É do Líquido Precioso, 8h48.
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1: Oito e 52. 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
10: Quanta alegria.
1: Pois é, muita alegria e tristeza de um lado e do outro.
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1: Deixa, porque o povo tá triste. Mas aqui o povo fala mesmo. Bom dia, quem me ouve?
17: Bom dia, é Sônia daqui de Lagoa Redonda. Essa semana também peguei a medicação do meu filho, que são oito comprimidos diferentes, que ele toma controlado. Não tinha, estavam em reunião, aquela turminha, tudo sentada, e uma senhora me atendeu, pegou a receita e começou: tem diazepam? Aí o outro respondia: tem não. Tem risperidona? Tem não. Eu disse: não tem nada, então fecha a farmácia, se não tem nada.
1: Lagoa Redonda, né? Não tem nada. Se não tem nada, fecha o posto. Só pra dizer que tem um posto de saúde. É lamentável, ainda bem que é o povo que tá falando. Vamos ouvir mais um, bom dia.
18: Pede também pro prefeito fazer vídeo, live, do começo do Mário Bezerra ao final, pra ver como tá a situação lá. E não manda ele jogar aquelas britas pretas lá não, porque bater água solta todinha. Tá lá, as buraqueiras e esgoto a São Alberto, do começo ao fim.
1: Pois é, eu acho que é aquele resto de asfalto, né? Que joga, a água vai embora e fica. Pois é, vamos ouvir mais um, porque aqui
4: bom
1: o povo
4: dia,
1: fala
4: Maurício,
1: mesmo.
4: Bom dia a todos os ouvintes da Atuácia. Eu vi uma reportagem agora dizendo que os vendedores de amendoim, os gasoseiros e os vendedores de caldinho utilizam de arma por conta dos seus trabalhos. Que eles ganham o pão de cada dia, a Mauri. Então, foram impedidos de adentrar dentro do pátio de evento onde está tendo as festas juninas. Agora, me diga uma coisa. Esses vendedores de amendoins, que vendem amendoim há muitos anos, que nem a gente conhece, esses vendedores, esses pobres, esses trabalhadores, que vivem na batalha do dia a dia, arriscando a vida, de madrugada pelas madrugadas por aí, para vender seu amendoim, para levar seu sustento para sua família. Eles colocam que eles estão usando de uma arma. Arma, meu amigo, é esses buracos que estão aí no centro da cidade, que a gente vê as pessoas se acidentando, os motoqueiros caindo, entendeu? Deixando de levar o sustento para sua família por conta dos acidentes que ocorrem. Arma é um pobre precisar de um exame, não ter pela secretaria, é precisar de um remédio, chega lá e não ter. Isso é uma arma contra a população, contra o nosso povo italiano.
1: Pois é, tá aí a revolta do cidadão. Fazendo essa explanação e com toda a razão, hein? Eu acho que tem que separar as coisas direitinho para não prejudicar. Porque quem precisa, a gente vê um monte de trabalhadores, pessoas trabalhando. E tem coisa que entra, que talvez seja uma arma, né? Mas vamos deixar o povo falar, porque o povo, a voz do povo é a voz de Deus. Vamos ouvir mais um.
19: Bom dia, Maurício. Sobre a questão aí do colírio da Zulamida, é que dessa vez eles mandaram procurar a farmácia do estado aqui ao lado. Aí a pessoa faz todos os exames, leva o laudo, faz tudo. Aí chega na farmácia do estado, o pessoal não atende muito bem, atende de cara feia, a verdade é essa. E é uma história que está fora do sistema e não sabe dizer, informar se a pessoa, se o cadastro da pessoa está bom. E complicado, não é isso? A pessoa precisando do colírio de glaucoma E ainda aquele lenga-lenga, um passa pro outro, aí ninguém resolve. Pelo amor de Deus.
1: Coleiro de glaucoma não tem. A situação cada vez mais difícil, né, Gisele? Eu digo mais difícil porque a população vem denunciando. Bom dia para você.
20: Bom dia, Maurinho. Um abraço. Mais uma vez, bom dia. Um abraço aos amigos do programa Cidade em Ação. A gente fica muito triste, né, de ouvir muitos relatos, principalmente no setor da saúde, né? Coisas corriqueiras que podem melhorar e não melhoram de forma alguma. A senhora que falou aqui que teve uma indicação para fazer uma ultrassom do ombro, né? 2024, vieram chamar agora. Ela disse que fez o tratamento caseiro, graças a Deus melhorou, né? Tem alguns exames de sangue para fazer, que deu entrada mais de mês e ainda não foi chamada. Dois anos, minha gente, não são dois dias, não. É falta realmente de consciência, de coerência, né? Em relação ao atendimento, né? Ao público, tá certo? Para qual é destinado, né? Falou também aqui no posto lá do loteamento de Bal, né? Compressor do dentista não está funcionando. A senhora falou aqui que o pessoal está lá numa festinha. E Mauri até deu uma defesa aqui, né? Que pode ser aniversário de um alguém justo, né? Mas que tenha, né? O que conserte o compressor para que o pessoal possa realmente ser atendido, né? Então, eu digo sempre que é uma fartura, né? Já, outro aqui já citou que o filho toma aí 8 qualidades de medicamentos por dia, né? E não tem isso, não tem aquilo, não tem aquilo outro. Aí, Maurício, isso aqui fecha o posto médico. Eu acho que chamar também, mais uma vez aqui, a atenção também, né? Do Ministério Público, chamar a atenção também dos vereadores, né? Vocês foram eleitos para fiscalizar, né? Esse trabalho do Executivo, tá certo? Dos secretários, das secretarias. E a gente não vê resposta efetiva também, né, da Câmara de Vereadores da Vitória de Santo Antão. Então tem que colocar todo mundo no bolo, porque não é uma coisa pontual, não é uma coisa recorrente, né? Todos os dias a gente tem relatos e parece que tem semana que é pior, né? É feito o canto da perua, pior, pior, pior, pior, né? Então é preciso realmente ver a situação, né? Um compressor, né? Um dia desse foi uma porta que estava quebrada em um determinado. Se não me engano, foi
1: Continua na Continuou Cuba... quebrada lá em Jardim Piranga,
20: Jardim Piranga, a porta, uma porta que um marceneiro com 10 minutos conserta uma porta quebrada, não é isso? Aí vem agora a senhora falando que o compressor lá do loteamento, do posto loteamento de Bal, está quebrado, né? Aí, e que a dentista não pode fazer, o profissional não pode fazer absolutamente nada. Se o compressor está quebrado, como é que ele vai trabalhar se a ferramenta de trabalho do profissional para atender, né, aqueles que chegam lá para fazer o tratamento, né, bucal? Então, é difícil, muito, é uma dificuldade também muito grande. Vacinas, né, não tem em vários postos aí. A senhora falou há um tempo atrás que já rodou não sei quantos postos, não tem vacinas num determinado local para vacinar a sua criança. Tem que se deslocar para outro local. Ainda bem, viu, minha senhora, que ainda tem. A senhora pode dizer assim: tem naquele outro posto ali, eu vou me deslocar para lá, mas que tenha naquele outro posto, né? Olha, aqui a gente não tem, né, nossa unidade, não. Mas naquele aqui mais próximo, a senhora vai encontrar. Pelo menos isso, né? Aí falou-se também em relação a raio-x, né? A reunião, não tem raio-x, a questão de reunião interna, é complicado, né? Eu acho que o pessoal já não tem mais nem desculpa o que dizer, aí disse, a gente está numa reunião interna aqui, porque não vai dizer o quê? Olha, não tem medicamento, compressor está quebrado, não tem isso, não tem aquilo, eu quero dipirona, não tem, eu quero clonazepam, não tem, né? Eu quero remédio para glaucoma, não tem. Então vamos dizer que a gente está em reunião interna, que aí a gente tem essa desculpa, pelo menos a gente não deu não, né? Sai um não mais bonitinho, né? Mas não sai aquele não mais agressivo, porque não tem, não tem, não tem, não tem. Então a gente está em reunião, tá certo? Então, com a palavra aí, a Secretaria de Saúde do município da Vitória de Santo Antão e os demais, logicamente, né, componentes aí que podem solucionar esse problema aqui em Vitória de Santo Antão. Poda de árvores, aqui pela. Me lembro, passa a máquina zero aí. Passaram a máquina zero na árvore lá em frente do Mariana Malha, né? E o pessoal não sabe podar, não. Ou é tudo ou é nada. Ou fica de os galhos enormes, né? Ou então, quando é para podar, é passa máquina zero, tá certo? Não é poda, não. Isso aí é uma agressão, né, ao meio ambiente. Bom, falando de Copa do Mundo, o Messi mais uma vez brilhou ontem, né? 3 gols, tá certo? Hoje teremos Portugal e República Democrática do Congo às 12 horas, Inglaterra e Croácia às 4 da tarde, Gana e Panamá às 19 horas e Uzbequistão e Colômbia às 10 da noite, tá certo? Complicação também, continua a vida do Vorcaro, né? Aí o Ciro Nogueira recebendo propina, dizendo aí é que tá tudo aí, né? Colocado pela Polícia Federal. A gente deixa aqui um bom dia e até amanhã, se Deus quiser.
1: Vem na sequência Keila Paulino para comandar a primeira edição do Bom Dia Atual aqui na Tua FM Empreendimentos. José Aglailson, alô Zé do Povo, Aglailson Júnior, Romero Querobres e Aglailson Vitor. A todos uma ótima quarta-feira e até amanhã, se Deus quiser.

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3: Bom dia pra você. Hoje é quarta-feira, dia 17 de junho de 2026. A partir de agora, música, informação, horóscopo do dia. E eu conto com a sua participação pra pedir a sua música. Você pode pedir e oferecer pra quem você quiser, que a gente vai tocar pela sua Atual FM.
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3: E vamos começar com Aviões e Wesley Safadão, eu e a torcida do Brasil.

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3: 9h12 e vamos passar aqui no nosso WhatsApp. Olá, bom dia pra você!
4: Bom dia, Sheila. Anaí do Aço Leal. Gostaria que você botasse uma música pra mim de Pablo. Choro na chuva. Obrigada, tua FM, ela é escura. Eu peço pra você também.
3: Muito obrigada!
4: Bom dia!
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0: Oi, pessoal, tudo bem? Hoje é quarta-feira, dia 17 de junho de 2026. Eu sou a Suzy Lu, estou chegando com as previsões astrais para hoje. Vida longa, hein? Para quem dá mais um giro em torno do Sol, quem nasce dia 17 de junho é do signo de Gêmeos, com a personalidade do signo de Touro. São pessoas mais discretas, reservadas, um pouco tímidas. Tudo de bom para você que faz aniversário hoje, 17 de junho. Áries, Touro e Gêmeos. Previsões astrais para hoje, Áries nascidos de 21 de março a 20 de abril. Áries, conte com os amigos para trocar ideias, mas evite misturar dinheiro com amizade. É um bom momento para você cuidar do visual e fazer planos a dois. A cor para hoje é o verde, números da sorte 52, 97 e 88. Touro, nascidos de 21 de abril a 20 de maio. Touro, a lua desperta o seu lado ambicioso. Você pode receber ajuda de alguém nos bastidores. Cumpra suas tarefas, talvez você queira manter o romance mais em segredo. Cor para hoje marrom, números da sorte 08, 98 e 26. Gêmeos, nascidos de 21 de maio a 20 de junho. Gêmeos, você vai ter vontade de se cuidar e vai ter ótimos resultados com isso. Ótima sintonia com os amigos, na paquera você vai saber bem o que quer. A 2 vai estar tomando conta da relação. A cor para hoje é o pink, números da sorte 08, 91 e 27. Eu já volto e falo com Câncer, Leão e Virgem com mais um bloco de previsões.
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0: Tô de volta, mais um bloco de previsões astrais para essa quarta-feira. Câncer, Leão e Virgem, Câncer nascidos de 21 de junho a 21 de julho. Câncer, você vai ter vontade de cuidar de si e atenção às oportunidades para fazer mais parcerias. O astral é perfeito para investir nas amizades. Conheça gente nova. Para hoje é o cara 35, 37, 28. Leão, nascidos de 22 de julho, o posto Leão mostra sua competência, ouça o olho de pessoas maduras. Não quer escolher pendentes na união, lute para realizar um sonho. Para você, bege, números da sorte 11, 56 e 20. Virgem, nascidos de 23 de agosto a 22 de setembro, Virgem, invista em cursos e treinamentos. Siga o exemplo de quem já chegou onde você quer chegar. Você pode conhecer alguém com muita facilidade. A fase de companheirismo hoje, a cor para você é o violeta, números da sorte 84, 03 e 75. Eu já volto e falo com Libra, Escorpião e Sagitário em mais um bloco de previsões.
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Mais um bloco de previsões astrais por aqui. Libra, Escorpião e Sagitário. Libra, nascidos de 23 de setembro a 22 de outubro. Libra, evite depender demais dos outros. Encontros ou contato com alguém que mora longe deve trazer alegria. Só dê chance a alguém se você sentir que se combinam. Cor para hoje, amarelo. Números da sorte 49, 67 e 85. Escorpião, nascidos de 23 de outubro a 21 de novembro. Escorpião, você vai estar mais confiante. Pode surgir oportunidade de conquistar sucesso. Forte atração hoje por alguém que mora longe. A dois, saia da rotina. Cor para você azul, números da sorte 05, 14 e 50. Sagitário, nascidos de 22 de novembro a 21 de dezembro. Sagitário, viagens e encontros estão favorecidos. Não revele seus planos a ninguém. Quem está livre pode se envolver em um romance secreto. Compartilhe seus sonhos. A dois. A cor para você hoje é o azul, números da sorte 33, 87 e 51. E para fechar as previsões, eu volto daqui a pouquinho falando com Capricórnio, Aquário e Peixes.

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Último bloco de previsões astrais por aqui. Capricórnio, Aquário e Peixes. Eu falo com você, Capricórnio, nascidos de 22 de dezembro a 20 de janeiro. Capricórnio, aproveite para relaxar no seu canto. Pode acontecer imprevistos. Encare com serenidade porque vai ser passageiro. Cor para hoje branco. Números da sorte 25, 43 e 34. Aquário, nascidos de 21 de janeiro a 19 de fevereiro. Aquário, você vai ter vontade de investir nos seus objetivos e projetos. Quem busca um novo amor pode se apaixonar à primeira vista. No romance, o clima de sedução. Cor para você preto. Números da sorte 17, 71 e 80. E para finalizar as previsões de hoje, peixes, nascidos de 20 de fevereiro a 20 de março. Peixes, não bata de frente com a chefia no que depender dos seus pontos de vista. O seu charme chama a atenção. E quem procura algo sério vai conseguir. A cor para você é o lilás. Números da sorte 18, 90 e 55. Amanhã tem mais previsões. Um abraço para você e até lá.

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1: E a última de hoje é com Simone e Simária, Agora e Sempre. Muito obrigada pela sua audiência. Vem aí o programa Experiência de Deus com o Padre Reginaldo Manzotti. E na sequência, Márcio Lima com a segunda hora do Bom Dia Atual. Fiquem todos com Deus e até amanhã.

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0: Louvado seja nosso Senhor Jesus Cristo, para sempre seja louvado. Queridos irmãos e irmãs, é Quarta Mariana, é Nossa Senhora. É pedir à mãe, pede à mãe que o filho atende. E nós estamos sob o título de Nossa Senhora do Carmo, a madrinha da obra Evangelizar é Preciso, mãe do Santo Escapulário. Então um grande apelo único. Nossa Senhora, junta teu filho Jesus nas suas santas chagas, rogai por nós. Estamos no nono dia da novena de Santo Antônio, pedindo, Santo Antônio, curai as feridas da vida sentimental. E são tantas, né? Quero saudar a todos. A partir da Rádio Evangelizar, de onde tudo começa, as rádios irmãs, cujos nomes cito neste momento: Rádio Atual FM 105.1 de Vitória de Santo Antão, Pernambuco. Evangelizar, sinal digital em todo o país, em várias cidades, canal aberto. Pelo YouTube, Padre Manzotti Oficial. Pelos aplicativos da Associação Evangelizar é Preciso e todas as plataformas digitais. É, sou caipira, pirapora nossa, Senhora de Aparecida. Filhos queridos, povo amado, deixemo-nos embalar pela mãe, deixemo-nos conduzir esta oração por aquela que é modelo de oração, Nossa Senhora. E vamos juntos, como bons filhos de Maria, em nome do Pai, do Filho e do Espírito Santo. Amém. Disse Jesus a seus discípulos: ficai atentos, para não praticar a vossa justiça na frente dos homens, só para serdes vistos por eles. Caso contrário, não recebereis a recompensa do vosso Pai que está nos céus. Quando deres esmola, não toques a trombeta diante de ti, como fazem os hipócritas nas sinagogas e nas ruas, para serem elogiados pelos homens. Em verdade, eu vos digo, já receberam a sua recompensa. Ao contrário, quando deres esmola, que tua mão esquerda não saiba o que faz a tua direita, de modo que a tua esmola fique oculta. E teu Pai, que vê o que está oculto, te dará a recompensa. Jesus primeiro falou sobre a esmola, não abolindo a esmola, mas corrigindo a forma de fazermos esmola, lembrando que a esmola é algo que faz parte da nossa mística cristã. Segundo ponto: quando orardes, quando rezarem, não sejais como os hipócritas, que gostam de rezar em pé nas sinagogas, nas esquinas das praças, para serem vistos pelos homens. Em verdade, eu vos digo, eles já receberam a recompensa. Quando orares, entra no teu quarto, fecha a porta e reza ao teu Pai que está oculto, e o teu Pai que vê o que está escondido te dará a recompensa. Foi, portanto, o segundo ponto. Terceiro, quando jejuardes, não fiqueis com o rosto triste como os hipócritas. Eles desfiguram o rosto para que os homens vejam que estão jejuando. Em verdade, eu vos digo, eles já receberam a sua recompensa. Quando jejuares, perfuma a cabeça, lava o rosto, para que os homens não vejam que estás jejuando, mas somente o Pai que está oculto. E o teu Pai que vê o que está escondido te dará a recompensa. Senhor, como filho de Nossa Senhora, modelo de vida cristã. Eu peço a graça de praticar estes três aspectos apresentados por Jesus, tão necessários para o meu crescimento espiritual. A esmola, Senhor, que eu seja caridoso, mas que eu faça, e faça mesmo, sem que os outros percebam, mas que hoje, mais do que corrigir, eu diria: será que nós temos consciência da importância da esmola, da caridade, da ajuda? Nossa Senhora, desperte em nós esta sensibilidade para com os menos favorecidos. Nossa Senhora, desperte em nós, acusa em nós a necessidade da caridade. Nossa Senhora, modelo de oração, mãe orante, uma vida de oração, ensina-nos a rezar, ensina-nos a rezar corretamente, não para sermos vistos pelos outros, mas uma oração sincera, verdadeira, autêntica, de colocar o coração diante de Deus e dialogar no amor. Ó Santa Mãe, se eu cair, se eu falhar nestes pontos, me corrija, Mãe. Sou teu filho, sou tua filha, diga para Nossa Senhora. Da mesma forma, o jejum, ajude-nos, Mãe. Qual a intenção você quer colocar no coração de Nossa Senhora hoje? Você está com um aperto no peito? Você está sentindo, por algum motivo, enfraquecido? Você está se sentindo como hoje? Se há alegria, coloque essa alegria no coração de Nossa Senhora. Se é preocupação, também o faça. Diga: Mãe, tome a minha causa e peça a teu Jesus por mim. Se está doentinho, doentinha, coloque diante do Senhor. Mas sinceramente, coloque. E diga com muita confiança filial: Mãe, eu preciso da tua ajuda, Mãe. Mãe, eu preciso da tua ajuda. Intercede por mim, Mãe. Fale, converse com Maria, ela é Mãe. Eu volto já, volte comigo.
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4: E confiante. Falar da mãe. Então eu queria dizer aquilo que o Papa Francisco disse. Nós somos órfãos. Nós temos uma mãe. Então, eu não sei o que você está passando. É verdade que alguns vão ligar, outros vão mandar seus pedidos de oração pelo 0800 410 6060 ou pelo WhatsApp 41 3221 6060. Porque tem pessoas pedindo oração para as 24 horas, que logo chega. Mas hoje, eu diria, faça um momento, e eu queria conduzir você agora. Eu sei que você está no corre-corre. Padre, se você soubesse que eu estou... Um minuto, menos que isso. E eleve tua alma. Pense em Nossa Senhora. E diga, mãe...

0: Mãe, mãe, eu estou vivendo esta realidade. Esta realidade na minha vida. Se é de alegria, exulte. Se é de tristeza, também coloque, mãe. Estou vivendo esse momento de incerteza, de insegurança, de medo. Nossa Senhora, me ajude a rezar melhor. Me ajude a rezar. E é neste espírito que eu vi uma catequese que foi ontem às 5 horas da tarde. Uma catequese sobre exercitar a oração como diálogo. Nós temos muito hábito de fazer a oração petição. Pedir, pedir, pedir, pedir, pedir. Mas não entendemos que o exercício da oração nos faz abrir um diálogo com Deus. E diálogo é falar e escutar. Por isso eu acredito e aposto na catequese. Está no YouTube, Padre Manzotti. Depois, você é convidado, depois do programa, ao continuar o almoço, ou depois do programa, se é reprise, antes de dormir, deixe ligado. Vai fazendo as suas higienes pessoais e vai escutando. Aprofunde a catequese da oração. YouTube, Padre Manzotti. Nossa Senhora, fique conosco, mãe. Filha de Deus, que a paz de Jesus esteja com você. Bom dia.
1: Bom dia, Padre, sua bênção.
0: Deus abençoe. Filha de Deus, você fala de onde? No Brasil ou fora dele, não sei?
1: De algum lugar do Paraná.
0: Tá certo. Paranaense, com a graça de Deus, também o sou. Então, o que está tendo, filha?
1: Não, Padre, eu queria pedir uma oração para mim, que estou...
0: Fale mais alto, por favor.
1: Estou pedindo oração para a cura da minha depressão, que está cada dia pior.
0: Certo. Há quanto tempo você lida com isso?
1: Ah, padre, ela veio escondida, estava escondida e saiu o ano passado.
0: Estava escondida.
1: Isso.
0: Como que você percebe que ela estava escondida?
1: Porque foi abandono de pai. Desculpa que eu estou muito nervosa.
0: Não precisa estar nervosa.
1: Foi abandono de pai, de mãe.
0: Entendi.
1: Quando era pequena, tentativa de abuso.
0: Entendi.
1: Então ela foi ficando presa, e desencadeou o ano passado num surto.
0: Tá. Você teve um surto?
1: Tive, no meu trabalho.
0: Então aí foi o gatilho, e a partir dali, como que você está lidando com a depressão?
1: Ah, padre, no começo do ano eu tentei suicídio, né? E estou abaixo de remédio.
0: Então não está lidando muito bem, não, né?
1: Não, não estou.
0: E está sendo acompanhada, evidentemente?
1: Sim, estou no psiquiatra, no psicólogo.
0: Certo.
1: Eu senti que é muito difícil.
0: Difícil... Mas o pior já passou.
1: Sim.
0: Então você... Eu falava, converse com Nossa Senhora. Eu estou falando, sim, de oração, diálogo amoroso. Depois, essas catequeses, elas têm um objetivo muito, muito próprio. É atingir o coração humano. Então, como é que vai tua vida de oração? Você está com psiquiatra, parabéns. Você está, sim, com psicólogo, parabéns. Mas a tua vida de oração?
1: Padre, eu sou consagrada a Nossa Senhora. E eu sou catequista.
0: Certo, que bom, certo, que... Tá.
1: E eu rezo bastante, eu escuto todos os dias o programa do Senhor, eu coloco na TV Evangelizar, é louvor, é quinta eucarística, é tudo.
0: Isso tá te dando forças?
1: Tá me dando forças, padre, só que o que também tá me matando, assim, aos poucos, é o meu filho mais velho.
0: Então existe um nó, existe um ponto, sim, de dor que, sim, reforça o mal-estar, é isso?
1: Isso, padre. Ele é o meu filho mais velho, de 21 anos. Ele conheceu uma pessoa, ele já foi preso, e nessa pessoa que ele conheceu, ele foi morar num ambiente que é de outra religião, sabe? onde começou a usar droga, é bebida, é o

0: oferenda, essas coisas, sabe? E eu falo para ele, ele fala que eu não sou mãe dele, que ele vai me agredir. E por causa disso, eu começo a ver as coisas na minha casa, começo a fazer barulho dentro da minha casa, me atormentar dentro da minha casa, as coisas ruins.
1: Filha, hoje ele está preso ou mora com você?
0: Não, ele não está preso, mas ele tem que cumprir as coisas, não está cumprindo, ele mora com uma pessoa.
1: Tá. E você vai ter que, de alguma forma, você vai ter que criar uma certa barreira em relação a teu filho. Entenda que a palavra que eu estou dizendo não é esquecê-lo, não é abandoná-lo, mas você não pode entrar no mundo que ele escolheu viver. Porque você está doente. E este está sendo um ponto que reforça o teu mal-estar. A gente sempre tem que perguntar, eu tenho depressão, eu tenho ansiedade. Mas qual é o ponto que está reforçando isto em mim? No caso, é teu filho.
0: Sim.
1: E ele diz, ele parece que está sendo agressivo com você.
0: Tá, em verbais sim, ele só liga para mim quando ele quer dinheiro. E se eu não dou, ele fala que eu não gosto dele, porque eu tenho dois filhos adotivos também, né? Porque meu marido não pode ter filho. Que Deus me deu dois filhos adotivos, e ele fala que eu gosto mais desses dois adotivos, só que não é, Tati. Sabe assim, os meus filhos adotivos, ama ele, ama, só que ele só pensa em mim quando ele quer alguma coisa. E eu não tenho pra dar pra ele, é onde ele se revolta. Ele fala que ele não gosta de mim, que eu não sou mãe dele, mas eu fiz tudo o que eu pude.
1: Entendo.
0: Quando ele foi preso, eu tirei ele, mas agora eu não posso mais. Não aguento mais, a minha mente já não aguenta mais.
1: E não só, você não pode sustentar um vício. É outro aspecto. Não dá para sustentar um vício. Você não pode ser conivente. Amá-lo é uma coisa, mas ser conivente com a opção que ele fez de viver nas drogas e outras coisas que você disse, não é conivente com a sua fé. Você é catequista. Não é conivente com a sua forma de viver. Você tem levado isso na terapia? Como, porque na verdade é assim, como lidar com seu filho? Este é o ponto também. Mas
0: sim,
1: eu acolho, vamos pedir em oração que teu filho seja liberto, que teu filho consiga ser liberto destas prisões, a prisão do vício e as outras prisões que você mencionou. Mas filha, sinta-se fortalecida em Deus e sempre peça, Divino Espírito Santo, me ilumine. Tá bom, filha?
0: Tá. E o padre?
1: Oi.
0: Eu gostaria de pedir o tom da gravidez, meus filhos pequenininhos, que é mais um irmão.
1: Filha, tá bom, mas deixa Deus decidir se é hora para isso. Deus abençoe. Eu vou pro intervalo e volto já.
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filha de Dizon agora há pouco e preciso reforçar. A pessoa já não está bem, está doente. Está procurando ajuda psiquiátrica, psicólogo. A vida espiritual é de grande importância e ela está servindo ao Senhor como catequista. Imagino que tem buscado na Eucaristia o remédio para manter os fortes e fortalecer os fracos. Eucaristia é isso. Sempre com a confissão, que muito nos ajuda. Mas eu disse a ela e repito que as pessoas tomam decisões na vida e desejam viver de uma forma que não faz bem a ela e também não faz bem à família. Ter sempre a porta aberta, o coração aberto, é uma coisa. Outra forma é ser conivente, alimentar o vício. Então, filha, por mais que doa, diga não, eu não vou te dar dinheiro. Não importa se você tem ou não tem. Para esse tipo de vida que você vive, eu não vou te sustentar. Você entende que isso também é amor? É dizer, não é se tem ou não tem. E chega um momento que é um saco sem fundo. Porque esse vício, quanto mais tem, mais quer. É dizer, porque eu te amo, eu não vou te sustentar. 21 anos, já está na hora de estar no trabalho.

0: eu não quis jogar um balde de água fria. Mas peço discernimento, Deus, se é hora para isto. Vamos à leitura orante. Bíblia aberta, cartilha de oração.
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0: e hoje vou lhes dizer que o evangelho não, oh, perdão, o texto não é fácil. Não é fácil porque não é que é difícil de compreender. São palavras difíceis. Palavras difíceis. Vou tentar ser o mais textual possível. E vou deixar que você tire as conclusões. Nós estamos em Coríntios, abrindo. Quase que eu fui para Romanos, gente. Quase que eu fui para Romanos. Ainda bem. Obrigado. Vamos lá. Cristo, o poder e a sabedoria de Deus. De fato, a mensagem da morte de Cristo na cruz é loucura para os que estão se perdendo. É loucura. Vou lhe dar um exemplo. Alguns exemplos. Nós sempre gostamos de um final feliz para o mocinho, não é? Quando você assiste um filme, uma série, que não tenho paciência, mas vamos lá, um filme. Você espera o quê? Que no final eles terminem bem, o casalzinho romântico. Ou aquele que foi. Veja como é verdade. Como eles são colocados os temas. Que aquele que sofreu o tempo todo, aquele que sofreu, foi humilhado, aquele que passou dificuldades, seja no final, vença no final. Que vença os malfeitores, que vença os caluniadores. Filme que tem final triste, a gente não gosta muito. Então, eu te pergunto, entende o que Paulo está dizendo, começando a carta aos Coríntios? De fato, a mensagem da morte de Cristo na cruz é loucura. Se parar na cruz, o filme foi ruim. O final foi infeliz. O roteiro podia ter sido diferente. Você decide. Lembra? Bom, a cruz foi passagem. O filme, me perdoe usando essa metáfora, não terminou na cruz. Ele ressuscitou. Tô tentando me fazer entender. Tô tentando explicar. A mensagem da morte de Cristo na cruz é loucura para os que estão se perdendo. Mas para nós que estamos sendo salvos, Deus é o poder de Deus. Pois as Escrituras Sagradas dizem: destruirei a sabedoria dos sábios e acabarei com o conhecimento dos instruídos. Então, o que poderão dizer os sábios e instruídos? O que vão dizer os grandes oradores do mundo? Deus tem mostrado que a sabedoria deste mundo é loucura, pois Deus, na sua sabedoria, não deixou que os seres humanos conhecessem por meio da sabedoria dele. Pelo contrário, resolveu aqueles que creem por meio da mensagem que anunciamos, ao qual chamada é louca. E lembre-se que Paulo estava no aeródromo. Foi ouvido num primeiro momento e viram que o que falava trazia uma boa notícia. Mas quando Paulo falou de um Cristo morto na cruz, que o Senhor dele morreu crucificado, condenado pelos romanos, e ressuscitou, aí eles disseram: olha, volte outro dia, volte outro dia. Isso é loucura. Então somos loucos. Você é louco. Eu sou louco. Todo cristão é louco. Porque nós rezamos no creio. Nasceu da Virgem Maria, padeceu sob Pôncio Pilatos, foi crucificado, morto e sepultado, ressuscitou ao terceiro dia, subiu aos céus, está sentado à direita de Deus Pai Todo-Poderoso. Este é o nosso querigma. Não dá para abrir mão disso. E isso, para os que se dizem sábios e inteligentes, é loucura. Loucura. Será que somos loucos? Ou somos homens e mulheres de fé? Nós voltamos com a leitura orante. Voltamos já.

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e eu preciso ir um pouco mais na leitura orante. Paulo vai dizer: os judeus pedem milagres. Milagres como prova. Os não-judeus, vamos pensar os gregos, pedem

0: sabedoria, mas nós anunciamos o Cristo crucificado. Forte isso, né? O Cristo crucificado. Uma mensagem que para os judeus é ofensa e para os não judeus é loucura. Cristo é o poder de Deus e a sabedoria de Deus. Versículo 25. Porque aquilo que parece ser loucura de Deus é mais sábio do que a sabedoria humana. E aquilo que parece ser fraqueza de Deus é mais forte que a força humana. Por isso rezar: nós vos adoramos, Senhor Jesus Cristo, e vos bendizemos, porque pela vossa santa cruz redimistes o mundo. Aqui está o ponto de partida, o grande querigma, o anúncio da nossa fé, o ponto-chave de tudo. Parece contraditório a toda a lógica humana, e de fato é. Parece fraqueza, parece insanidade. Mas nós acreditamos num Cristo morto, crucificado, morto na cruz e ressuscitado. Este é o ponto central. Daí, quando a igreja propõe que você tenha um crucifixo, não uma cruz. O crucifixo é com uma cruz com Cristo em casa. Exatamente entendemos esta loucura de Deus, que na verdade é sabedoria e força. Esta foi a leitura orante de hoje. Filhos e filhas, as pessoas estão ecoando o Jó, estão ecoando Inabalável. E você, já adquiriu o livro Inabalável? Em todas as livrarias do Brasil você encontra o livro Inabalável. Você passa, adquire e leia. Lembro também que você, se não tem livraria na sua cidade, você vai produtos.com.br. Mas leia o livro Inabalável. Minha fé é inabalável em Deus. Escute.
1: Aqui é uma filha de Deus de Natal. Eu escuto pela 98 e nós também temos aqui a TV Evangelizar.
0: Isso é verdade.
1: Que pena que terminou a leitura de Jó.
0: Verdade.
1: Quisera eu ter um pouco da virtude de Jó, da fé de Jó. Como foi lindo escutar Jó.
0: Forte, né? Concordo com
1: você. Com tanto sofrimento, nunca perdeu.
0: Isso.
1: Nós, humanos, eu não tenho nem palavra para definir. Fracos, qualquer coisa, perdemos a fé.
0: Isso.
1: E não acreditamos num Deus do impossível.
0: É verdade.
1: Continue, Padre, evangelizando.
0: Amém.
1: Nos ensinando o valor da palavra de Deus. Eu estou muito feliz em ter relido novamente a palavra de Jó.
0: Isso.
1: Um abraço, Padre.
0: Deus abençoe. E aí indico que você aprofunde um pouco mais, além da leitura de Jó, lendo o livro Inabalável. Mas leia, viu? Com fé, a tempestade vai passar. Essa filha de Deus que partilhou conosco de Natal, Rio Grande do Norte, TV Evangelizar, lá, canal aberto, 16.1, rádio 98 FM, Felinto Rodrigues Filho, FM 87.9 aqui no Neto, Rural Ivanildo da Silva, da Obra de Maria, Dom João Santos Carlos, Arquidiocese de Natal. E se por acaso você sentir que o livro te suscitou algo, partilhe conosco. 41-3221-6060. Joyce, que a paz de Jesus esteja com você. Bom dia.
2: Bom dia, Padre.
0: Deus abençoe, Joyce. Você fala de onde, querida?
2: Eu falo de Picos, Piauí, Padre.
0: Meu abraço a Picos, Piauí. Como que você me acompanha aí?
2: pelo YouTube, pela Rádio 5.5 e pela televisão.
0: Tá certo.

0: Diga lá, minha filha.
1: Padre, eu tenho um testemunho para lhe dar e também um pedido de oração.
0: Tá bom, então vamos começar pelo testemunho, louvando a Deus.
1: Em 2017, eu tive um câncer de olho, fiz a retirada do meu olho, usou uma prótese. Só, padre, que nunca me abalou, eu descobri que tinha esse câncer, nunca.
0: Entendi. Louvado
1: Eu
0: seja
1: sempre
0: Deus.
1: pedi a Jesus das Santas Chagas, minha Nossa Senhora de Fátima, que me ajudasse. Nunca passou pela cabeça assim que eu tinha perdido meu olho. Para mim, eu tenho dois, porque Deus deixou um para mim enxergar.
0: Entendi. E não foi fácil, né? Um câncer nos olhos, no olho, né? No olho.
1: Não, não foi fácil.
0: Mas que bom
1: eu
0: que a
1: não
0: fé
1: me
0: te
1: abalei.
0: sustentou. Olha aí, gente, nós estamos falando de inabalável. É a fé, essa fé aí, ó, que a Joyce está
1: Eu não me
0: dizendo.
1: abalei, padre. O que me abalou foi eu ter perdido meu filho há 23 dias.
0: Oh, meu Deus, meus sentimentos.
1: Não é fácil, padre. É um pedaço que leva na gente.
0: O que aconteceu? O primeiro nome dele?
1: Emerson.
0: E o que aconteceu?
1: Ele ia para a faculdade quando um bêbado veio e tirou a vida do meu filho.
0: Meu
1: Lá
0: Deus.
1: Na porta da faculdade.
0: Meu Deus. Sinto e meus sentimentos pela perda, pela dor.
1: Padre, coloquei-me nas missas.
0: Claro,
1: colocar uma
0: vou colocar hoje na missa do meio-dia.
1: Como é que Muitos anos eu queria dar esse testemunho, só que eu não imaginava que seria hoje, não. Depois de 2020, com essa dor tão grande.
0: Entendi. Emerson, do quê?
1: De Jesus Moura Moreira.
0: De Jesus Moura Moreira.
1: Moreira.
0: Tá.
1: Mas eu sou associada, eles também. Sou mensageira da capelinha da Santa Chaga, sou vendedora porta a porta.
0: Entendi. Toca a corneta, me permita, mesmo na tua dor, vou tocar a corneta.
1: Sim.
0: Porque é Deus
1: Sim.
0: que te sustenta, filha.
1: Toca o sino, sacristão, tanto
0: Isso.
1: que eu queria pedir para o sacristão tocar o sino.
0: Então toca, sacristão, com força, homem. Joyce, eu entendo a tua dor, a tua inconformidade, mas esse Deus que não te abandonou nunca no teu câncer, também não te abandona agora.
1: Eu creio, padre, eu tenho fé que meu filho está nas mãos do Senhor e é melhor do que nesse mundo cheio de gente maldoso.
0: Que ele descanse em paz, né? Que ele descanse
1: Sim,
0: em paz.
1: Que ele descanse em paz. Estou novo, meu filho só tinha 21 anos.
0: 21 anos.
1: E ia se formar no próximo ano, era o sonho dele.
0: Entendi.
1: Não gostava de bebida, tinha raiva de bêbado e justamente um bêbado tirou a vida dele.
0: Foi um acidente?
1: Foi sim.
0: Entendi. Filho, eu acolho, levarei no altar do Senhor e vamos colocar umas 24 horas para o teu conforto espiritual.
1: Sim, padre, eu também queria pedir, fazer um pedido de oração.
0: Claro.
1: É que eu venho há 7 anos tentando me aposentar por invalidez e nunca consegui.
0: É.
1: E hoje é a minha perícia.
0: Ah, meu Deus. Tudo hoje. Olha a providência divina.
1: Providência de Deus.
0: Que o Divino Espírito Santo ilumine a pessoa que for fazer a sua entrevista, né? Assim que funciona.
1: Sim.
0: Joyce, rezarei a missa do meio-dia na sua intenção. Que Deus abençoe. Eu vou para o intervalo, eu volto. É, falávamos com Picos Piauí. Eu volto já. Volto comentando e volto com o nono dia. Curai as feridas sentimentais. Voltamos já.
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3: Ao meio-dia, para que se organizem, amanhã rezo em dois horários alternativos. Se você quiser vir, rezo às 16 horas, 4 horas da tarde, 5:30, alternativos amanhã. Hoje é aniversário de Dom José Alquerque de Araújo, diocese de Parintins, Amazonas. Aniversário da Rádio Cidade FM, Bataiporã, Mato Grosso do Sul, Clube FM, Nonoai, Rio Grande do Sul, Comunitária, Pará, TV Aliada, Infobic, NET, Palmital, Paraná, e TV Maior, Campina Grande, Paraíba, Infonet, Telecom, Diamantina, Minas Gerais. Querido povo de Deus, domingo estarei em Limeira, no estádio do Limeirão. A programação local começa às 13 horas. Às 15:30, missa solene de ação de graças pelos 50 anos de instalação da Diocese de Limeira, presidida por Dom José Roberto Fortes Palau. Logo depois, eu faço um show de encerramento e a coroação, momento, termino o show coroando Nossa Senhora e depois queima de fogos e encerramento. Você acompanha ao vivo pela TV Evangelizar, Rádio Evangelizar, YouTube Padre Manzotti. Você já se programou para as 24 horas na presença do Senhor, seja presencial ou em casa? Dia 27 e dia 28. Final da semana que vem, na outra semana, no sábado e no domingo. No sábado começa às 19 horas, missa meia-noite, missa às 6 horas, 8, 9, 11, 18. Venha participar das 24 horas na presença do Senhor. Chagas que curam, chagas que restauram. Filhos amados, estamos na 18ª parcela do livro Ouro. E aí, você gostaria que sua família estivesse com nós?

0: Homem no Livro Ouro, está chegando o dia deste livro virtual transformar no livro físico. E ele estará na pedra fundamental da obra Evangelizar é Preciso, em Piraquara. Escolha o valor, escreva o nome dos seus familiares e deixe registrado. Imagine, nós passamos, é verdade, mas quantas orações no futuro, bênçãos, adoração, terços, missas, serão feitas em nome dos benfeitores que ajudaram a adquirir a terra prometida em Piraquara. Estou vendo a Patrícia Queiroz de Assis, de Fortaleza, filha de Deus, de Machadinho, de Camará, depois João Pinheiro, juiz de Fora, Curitiba, Londrina, Diva Lussani Antonioli, de Terra Roxa, faça a sua doação. E agora, Santo Antônio, rogai por nós, nono dia. Santo Antônio, curai as feridas. Santo Antônio, curai as feridas da vida sentimental pela terceira vez. Santo Antônio, curai as feridas da vida sentimental. Ó Santo Antônio, recorremos a vós, porque sabemos que o casamento é uma vocação abençoada por Deus. É o sacramento do amor comparado ao amor com que Cristo amou a Igreja. Abençoai todos aqueles que se sentem chamados ao matrimônio. Santo Antônio, ajudai que o namoro e o matrimônio sejam alicerçados pelo amor sincero e pela verdade constante. Coloque no coração dos namorados e dos casais verdadeiros sentimentos de afeto. Fazei com que contemplem um ao outro e busquem uma união abençoada por Deus, para que os namorados e casais sejam capazes de vencer os possíveis problemas familiares, que mantenham vivo o amor, nunca falte a compreensão, a harmonia familiar. Ó glorioso Santo Antônio, que tivestes a sublime dita de abraçar e afagar o menino Jesus, alcançai deste mesmo Jesus a graça que vos peço, vos imploro do fundo do meu coração. Santo Antônio, nós estamos no nono dia e te pedimos, olhai por aqueles que mais precisam, por aqueles que desejam o matrimônio, que encontrem as pessoas para formar uma família católica, mas também por aqueles que a vida deixou só, os separados, os solteiros, os viúvos e viúvas, que encontrem a felicidade na forma de viver. Santo Antônio, proteja e defenda todos os perigos e afaste do lar todas as tribulações. Santo Antônio, rogai a Deus pelos namorados. Santo Antônio, rogai a Deus pelos casais. E eu quero, comecei com Nossa Senhora, quero terminar pedindo. O Senhor esteja convosco. Ele está no meio de nós. Ó Deus, concessão de Nossa Senhora, madrinha, nos méritos da sua água, as roupas dos enfermos, as fotos de família. Em Pai, do Filho, do Espírito Santo. Convido você agora a deixar bem alto. E depois, 3 minutos, 4 minutos, YouTube Padre Manzotti, manda teus anjos na minha casa. Manda teus anjos, Senhor, no meu ambiente de trabalho. Clipe, manda teus anjos. 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
6: Opa! Bom dia! Márcio Lima.
7: Euzinho, chegando aqui na programação da sua... Ó... Hoje, quarta-feira, dia 17 de junho de 2026, o nosso Bom Dia Atual, na segunda, está começando e, claro, já vou te convidando a participar, conversar aqui com a gente aqui, pedir seu alô, pedir sua música, mandar beijo, abraço. Ah, aniversariando hoje, parabéns, tá? Tudo de bom para você. É, a criançada grita por você aqui também, tá bom? Nosso WhatsApp pra você.
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7: 3526-4083 pra você pedir a sua música. Isso. O seu alô e falar aqui com a equipe da Atual. Falar comigo, Márcio Limão, no seu radinho ou no seu radião.

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1: O Caminho da Sorte agora está com todas as extrações Lotep Paraíba disponível para os apostadores, pagando a mesma cotação da Federal. Agora vamos à extração Pernambuco das 11 horas. Primeiro prêmio 0032 Camelo. Segundo prêmio 4860 Jacaré. Terceiro prêmio 7816 Borboleta. Prêmio 0155 Gato. E quinto e último prêmio 8493 Veado. Extração 11 horas.
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1: Momento de atual, 100% a melhor. A gente quer trazer aqui um... Antes, deixa eu mandar aqui um... Pedindo o rei do Carlos, da minha vida... para curtir aqui no nosso momento de amor. E também mandar aqui um abração à nossa ouvinte amiga, a Valmira, tá ligadinha aqui na atual. Também mandar um abração especial aqui à nossa ouvinte, a Jaque, também tá com o rádio ligado. Um abração aos amigos aí na Feira Livre de Santo Antônio, espalhados por toda a nossa cidade. E também você que está sintonizado em outras cidades e também... Também lá no site e aplicativo Radiosnet, tá? Obrigado a você que nos dá essa audiência todos os meses. A gente tem muita gente.

que acompanha online. E a mensagem de hoje diz assim: querer o bem de alguém é simplesmente uma declaração de amor. É uma coisa tão simples, né? Que deveria ser uma regra, a gente querer o bem. Então, querer o bem daquela pessoa ou de alguém é pura e simplesmente, ou puramente, ou pura e simplesmente, uma declaração de amor. Então, chegue para aquela pessoa e diga assim: do nada, eu te quero bem, tá? Muito, mas muito bem. Aí você já vai estar aí, com certeza, se declarando. Mas quero o bem dessa pessoa de verdadeiramente. Aí sim você vai estar se declarando para ele ou para ela. E assim a gente começa o nosso momento de amor aqui na sua atual A Melhor Escolha.

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6: Começou o seu WhatsApp atual, você grava o seu áudio e envia aqui pra nós no 3526-4083. Pede sua música, manda aquele alô, mas ó, tem que ser áudio, tá? Então grava o seu áudio e manda aqui na sua atual. A melhor escolha!

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0: Rapaz!
1: Não dá pra sair acreditando em tudo que você ouve, não. 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Deixa eu falar.

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9: Ima, meu amigão, eu quero a música de Zé Vaqueiro, coladinho, atual, a melhor escolha. Um abraço e um cheiro pra tu, Márcio.

0: Vocês gostam, né? Que isso? Se comportem, hein?
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2: Conta aí, vai.

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2: Nosso Atual é Top está no ar para você, com muita música e também informação no seu início e durante toda a sua tarde aqui na sua Atual 100%. Confira os destaques de hoje. Governo retira urgência de projeto sobre escala 6x1. Já também tem um plantão policial das últimas 24 horas no estado de Pernambuco com o Renê Macedo aqui no seu Atual é Top. Mais Enem 2026. Prazo para pagamento da taxa de inscrição termina hoje. E também Messi faz história, né? O craque alcança o recorde de gols em Copas do Mundo. Já também tem a PGR se manifesta contra a revisão da condenação de Bolsonaro. E também, já no Atual Top, você vai acompanhar outras notícias também do Brasil, do mundo da política, as informações também, claro, para você da Copa, tudo isso e muito mais no seu Atual é Top, claro, também com a sua participação. Pode mandar sua mensagem de texto ou mensagem de áudio no nosso WhatsApp 3526-4083. Ó, não é para ligar não, tá? Ligação só no número fixo do WhatsApp, você vai lá e manda a sua mensagem de texto ou mensagem de áudio. A gente está aqui para atender a sua participação, o seu pedido musical também no seu Atual é Top, que começa ao som da Rafaela Santos, A Favorita. Por Você, o nome da música, agora 1h40.

quem dá a pauta e não foi votado. Estamos falando do projeto de lei do governo que acaba com a escala 6x1. O texto tinha urgência e estava trancando a pauta desde o dia 30. Antes da sessão plenária começar, o ministro das Relações Institucionais, José Guimarães, informou: o governo estava

0: retirando a urgência. O relator, deputado Léo Prates, do Republicanos, chegou a apresentar o parecer e o PL era praticamente o mesmo texto da proposta da Constituição que foi aprovada em 27 de maio na Casa. Fim das 6 por 1, com redução da jornada semanal de 44 para 40 horas semanais, sem redução de salário. O líder do governo, Paulo Pimenta, explicou que, por ser o mesmo texto, a votação seria inócua. Primeiro, é preciso garantir a votação da PEC, que está parada no Senado, para depois vir com a regulamentação do texto, o detalhamento das categorias por projeto de lei. Aí sim, discutir na Câmara.
1: O projeto com o mesmo texto da PEC seria praticamente inócuo, porque nós teríamos depois que ter um outro projeto regulamentando as matérias da PEC. Então, o melhor encaminhamento foi esse encaminhamento. Nós já retiramos a urgência e, no momento oportuno, após a votação na PEC do Senado, vai ter que ter um projeto para poder regulamentar.
0: O problema é que no Senado, por enquanto, a PEC está parada. Nem foi para a Comissão de Constituição e Justiça ainda. São vários os abaixo-assinados online pedindo para que a Casa, com a urgência constitucional, que também trancaria a pauta no Senado depois de 45 dias. E agora, com a retirada da urgência, perde-se uma das formas de pressão para garantir agilidade na votação. O presidente da Casa, Davi Alcolumbre, ainda não definiu o calendário da PEC, mas marcou para o dia 1º de julho uma sessão temática sobre o assunto. Será uma corrida contra o relógio para aprová-la antes do recesso que começa no dia 18 de junho. Da Rádio Nacional em Brasília, Priscila Mazenotti.
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2: O Caminho da Sorte agora está com todas as extrações Lotep Paraíba disponível para os apostadores, pagando a mesma ação da Federal. Agora vamos à extração Pernambuco das 12h40. Primeiro prêmio, 75,87 Tigre. Segundo prêmio, 21,03 Avestruz. Terceiro prêmio, 95,21 Cabra. Quarto prêmio, 24,42 Cavalo. E quinto e último prêmio, 30,74 Pavão. Extração das 12h40.
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1: Atual, 1:24.

Nas últimas 24 horas, mataram 8 pessoas em Pernambuco. De 1º de janeiro até esta madrugada, já mataram 1.287 pessoas no estado. Uma jovem de 20 anos morreu após sofrer uma queda de cavalo na zona rural de Canhotinho. A vítima, Janailza Marcolino de Melo, chegou a receber os primeiros socorros, mas não resistiu aos ferimentos e morreu no hospital do município. Segundo informações de familiares, ela estava ingerindo bebida alcoólica com amigos e em determinado momento pediu subir no animal caindo e sofreu graves lesões. Janailza deixa um filho com menos de 2 anos de idade, corpo necropsiado e liberado do INL. A Polícia Civil de Pernambuco investiga a morte de Zuleide Soares de Souza, moradora de Águas Belas, encontrada morta em uma fazenda na zona rural de Floresta, sertão de Pernambuco. A vítima apresentava marcas de tiros e teve o corpo carbonizado. Familiares relataram que ela costumava ir para o roçado na região após desentendimentos com o companheiro. O homem está foragido e apontado como principal suspeito. A polícia trabalha com a hipótese de feminicídio. Em Lagoa dos Gatos, um soldador foi morto a bala. A vítima, Luiz Paulo de Lira Silva, 35 anos. Os criminosos efetuaram diversos disparos e fugiram em seguida. Luiz Paulo morreu na hora, corpo encaminhado para o IML de Caruaru, também necropsiado e liberado. A polícia segue investigando o crime. Um duplo homicídio também foi registrado no sítio Curral Velho, zona rural de Dois, sertão de Pernambuco. As vítimas, Josier Regis Coelho, 45 anos, e Maria Rosilene de Souza Galdino, 43 anos, estavam de um roçado quando foram emboscadas e mortas a bala. Após o crime, os autores fugiram e ainda foram identificados. Os corpos foram encaminhados para o IML. E em Caruaru, um homem foi preso suspeito de dopar e estuprar a própria enteada, um adolescente de 16 anos, bairro do Vassoural, em Caruaru. A prisão preventiva foi cumprida por equipes da mulher após investigação.

0: investigação iniciada na semana passada. O caso veio à tona quando o adolescente chegou à escola apresentando sinais de sedação e relatou os abusos sofridos. Segundo as informações, a jovem já havia contado à mãe dela sobre o crime, mas inicialmente a mãe não acreditou. O suspeito permanece à disposição da justiça. Da agência de rádio Conexão Notícias, reportagem B. Macedo.
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5: Atual 1:44.

prazo para pagamento da taxa de inscrição do Exame Nacional do Ensino Médio 2026 termina hoje. É bom lembrar que, como houve prorrogação da inscrição, esse prazo também já foi prorrogado do último dia 10 para esta quarta-feira. O valor é o mesmo da última edição, R$ 85. O pagamento pode ser feito por boleto, por Pix, cartão de crédito e débito, em conta corrente ou poupança, de acordo com as normas de atendimento da instituição financeira do pagador. O boleto está disponível na página do participante, enem.inep.gov.br/participante. Este ano, as provas serão nos dias 8 e 15 de novembro. O Enem é a principal porta de entrada para a educação superior no Brasil por meio do Sisu, ProUni e do FIES. Instituições de ensino públicas e privadas também utilizam as notas do exame para selecionar estudantes. Os resultados individuais do Enem podem ainda ser aproveitados nos processos seletivos de instituições públicas com o INEP. Da Rádio Nacional em Brasília, Ana Lúcia Caldas. Ato.

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0: Museu Atual é top, continua com muita música e muita informação para você aqui na sua Atual, a melhor escolha. Então, para você, uma excelente tarde de quarta-feira. E claro, não muda não, tá? Continue sintonizado, sintonizada aqui na Atual 100%. 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

Dia dos craques na Copa do Mundo. Com 2 gols do astro Mbappé, a França provou que é favorita ao título ao vencer Senegal por 3-1. A Noruega goleou o Iraque por 4-1 com direito a 2 gols do artilheiro Haaland. Ao lado do alemão Miroslav Klose, Lionel Messi se tornou o maior artilheiro das Copas com 16 gols ao marcar 3 vezes.

0: na vitória da Argentina sobre a Argélia por 3-0. A Áustria bateu a Jordânia também por 3-1. A seleção brasileira treinou com a presença de familiares e nem mais. O lateral Douglas Santos falou dos erros contra Marrocos e da busca pela recuperação contra o Haiti.
1: Poderia ter jogado muito melhor do que a gente jogou, isso é fato. Poderíamos ter começado o jogo muito mais intenso do que a gente começou, ter ali dominado mais os espaços do campo, que muitas das vezes ali no primeiro tempo a gente deixou a desejar, mas que a entrega, a vontade, ela nunca, ainda mais falando de seleção brasileira, de Copa do Mundo, mas que eu acho que a qualidade em si, creio que 90 minutos faltou um pouco. Mas que a gente com certeza irá controlar a ansiedade, controlar a emoção, sabendo que a estreia passou e de que agora nós temos que fazer o algo a mais já no próximo partido.
0: Nesta quarta-feira, a bola rola para 4 partidas: Portugal de Cristiano Ronaldo e República Democrática do Congo, Inglaterra e Croácia, Gana e Panamá, Uzbequistão e Colômbia. Da Rádio Nacional em Brasília, Bruno Mendes.
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2: Boa tarde!

A Procuradoria-Geral da República se posicionou contra a revisão da condenação criminal de Jair Bolsonaro por tentativa de golpe de Estado. A manifestação consta em parecer enviado nesta terça-feira pelo Procurador-Geral da República, Paulo Goné, ao Supremo Tribunal Federal. O ex-presidente cumpre pena de 27 anos e 3 meses de prisão e atualmente está em prisão domiciliar temporária por razões de saúde. Bolsonaro foi condenado em setembro do ano passado pela primeira turma do STF, formada pelos ministros Alexandre de Moraes, Flávio Dino, Cristiano Zanin e Carmen Lúcia. Em janeiro, a defesa pediu a revisão da condenação, alegando erro judiciário, segundo os advogados. Ou reduzir a pena. Segundo o procurador-geral, a defesa não apresentou fatos novos capazes de a revisão do caso. Goné afirma ainda que a condenação é baseada em provas robustas e mantida pelo STF após a análise dos recursos da defesa. Agora, de acordo com o regimento interno do Supremo, o pedido de revisão criminal será julgado pela segunda turma. O colegiado é formado por André Mendonça e Nunes Marques, indicados por Bolsonaro, além de Gilmar Mendes, Dias Toffoli e Luiz Fux. O relator do caso é Nunes Marques e ainda não há prazo para as da Agência Brasil, da Rádio Nacional em Brasília, Renato Ribeiro. 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

0: Primeira turma do Supremo Tribunal Federal condenou por unanimidade o ex-deputado Eduardo Bolsonaro pelo crime de coação à justiça para intimidar a corte no julgamento do pai dele, Jair Bolsonaro. A pena é de 4 anos e 2 meses de prisão. Eduardo está nos Estados Unidos desde o ano passado e de lá, segundo a acusação, articulou sanções ao Brasil. O tarifaço anunciado por Donald Trump, as cassações de vistos de autoridades e a aplicação da Lei Magnitsky. O relator da ação penal, ministro Alexandre de Moraes, exibiu vídeos no julgamento produzidos pelo próprio Eduardo, assumindo a articulação das sanções junto ao governo.
1: Nenhuma dúvida de que sempre coação no curso do processo é um crime grave contra a administração da justiça. Mas as circunstâncias judiciais desse caso são mais graves ainda, uma atuação colocando como representante do povo contra o povo brasileiro, atuando contra as instituições brasileiras, atuando contra o poder judiciário brasileiro.
0: Eduardo Bolsonaro, da Defensoria Pública da União, porque não constituiu advogado. Os defensores Esdras dos Santos Carvalho e Antônio Ezequiel Inácio Barbosa sustentaram que as falas de Eduardo foram manifestações de um parlamentar e, por isso, não configura crime. Também pediram a suspeição do ministro Alexandre de Moraes, que foi sancionado pela Lei Magnitsky. O ministro Flávio Dino, presidente da turma, não recepcionou a alegação, assim como os outros ministros.
2: Neste caso concreto, a dicção do preceito legal fala que o julgador tem que ser diretamente interessado no feito. Qual o interesse direto que um julgador, o ministro Alexandre, tem neste feito? Qual o proveito? Qual o benefício? Ou qual o prejuízo? Direto. O que a norma fala é interesse material.

0: Alguém vai ganhar dinheiro aqui, a mais ou a menos, dependendo do desfecho deste processo? Alguém terá ou não um gravame alcançado ou removido em face do resultado desse processo? Claro que não.
1: Eduardo Bolsonaro não compareceu ao julgamento e foi condenado com os votos de Moraes, Lúcia, Cristiano Zanin e Flávio Dino. A quinta cadeira está desocupada desde a saída do ministro Luiz Roberto Barroso. Agência Rádio Web de Brasília, Alan Barbosa.
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segunda edição da Operação Mulher Segura, iniciada de junho em todo o país, prendeu 630 pessoas por crimes relacionados à violência contra a mulher. O balanço dos primeiros 15 dias, ações nacionais coordenadas pela SENASP, a Secretaria Pública, inclui ainda atendimento e acolhimento de 2.000 vítimas de violência, 218 atividades educativas e 95 iniciativas sociais, alcançando quase 12.500 pessoas em ações de conscientização e prevenção. Esta edição vai até o dia 31 de dezembro deste ano, com a participação das forças de segurança.

segurança dos 26 estados e do Distrito Federal para prevenir feminicídios, proteger vítimas e responsabilizar agressores. As atividades incluem busca ativa dos agressores, cumprimento de mandados de prisão, acompanhamento de medidas protetivas, atendimento às vítimas, realização de campanhas educativas e iniciativas de conscientização junto à população. Da Rádio Nacional no Rio de Janeiro, Cristiane.

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Viagens para Nova York, Lisboa e para os Alpes franceses. Tudo pago por Daniel Vorcaro. A Polícia Federal entregou ao ministro André Mendonça, nesta terça-feira, um novo relatório apontando as relações do senador Ciro Nogueira, do Progressistas do Piauí, com o dono do Banco Master. O ministro quebrou o sigilo. As benesses seriam, segundo os investigadores, pagamentos pelos serviços prestados pelo ex-ministro da Casa Civil do governo Bolsonaro. A viagem para Lisboa teria contado com outro passageiro e hóspede ilustre em um hotel de alto padrão, o presidente da Câmara, o deputado Hugo Mota. Segundo a PF, Ciro Nogueira teria sido mais beneficiado com a gratidão de Vorcaro. Os gastos com as viagens variam de 300 mil a 500 mil reais. As informações estão em celulares apreendidos pelos investigadores. O nome do ex-presidente do Banco Central, Roberto Campos Neto, aparece pela primeira vez nos diálogos entre o então diretor do BC, Paulo Sérgio Neves de Souza, com Vorcaro. A conversa entre os dois estava relacionada à chamada Emenda Master, apresentada pelo senador Ciro Nogueira em 2024. Paulo Sérgio alerta Vorcaro que o mercado estava colocando a emenda na conta do banqueiro e também de Campos Neto, e chama a atenção para a proximidade do senador com o ex-presidente do BC. A emenda Master, que não foi aprovada, aumentaria o valor máximo do Fundo Garantidor de Crédito, FGC, de 250 mil para 1 milhão de reais, o que sextuplicaria os negócios de Vorcaro, segundo estimou um

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0: Muito obrigado. 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Obrigado, Mauro FM.
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2: Boa tarde, meus irmãos e irmãs em Cristo Jesus, irmãos, filhos de Nossa Senhora. Quarta-feira, nosso olhar se volta para a mãe que nos ajuda a esse encontro com Jesus. Ah, que tal você acessar www.padrereginaldomanzotti.com.br, um site que vai te dar muito conteúdo e muita catequese. Vamos rezar agora? Em nome do Pai, do Filho e do Espírito Santo. Amém. Senhor Jesus, que dissestes: estou à porta e bato. Se abrir, entrarei e nele farei morada. Senhor, no final desta tarde, bata em meu coração. Senhor, toma iniciativa, como sempre tomastes, de vir ao meu encontro. É bem verdade, Senhor, que talvez encontrarás a porta fechada ou entreaberta. Talvez encontrarás a porta emperrada. Força do teu espírito, o vento forte dos dons, para que possa abri-la, Senhor, para que eu possa me abrir à tua graça. Senhor, eu não ofereço resistência, ao contrário, receba o meu desejo. Vem, Senhor, vem em mim fazer morada. É bem verdade, Senhor, que não encontrarás a casa arrumada. Certamente encontrarás tantas coisas que precisam ser purificadas. Mas venha, Senhor, vem em minha alma, meu coração. Bata a porta, eu estarei atento para abri-la com tua graça. Senhor, como fruto deste Pai Nosso que rezo, receba o meu convite. Como fruto, que Nossa Senhora me ajude. Pai do céu, santificado seja o vosso nome. Venha nosso o vosso reino, seja feita a vossa vontade, assim na terra como no céu. O pão nosso de cada dia nos dai hoje, perdoai-nos nas nossas ofensas, assim como nós perdoamos a quem nos tem ofendido. Não nos deixeis cair em tentação, mas livrai-nos do mal. Amém. Nossa Senhora, facilita-nos. Nossa Senhora, prepare o caminho para o teu filho. Prepare minha alma, minha vida, e que eu possa estar atento, mãe, para escutar o divino toque do seu filho em meu coração. Ave Maria, cheia de graça, o Senhor é convosco. Bendita sois vós entre as mulheres e bendito fruto do vosso ventre, Jesus. Santa Maria, Mãe de Deus, rogai por nós, pecadores, agora e na hora de nossa morte. Amém. Eis que estou à porta e bato.
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1: Muito obrigado, São Paulo!
2: O relatório da Polícia Federal sobre a Operação Compliance Zero mostra que Daniel Vorcaro pagou diárias em um hotel em Lisboa para o presidente da Câmara, Hugo Mota, do Republicanos, e para o senador Ciro Nogueira, do PP, em 2024. Foram 5 diárias, valor de 3.155 euros, no Four Seasons, hotel 5 estrelas, valores que ultrapassam os 90 mil reais. No relatório aparece uma conversa do dia 18 de junho de 2024 entre Vorcaro e um aliado chamado Léo Serrano. Vorcaro pede uma reserva para ele e depois... preciso de mais 2 quartos lá, Ciro e Hugo. Léo Serrano responde pouco tempo depois. No Four Seasons, Ciro e Hugo já têm cada um uma Junior Suite. O documento mostra a preocupação de Vorcaro com relação à privacidade. Diz ele: Léo, preciso que você dê atenção na questão da segurança. Quando você sai do elevador, dá para ver tudo. E acrescentou: pode ser o Papa que não pode entrar ninguém que não esteja. O senador Ciro Nogueira está entre os investigados na Compliance e já foi alvo de apreensão autorizada pelo Supremo. Hugo Mota não é investigado pela Polícia Federal. A jornalistas, ele se disse tranquilo.
3: Tenho tranquilidade sobre as minhas relações
4: e defendo que as investigações elas possam acontecer. Eu tenho muita tranquilidade com relação a isso.
5: Não vejo problema em um evento corporativo, um encontro jurídico, que participei esse ano já como presidente da Câmara, então não vejo problema.
2: Já o presidente do Senado, Davi Columbre, aproveitou uma sessão no plenário para rebater uma reportagem publicada dando conta de que ele teria recebido 30 milhões de dólares de Vorcaro por meio de uma conta no exterior.
6: Jamais recebi aqueles valores ou outros quaisquer no Brasil ou no exterior por qualquer motivo que seja. São alegações inteiramente falsas.
2: Ele ainda classificou a acusação de calúnia e disse que vai trabalhar para indicar os responsáveis. Da Rádio Nacional em Brasília, Priscila Mazenotti.
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1: Atenção, senhores apostadores, extração das 15 horas e 40 minutos. Primeiro prêmio, 7531. Primeiro prêmio, 7531 Camelo. Segundo prêmio, 1056. Segundo prêmio, 1056 Gato. Terceiro prêmio, 3224. Terceiro prêmio, 3224 Cabra. Quarto prêmio, 1176. Quarto prêmio, 1176 Pavão. Quinto prêmio, 8749. Quinto e último prêmio, 8749 Galo.
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0: 4h40.
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0: 4,58.
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0: Começando a fuleiragem, meu povo! Atrás daqui, risadinha também! Os brutos, lembrando que é programa
1: tá
0: novo!
1: Triste, viu?
0: É, risadinha hoje tá triste! Já chama ele pra uma lavagem de dinheiro! Uma capação de jogo! Com a missa de sétimo dia, o Zadinho já está aqui. O homem mais doido do que Kombi, que o fogo é na bunda.
1: Ixi,
0: mas que é isso? Vamos embora, porque eu não paro. Desde o dia que eu achei aquele dinheiro, derrota. 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Pega sua caneca e bota
2: no reino no.
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0: Eu saí aqui de Natal, fui bater em Caruaru. A minha chica tá no a** de seu bubu. Mas é o anel ouro,
1: Bubu, da sua mãe. Seu pilantra ressafado, vagabundo.
2: É brincadeira, rapaz.
1: Brincadeira entrando.
2: Vai por aí não, vai por aí não.
0: Ei, mas não gosta de brincadeira,
1: não.
0: Brincadeira.
1: Esse tipo de brincadeira aí eu não gosto, não, eu tô fora.
0: Eu sei, mas já o galo aguenta brincadeira, né?
1: É, ele aguenta, ele aguenta.
0: É, porque brincadeira é um jumento, tem lá em casa.
2: Da sua mãe?
1: Isso aí ele gosta.
2: Mas vai se lascar, rapaz.
0: Qualquer música, né? O pessoal gosta muito de música.
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0: Ele

0: Pau.
1: Quem é que vai de Machado do Rio? Ei, ei, ei, ei, ei,
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3: ei,
2: ei, ei, ei, ei, ei,
0: é a música, é a música.
3: Nenê, Ana.
0: É a música.
2: Bibeza,
0: é,
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3: É, ninguém.
2: Ninguém chega, hein? Cabra safado, véi, pilantra. Isso era dona. Dona de
4: Bola do Fundo. A cadeira aqui.
3: É na Lani, Lani, Lani. E a na Lani.
2: Deu pra não morrer, mestre, véi.
5: 30 anos do Moçada.

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0: 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Você sabe que a gente fala sobre a família, a importância da família, né? Todo mundo uma base familiar. Mas o pessoal pergunta muito a papai: o senhor tem pai? Não, eu sou filho de Gaiamum, por certo. Eu não tenho pai, não. Filho de chocadeira. Como é o nome do seu pai?
1: Meu pai é Manuel Valfrido.
0: Ai, tá vendo? Mamou muito no pai dele, por isso que ele ficou assim, não foi?
1: Quem mamou no meu pai?
0: Você não mamou nele, não, no seu pai?
1: Não, eu mamei da minha mãe.
0: Não,
1: o leite, no peito.
0: Não, mas o leite dele é mais grosso, ele ficou assim, mais.
1: Não, que tá dando leite dele pra você.
0: Você disse a mim. Marco Nescau, o leite do pai dele.
1: Eu não disse nada a tu, vagabundo safado. Não mamou da valendo pra tu.
2: Eu me queria desse cabo safado. Tá ligado? Ele não postava a vaga de Marco, hein?
1: Meu pai trabalha na usina, pé de burro. Na usina, pé de burro. Na usina lá, usina cortando cana.
2: Meu Deus do céu, rapaz.
1: Meu Deus do céu, não. Ele trabalhava no corte de cana. Ele, em nenhum momento ele trabalhava com vaca de boi de gato, não. Ele que trabalhava com muito boi era teu pai.
2: Ele trabalhava, tomou de conta da vaca de Mário Coelho.
1: Não, isso aí era meu avô. Isso era meu avô.
2: Ele, sim. Sua mãe.
1: Isso era meu avô.
0: Como é o nome do seu avô?
1: É. Como é que é? Pachola.
0: Pachola. Pachola.
1: Pachola.
0: Minha ch... que duas bolas. Pachola.
1: Não, você tá tirando com a minha cara. Você tá dizendo que tá melhor a sair daqui.
0: Não, mas sério mesmo.
1: Que esse bicho aqui só fala.
0: Escuta, a gente falando sobre a importância da família. Como é o nome do seu pai?
3: É no Netinho.
0: Pronto. Como é o nome do seu pai?
1: Manuel Valfrido da Silva.
0: Pronto. O nome da sua mãe?
4: Maria Antônia da Silva.
0: Ah!
4: Pessoa maravilhosa.
0: Tu é
4: educada,
0: doido, mano.
4: Inteligente, macho. Trabalhadeira.
0: Demais. Galera, eu não fui teu pai porque eu não quis. Tá entendendo?
2: Porque eu não fui meu pai porque minha mãe não quer. Minha mãe não queria merda. Que nem casar com
0: você. Não fartou na época.
2: Que oportunidade, né? Do fartou na época, o quê?
0: Porque filha gostava de cabimento a mãe dele. Enxerida.
3: Ai, era?
0: Era.
2: Que enxerida, respeite.
0: Ela tinha aquela cara de santinha.
2: Não quer nem que Jesus entre nessa brincadeira.
0: Eu sei.
2: Oi, vou Deus, esquece o nome da minha mãe. Esqueça o nome,
0: eu esqueci, porque ela me deu um fora, entendeu? Foi. Mas eu botei foi dentro.

0: digno de ser apelido, assim, com apelido. Seu pai era conhecido como?
1: Enio Né.
0: Pronto, é tudo bem. O senhor era conhecido como?
2: Mané.
0: Mané. Sua mãe era conhecida como?
3: Maria Fogo.
0: Aura!
1: Nainha Homem.
0: Tá. Apaguei muito esse fogo dela. Não, porque eu botei a mangueira e apaguei o fogo da cama.
4: Mangueira aqui na tua cara. Tá comendo merda. Tá feito de tá vindo pra cara, não com os com a que rapaz. É
0: mas porque a mangueira era fina, ela fez traga grossa.
4: Eu vou dar no burro.
1: Nem Jerry.
0: Não, passou, passou.
4: Passou uma mão.
0: Pensa, seu pai.
2: Era Maria Fogo mesmo, porque até na

0: política dela, ela dizia, vai descer agora o terremoto.
1: Eita,
2: hein? Não vai rir, não. Quando eu falar Maria de Deus, não vai rir,
0: não. Seu vagabundo. Respeita minha mãe.
2: É. Não mexa com a mãe de ninguém, isso não é brincadeira. Eu peguei Maria fogo e a minha mangueira.
3: Sim, continuando aí, vocês.
2: Racha a chapa dele do tabefe.
4: O que é que tu tá procurando?
0: É sobre.
4: Eu sei lá, é.
0: Mas não deu ali, não vai ter.
2: Todo velho tem isso. A gente fica, né? A gente fica com dois óculos na cara. É, né? Olha. O velho bota o óculos aqui pra perto. Esse em cima na testa é o pra longe. E ainda tem outro pra procurar os dois quando perde.

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0: Ivanice? Tudo bom, Ivanice?
1: Tudo bom.
0: Olha, aqui quem tá falando é Jorge, aqui do Grupo Escolar da Terceira Idade. É porque eu tava querendo fazer uma pesquisa com a senhora, pode ser?
1: Da escola?
0: É, aqui da escola, do Grupo Escolar da Terceira Idade, Estélio Ferreira da Terceira Idade. É só algumas perguntas, pode ser?
1: Pode.
0: Pronto, eu vou perguntar, Ivanice, algumas palavras aqui do dicionário, aí você vai me dizer o que é, viu? Pronto, a primeira palavra, Ivanice, é... Na sua família, assim, tem algum procurador?
1: Como?
0: Eu digo assim, na sua família tem algum procurador?
1: Eu acho que não, viu? Porque eu daqui não gosto muito de procurar, não.
0: Como assim?
1: Porque eu acho o seguinte, são um povo parado, eles não gostam de estar procurando as coisas, de estar procurando... Eu acho que, não sei, mas eu acho que não tem.
0: Ah, então, por conta disso, você acha que eles não são procurador, né?
1: Tô falando da minha casa, dos outros eu não sei, né?
0: Ah, então você acha que na sua casa não tem procurador, né?
1: É.
0: Tá certo, bota aqui, procurador, não gostei de procurar. Pronto, Ivanice, tá saindo aqui o resultado seu, das suas perguntas, né? Deixa eu pegar aqui, passar no papel aqui pra ver. Pronto, tá aqui o seu resultado. Você quer que eu diga, Ivanice?
1: É, pode dizer.
0: Não, porque assim, não quer que diga pra não ficar fabuloso, né? Não ficar assim, boçal, né?
1: Não, pode dizer.

0: Ah, mas você não vai ficar boçal não, né, Ivani? Só porque é alugia.
1: Não.
0: Não, é porque às vezes assim a pessoa sopa a cabeça, né? Fica querendo. Aí eu não sei se eu digo, né?
1: Não, pode dizer.
0: Pronto, Ivanice, eu vou dizer, assim tá dizendo, Ivanice, parabéns, você é heterossexual.
1: Agora me diga uma coisa, eu tô achando, que tipo de pesquisa é essa, hein?
0: É a pesquisa que a professora passou no trabalho da gente da terceira idade aqui na escola, né?
1: Como é que a pessoa tá fazendo um trabalho numa escola, fica, como se diz, ocupando o tempo de suas donas de casa pra vir com uma safadeza dessa, hein?
0: Não, Ivanice, mas você não é heterossexual.
1: Não, é sua mãe.
0: Não, por que mãe?
1: Porque não tem vergonha nem você nem ela.
0: Ai, Ivanice, peraí, aí já é ignorância, viu?
1: Não, não é ignorância não, é porque eu não sei que tipo de trabalho é esse, você vai pariu e aborrecer a sua mãe, viu?
0: Mas isso é um elogio! Esse é meu forró! Chora, Zé.

0: Licurgo, o povo tá dizendo aqui, mandando mensagem, de Licurgo comendo. Licurgo comendo canjica. Parece um poico chegando um toledo.
1: Rebolando na boca.
2: Tá com a chapa mastiga. Tu tá embolando a boca engolindo.
3: Dá água, toma água, senão vai se entalar.
4: Tá no céu da boca.
0: É.
4: Ele é essa, não tá sabendo mastigar, não.
2: É porque ele mastigar agora.
0: Ele passou 30 anos com a chapa frouxa, querendo ajeitar, não deixa ajeitar. Ele ainda tá se acostumando, porque a chapa dele era igual a pitomba, ela é do lado e pro outro. Ele tá,
1: sabe? É, nós.
2: Derrubar ela,
1: minha
2: rapaz.
1: Não.
0: Parece menino comendo papo. Esse negócio que ela tava dizendo dos cabaré e tudo aí, tinha muita gente muito desconfiada. Tinha uns cabas desconfiados, né? Era muito famoso ele lá no meu interior, João Corninho. Lá era muito chifre e tudo, muita ponta. Aí Damiana de Braz, que era a mulher dele, né? Zó ligeiro, aquela mulher de zó ligeiro. Ela não tinha coração, ela tinha um cofre no meio dos peitos. Quem gostava de dinheiro era ela. Aí quando chegou, quem foi pra lá, um amigo da gente, mano, não é Pimbinha, tô falando caba da toca pequena. Aí quando chegou lá, e ela disse, bora, sai, mas eu que vou, foi-se embora pro trabalho. Aí ela não sabia que ela desprovida de bater, né? Aí porque assim, pequenininha, aí ele parecia aquelas folhinhas desse tamanho, qualquer formiguinha lá pro teu buraco, pequenininho.
2: Pois ele!
0: Lá,
2: sim, lá ele, lá ele, lá ele.
0: Aí, ela foi quando viu, mami, que viu, é só a fimose. Menina, aí que a menina pegou aqui no couro da c**a dele, aí esticou as feitas, tá! Aí depois perguntou, você deu outro papo, tá! Aí olhou pra ele e fez, uma liga é uma liga! Aí começou a cantar Natanzinho Lima, sabe? Foi daí que Natanzinho que pegou esse bordão com o pai dele vendendo castanho, uma liga, uma liga. Aí quando chegou lá João Corminho, muito desconfiado, que esse cabra que leva chifre é desconfiado, igual a cego que tem amante, né? Que um cego que tem um amante, a qualquer momento ele pode levar uma facada, ele é desconfiado. Que ele não sabe de onde vem, né, o tiro. Aí quando chegou, aí ele saiu pra trabalhar, ligou em casa, trim, tocou o telefone, chamou,
1: oi.
0: Soy. Está onde? Estou em casa, que eu todo mundo pergunta. Está em casa mesmo? Estou. Pois liga aí o liquidificador. Aí ele cozinha, pré, ligar o liquidificador. Está até certo, amor, beijo. Aí liga. Aí no outro dia, mas tu toma cuidado, tu sai e diga, não, começa. Ele ligou, atendeu o filho dele, Joquinha. Joquinha, cadê a tua mãe? Aí saiu, papai. Vai demorar? Eu acho que vai, que ela levou o liquidificador.
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0: Alô, dona Georgina?
1: Sim.
0: Tudo bem, dona Georgina? Como é que tá a família?
1: Estamos bem.
0: Graças a Deus. Georgina, deixa eu lhe dizer o motivo da ligação. Meu nome é Alcebiades, mais conhecido como Pai Lelé. Eu tenho a preparação. Pessoas que já se foram, já partiram dessa para uma melhor. A senhora acredita em mensagens do além?
1: Não, não, não. Eu sou uma serva de Deus, eu não acredito nessas coisas.
0: Ô, Glória, dona Georgina, é o seguinte, com todo respeito, eu gostaria, todos nós somos filhos de Deus, e eu gostaria que a senhora só me escutasse. Eu tive uma revelação em sonho, e no sonho eu ouvi que me dizia esse número com o nome da senhora completo, endereço, e eu queria apenas que a senhora, mesmo sem acreditar, deixasse eu falar sobre esse sonho.
1: Sim, eu deixo você falar, assim, ó. Eu sou uma serva de Deus, eu também recebo revelação de Deus e eu respeito, pode falar.
0: Pronto, eu vou falar, assim, da revelação desse sonho, mas a senhora acredita nisso?
1: Não, não acredito, não.
0: E por que, dona Georgina?
1: Porque você quer falar é na reencarnação, não é isso?
0: Não, era assim, dona Georgina. Era uma mensagem reveladora que eu recebi de um parente.

0: antes da senhora, eu gostaria de passar, sem nenhuma intenção, tô apenas repassando como a gente faz nesses grupos, né?
1: Sim. Que morreu?
0: É um parente da senhora, partiu, né? Mas por que a senhora não gostaria de ouvir a palavra direta dele?
1: Não, eu não acredito nessas coisas.
0: Então, mas não precisa acreditar, só escute ele.
1: Agora, você conversando comigo, eu queria te ouvir, mas essa outra pessoa não. Jamais, em nome de Jesus.
0: Pois deixa eu lhe pedir de coração, dona Jorgina. Escute só ele, porque... Oi, peraí. Porque ele está aqui, ele queria muito falar e ele fica triste, né, de você não querer nem escutar. É bem rapidinho.
1: Sim.
0: Pronto. Além, fala aqui com dona Jorgina, ela está ouvindo, fala.
2: Alô?
1: Sim?
2: Dona Jorgina?
1: Sim?
2: Tudo bem?
1: Tudo.
2: A senhora tá bem?
1: Tô bem, melhor do que isso, só no céu.
2: Aqui é muito bom mesmo. Eu queria dizer que tem muita coisa boa pra acontecer na sua vida.
1: Com certeza eu já sei disso. É promessa de Deus na minha vida. Eu sou uma serva do Senhor e Ele promete que tem grandes coisas pra mim.
2: É, Georgina, mas pra essas coisas acontecerem, você tem que fazer uma coisa.
1: Sim.
2: Me responder, sem mentir, que você é a benfeita.
1: Moço, por favor, ó, eu não posso perder meu tempo com essas coisas, tá bom?
2: Benfeita?
1: Eu agradeço.
2: Eu estou lhe vendo aqui de cima, bem redondinha.
3: Alô?
0: Opa, amigão, aqui é Pedro que tá falando, até eu liguei ainda agora, a ligação caiu, o que é que tá acontecendo, hein?
3: Poxa, mas não, que é Pedro, que é, porque...
0: Tô só ligando pra saber se ela é bem feita mesmo.
3: Bem feita?
0: Sim, cadê bem feita, hein?
3: Tá na porta do c... seu e de sua mãe, não tá?
0: Ah, eu respeito!
3: Pois é, respeito o quê, filho de cor?
0: E fale baixo!
3: Fale baixo o quê, seu fresco?
0: Você não me conhece não, pra estar me esculambando desse jeito!
3: Agora você explica você quem é, de onde é você?
0: Eu sou daí mesmo, da redondeza!
3: Você é do miolo do c... de sua mãe, é?
0: É, me cadê bem feito, hein?
3: Ó, vai ligar pra casa da sua mãe?
0: Vem dizer na minha cara!
3: Pois vem pra cá, seu fresco!
0: É, deixa eu conversar e me diz onde é que tá bem feita!
3: Tá na porta de teu c... meu rei.
0: Tu também é feio demais, parece filho de chocadeira.
3: Filho de corno.
0: Meu amigo, o telefone é bem feito, eu liguei pra falar com ela.
3: Vai ligar pra p*** que pariu, como que tem uma sopa, p*** da mãe caiu, o cachorro carregou.
0: E o pior foi que rimou.
4: Terminando mais um programa, obrigado pela sua audiência, continua no canal do YouTube, você vai também no Instagram, acompanha a gente em todas as plataformas, Moção ao vivo!
5: Uhul.
4: Obrigado pela sua audiência, fiquem com Deus, até amanhã, se Deus quiser, é um K, é um B, é um O, se... Acabou!

A Hora do Ângelus. O anjo do Senhor anunciou a Maria, e ela concebeu do Espírito Santo. Ave Maria, cheia de graça, o Senhor é convosco. Bendita sois vós entre as mulheres, e bendito é o fruto do vosso ventre, Jesus. Santa Maria, Mãe de Deus, rogai por nós, pecadores, agora e na hora de nossa morte. Amém. Eis aqui a serva do Senhor, faça-se em mim segundo a vossa palavra. Ave Maria, cheia de graça, o Senhor é convosco. Bendita sois vós entre as mulheres, e bendito é o fruto do vosso ventre, Jesus. Santa Maria, Mãe de Deus, rogai por nós, pecadores, agora e na hora de nossa morte. Amém. E o Verbo divino se fez carne e habitou entre nós. Ave Maria, cheia de graça, o Senhor é convosco. Bendita sois vós entre as mulheres, e bendito é o fruto do vosso ventre, Jesus. Santa Maria, Mãe de Deus, rogai por nós, pecadores, agora e na hora de nossa morte.

14. Amém. Rogai por nós, Santa Mãe de Deus, para que sejamos dignos das promessas de Cristo. Oremos. Infundi, Senhor, como vos pedimos, a vossa graça em nossas almas, para que nós, que pela anunciação do anjo, vimos ao conhecimento da encarnação de Jesus Cristo, vosso Filho, por sua paixão e morte, sejamos conduzidos à glória da ressurreição, pelo mesmo Cristo, Senhor nosso. Amém.

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8: 18h08.
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10: Edinaldo Santos.
8: Já é noite na capital pernambucana e o Bola Rolando está no ar. 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Atenção para as principais manchetes do programa de hoje.
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8: Náutico, Leonardo Vasconcelos.
11: Alvirrubros fizeram o segundo treino no CT do Atlético Goianiense, visando o jogo de sábado diante do Vila Nova. Sem vencer a 3 jogos, Timbu precisa de um resultado positivo para voltar ao G6. Na falta de centroavantes, técnicos devem improvisar o artilheiro Vinícius como falso 9.

0: trabalhos finalizados, time praticamente definido e o Sport podendo assumir amanhã à noite contra o Atlético Goianiense a liderança do Campeonato Brasileiro da Série B. E Volante reconhece que o ponto vivido no sistema defensivo pode ser fundamental para alcançar essa vitória.
1: Santa Leonardo Boris. Conselho Deliberativo faz convocação para analisar contas de 2025. Goleiro está de volta à disposição do técnico Christian de Souza. Santa Cruz tem a melhor defesa do campeonato. Perspectiva para um bom público sábado na Arena de Pernambuco contra o Ipiranga.

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0: 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Bola Rolando para o Clube Náutico Capibaribe. Alô, alô, Leonardo Vasconcelos.
1: Alô, Ed, boa noite para você, boa noite para todo mundo. Mais um prazer estar aqui novamente, hoje falando do Timbu, que está seguindo aí, de uma turnê, uma expedição aí por Goiás, justamente por questão de logística, né? Depois daquele empate que o Horizontino e o Paulista no domingo, por questão de logística, preferiu aí ir direto para Goiás e aí está peregrinando aí sobre os CTs de treinamento para, obviamente, completar a sua preparação. O treino de ontem foi no CT do Atlético Goianiense, hoje, agora há pouco, finalizou o seu segundo dia de preparação, amanhã será feita no Centro de Treinamento do Goiás. Toda essa preparação, obviamente, visando esse compromisso muito difícil diante do Vila Nova, sábado, lá no estádio em Goiânia, pela 14ª rodada da Série B. Vila Nova, que a gente sabe que, apesar de estar na vice-liderança, tem os mesmos 25 pontos do São Bernardo, perdendo aí apenas no saldo de gol. Um compromisso muito difícil para um Náutico que não vence há 3 partidas, apesar desse último jogo ele ter jogado bem, mas enfim, ficou nesse

0: Empate, a torcida tá ressentindo, né, Ed? Jogou bem, sim, mas quer resultado. E se, obviamente, não tivesse esses tropeços, né, como foi classificado com tantos outros, o Náutico já estaria um pouco melhor na tabela.
1: E outra coisa, precisa jogar bem também nos aflitos, né?
0: É isso que eu ia falar.
1: Nos aflitos, o Náutico não tem jogado bem, né?
0: Exatamente. É uma tônica até diferente, né? O Náutico, ele tem se mostrado muito à vontade, e a gente acompanhou todos esses jogos, sobretudo como esse com o Novo Horizontino, que era um time também do G6, ele tem feito bons jogos. Só que quando chega em casa, realmente ele tem deixado a desejar. É uma tônica que não é natural de um clube, sobretudo o Náutico, que sempre se apoiou muito bem na força dos aflitos. Mas existe esse porém. Fora de casa, ele está atuando muito bem. Agora, claro, falta a questão do resultado. Vale lembrar que o Náutico deixou o G6, agora está na sétima colocação com 20 pontos. É bem verdade, apenas um ponto da zona de classificação, mas precisa realmente demonstrar, para além de um bom futebol, ser eficiente, que foi exatamente o que faltou contra o Novo Horizontino, né?
1: Pois é, então o Náutico tem essa responsabilidade, vai pegar um time pauleira, como você bem falou ainda há pouco, em função da qualidade do adversário, que passou algumas semanas ali na liderança, né?
0: Isso,
1: passou
0: exatamente.
1: Algumas semanas na liderança, depois caiu para segundo lugar.
0: E que só não é líder justamente por conta desse último resultado, que para algumas pessoas pegou muita gente de surpresa, essa vitória, essa derrota, né, que teve lá na Arena Pantanal. Detalhe, essa foi a segunda derrota do time em 13 jogos, né? Uhum. Ele continua invicto em Goiânia, jogando em casa, e em 13 jogos só teve duas derrotas, a última justamente essa para o Cuiabá.
1: Como é que o treinador está se virando com esses desfalques, principalmente no ataque?
0: Exatamente, são várias no elenco, mas assim, para estar disponível, aí o funil acaba sendo um pouco menor. Obviamente a gente sabe que o Derek é o titular absoluto, ele não vai jogar porque levou o terceiro cartão amarelo por suspensão. O reserva, Paulo Sérgio, que está no DM aqui no Recife.
1: Mas você já, né, colocaria o Paulo Sérgio como reserva imediato?
0: Olha, se você pensar no grupo de hoje, que outro teria, né?
1: Especialista da posição. Eu acho que o Derek está devendo.
0: Não, eu não estou dizendo que ele é ótimo, não. Eu estou dizendo assim, titular da posição, que joga na posição de centroavante.
1: Não é só você que costuma dizer isso, não. Outros amigos dizem que o Derek é realmente o cara para titularidade. E eu vejo ainda o Paulo Sérgio sendo o melhor atacante do Clube Náutico Capoeira.
0: Mas eu tenho minhas ressalvas também com o Derek. Eu acho que ele não mostrou ainda o suficiente para realmente bancar a vaguinha. Eu acho que o Paulo Sérgio, claro, enquanto jogou, enquanto estava, entre aspas, motivado, a gente sabe o que é que houve, né? Ele sempre foi muito eficiente. Ele sempre foi e é ainda
1: a grande referência ofensiva do Náutico.
0: E para além de referência, ele é o artilheiro. Ele foi o artilheiro de todas as temporadas.
1: Agora,
0: do time.
1: Agora, realmente, o problema maior de Paulo Sérgio são as lesões, né?
0: É isso que eu ia falar.
1: Então, um negócio seríssimo. Ele joga uma partida hoje, passa 3-4 sem jogar.
0: Já são 3 jogos que ele está sendo como
1: aí
0: desfalque.
1: Aí o cara já não está muito bem com aquela relação um pouco lesionado, aí a situação
0: exatamente
1: realmente complica.
0: Então, se a gente for pegar pela posição, que esse é o cálculo que eu estou fazendo, não estou defendendo titularidade de ninguém.
1: Claro.
0: Mas vamos lá, Derek era um então titular. Inclusive foi muito elogiado por Guilherme pelo jogo que fez, sobretudo taticamente no jogo contra o Novo Horizontino. Teria o Paulo Sérgio, que nem sequer viajou, está aqui no Recife. Você teria o Luiz Cláudio, que é da base, que apesar de ter sido bastante elogiado e já ser relacionado para outros jogos, ele ainda não fez a estreia. Então a tendência, o que a gente aposta e apura, e acho que é o mais provável, é que se opte novamente por deslocar o Vinícius para ele jogar como um falso 9. Ele joga mais centralizado,
1: jogou, né? Assim,
0: que não é novidade. Se a gente lembra bem, na própria estreia do Náutico na Série B diante do Criciúma, ele foi deslocado em um cenário semelhante, né, de falta de especialistas na posição. Ele foi deslocado para fazer às vezes de centroavante e jogou muito bem.
1: Eu disse ontem e repito, a melhor opção é essa. É botar o Vinícius como falso 9. Ele já atuou assim no Capari, porque a essas alturas o Náutico não tem um grande centroavante para jogar.
0: E não pode inventar, né, Ed? Eu acho assim que nada contra o Luiz Cláudio, que ele é muito bem quisto no grupo. Só que para um jogo dessa envergadura, você precisa sobretudo de experiência lá na frente. E o Vinícius traz isso. Ele é o artilheiro do Náutico, né? Tem 5 gols. Ele atuaria mais como um falso 9, mas com mais liberdade, né, para ir para as laterais. E aí, o outro desfalque também é o Todinho. Só que aí E aí eu acho que deve ser o Vitor Andrade, o Saraiva nas pontas. Esse é o time que se desenha, né? Eu não sei até que ponto eles vão querer pensar alguma coisa diferente, mas isso é o que a gente espera. E

0: como a gente, como você muito bem falou, digamos, é a bola de segurança. Seria o mais normal de se esperar de uma decisão, deslocado Vinícius, que joga muito bem, enfim, e está acostumado, né, nesses atos.
1: É verdade. Como é que ficou a situação da procura do Jean Carlos? O Náutico vai investir mesmo em
0: Você
1: cima
0: já
1: dele?
0: Definiu o termo, procura. É uma procura, né?
1: Ele
0: chegou,
1: né,
0: a fazer, só que no caso do Náutico, ele fez uma proposta formal, oficial, está na mesa. Acho que ela é considerada uma negociação complexa por vários motivos, entre eles o financeiro. O Jean Carlos também, ele teria pedido um vínculo maior, seja lá com qual clube que ele vá ficar. Também pelo desejo do atleta de permanecer atuando na Série A. Né? Ele depois da saída do Náutico, ele rodou por vários clubes, está tendo essa oportunidade na Chapecoense.
1: Antes ele estava no Juventude, né?
0: Isso, exato. E aí você vê, eu estava até buscando os números dele no Náutico, enfim, eu acho que, vamos lá, 34... Ah, não, na atual partida que ele tem 34, 5 gols e 3 assistências. Mas pelo Náutico foram 151 partidas, 36 gols e 25 números para lá. Quiseram que ele tivesse essa marca do Jean Mágico. E se a gente seguir na linha, ele passou por Juventude, Criciúma e agora Chapecoense,
1: ele,
0: né?
1: Ele deixou realmente uma marca interessante.
0: Então, assim, a grande diferença é que no caso do Náutico foi feita uma proposta formal. O que a gente sabe é que no caso do Sport houve uma sondagem, houve uma busca por informações, né? Eu não ficaria muito esperançoso, eu, enquanto alvirrubro, que teria sucesso.
1: Deve ter feito uma pedida que o Náutico não vai conseguir fazer.
0: Exato. Né? Porque uma coisa é uma proposta, uma procura. Só que quando vem a contraproposta com valores maiores e um tempo de contrato maior, aí realmente tem que sentar e negociar.
1: Verdade.
0: E o Náutico, eu acho que não vai fazer um absurdo, né? Apesar de eu achar que o jogador vale, se encaixaria no grupo, agregaria bastante, só que eu acho que eles não iriam fazer nenhuma loucura para tentar repatriar o Jean Mágico.
1: Quem vem lá?
0: Quem vem lá é o próprio Guilherme. Ele faz uma análise sobre o adversário e justamente os pontos que ele acha que tem de positivo no Vila Nova e que pode ser um atrapalho para o Náutico.
2: Mais um embate grande, né? Mais um embate grande. Estamos tendo uma boa postura contra essas equipes. Dificílimo de se pontuar, como a gente pôde ver aqui hoje. Não tenho dúvida que é uma ideia de jogo onde preconiza, sim, a manutenção da posse de bola. Eles são o segundo time com maior bola do campeonato, o primeiro somos nós. É um time com poder ofensivo, também com um número de alternativas muito grande. Mas a gente vai, naturalmente, ter tempo para treinar, tempo para estudar esse adversário, criar algumas alternativas em função, naturalmente, da suspensão do Derek, né? Tomou o terceiro cartão e fez um grande, grande jogo taticamente, belíssimo jogo. O Todinho, que sentiu a posterior, também está fora do jogo e tinha feito uma bela entrada. Mais uma vez, nós coletivamente fizemos um grande jogo hoje. A gente tem que ficar orgulhoso, sim, né, da reação, cientes também de que ainda tem muito campeonato pela frente, mas muito feliz pelos atletas, pelo desempenho, né, individual e naturalmente coletivo. Porque você vê o nível de dedicação de um Vinícius, de um próprio Vitor Andrade, que se redobrou dentro do jogo, nas questões de alta intensidade, de correr mesmo, sendo muito sincero. Dodô sendo brilhante, sendo decisivo, sendo aquilo que é cobrando dele. Ele precisa ser decisivo, mais decisivo do que isso hoje, é realmente difícil. Então, parabenizar a equipe realmente e conscientes de que etapa a etapa a gente vai sim galgar o nosso respeito e o nosso posicionamento dentro desse campeonato.
0: Tá aí as palavras do Guilherme, obviamente falando do quão da dificuldade que o Náutico deve ter diante do Vila Nova nesse compromisso de sábado no estádio Oba, aí pela 14ª rodada da Série B.
1: Valeu?
0: Valeu.
1: Obrigado, Leonardo. Agora são 18h, mais 27 minutos. Seleção Brasileira, vamos aos Estados Unidos com Igor Moura.
3: Fala, Ed, boa noite pra você, um abraço pra todo mundo ligado aqui no Bola Rolando. Pois é, Edinaldo, hoje pela manhã, jogadores do Brasil realizaram mais uma atividade, a penúltima, antes do duelo contra a seleção do Haiti. Depois de amanhã, 8h30 da noite, horário aqui dos Estados Unidos, o jogo vai acontecer na Filadélfia.

0: que fica de trem a cerca de 1h30 aqui de Nova York, aqui de Nova Jersey. Portanto, não é uma cidade distante. E o jogo vai acontecer no horário de Brasília, às 9h30 da noite, próxima sexta-feira, depois da transmissão do SBT, da TV Jornal, com narração de Galvão Bueno. Brasil, é imperativo golear, né? Imperativo vencer, primeiramente, convencer depois do jogo sem graça que o Brasil fez, principalmente no primeiro tempo contra a seleção de Marrocos, no primeiro tempo, precisa golear para pelo menos sair na frente no que diz respeito ao critério de desempate nessa chave, né? Empatou com Marrocos, se Marrocos vencer Haiti, Escócia e o Brasil também repetir essas vitórias, aí o critério de desempate vai definir quem será o primeiro, permanecendo nos Estados Unidos no primeiro mata-mata, em Houston, no Texas, e quem vai ser o segundo, ter que se deslocar para Monterrey, no interior do México. Bom, seleção brasileira hoje teve a surpresa do Neymar vindo de chuteiras para atividade pela primeira vez desde o início da preparação em Teresópolis, né, na Granja Comari. Portanto, foi essa novidade. No mais, apenas os 15 minutos iniciais da atividade foram abertos para a imprensa e o Brasil depois fechou a atividade. Carlo Ancelotti não deu pista de respeito a mudanças previstas para o jogo contra a seleção haitiana. Algumas peças, por exemplo, treinaram no time de cima, o Luiz Henrique, o Martinelli, o próprio Léo Pereira, mas tendência é de que não sejam titulares, né? Que o Gabriel Magalhães também, bom lembrar que eles estão sendo preservados, controle de carga, até pela exaustiva temporada europeia ter chegado ao fim e os atletas se apresentados à seleção brasileira. A coletiva do dia foi do Danilo, uma coletiva muito boa. Danilo falou sobre vários assuntos, ele é sempre instruído, né? Sempre com um pensamento fora da caixinha. E chegou a falar sobre Neymar, chegou a falar sobre o Endrick, dizendo que o Endrick ainda vai ser muito importante para a seleção e que vem enfrentar não só o Haiti, mas as seleções mais fortes da Copa, como por exemplo a Argentina e França, que estrearam tão bem. Brasil precisa e saber jogar o jogo, mesmo que com linha baixa, buscando o contra-ataque. São as últimas da seleção, aqui direto de Nova Jersey, Estados Unidos, para o Bola Rolando.
1: Brasil!
2: 18 horas, 30 minutos.

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1: Alô, alô, Edinaldo Santos. Boa noite pra você, boa noite pra todo mundo que está acompanhando Bola Rolando. Trabalhos finalizados para o jogo de amanhã à noite contra o Atlético Goianiense, Ilha do Retiro. 9 horas da noite, a bola rola pela 14ª rodada do Campeonato Brasileiro da Série B, no jogo onde o Sport pode assumir, mesmo que por uma rodada, a liderança da Série B. E o técnico Márcio Goiano, depois das movimentações de hoje, Ed, eu ontem achava que ele tinha uma dúvida. Hoje eu já acho que ele tem duas dúvidas para montar a equipe.
2: Qual é a segunda?
1: A segunda dúvida no meio de campo. O Iago Felipe, a posição para o Pedro Martins. O Pedro Martins pode pintar nesse time.
2: Porque o garoto voltou bem, né?
1: Jogou bem, jogou muito bem. E ele tem uma característica, além de saber marcar, ele também cria.
2: Tem uma boa saída de bola.
1: Tem uma boa saída de bola. E o Iago Felipe, infelizmente, não tem essa característica, né? Mas pode acontecer, inclusive, outra modificação. Não vamos nos surpreender se o Fábio Matheus também pintar nesse meio de campo do Sport.
2: A gente, inclusive, então, fez um programa aqui falando sobre ele, né?
1: Ele tem agradado muito nos treinamentos.
2: É um bom jogador, cara, um bom jogador. Eu, inclusive, me posicionei contra, na época, ele ser liberado pelo time do Sport, porque é um cara que tem futuro. Agora é aquela história, o cara que é prata da casa sofre pra caramba, né? Se fizer um jogo ruim, o torcedor já tá pedindo pro cara sair.
1: É.
2: Quando o cara é de fora, não, dá mais uma chance, outra e outra, é incrível isso.
1: E o Pedro Martins, inclusive, início do campeonato, ele chegou a ser criticado pela torcida, né? E o técnico Márcio Goiano sempre pedindo um pouco de paciência com o garoto. E ele realmente mostrou que tem personalidade, tem entrado bem nos jogos, jogou contra o Atlético, jogou contra o São Bernardo, e tem essa possibilidade dessa modificação no meio de campo. Eu tenho essa dúvida. No ataque, acredito que ele vai manter o Yuri Castilho, o Pedro Perotti e o Christian Barleta. E o Marlon deve seguir apenas como opção. Na lateral direita, vai o Augusto Pucci, né, já que Mattson está suspenso pelo terceiro cartão amarelo. Na zaga, ele não vai mudar, ele deve manter o Benevenuto e o Zé Marcos, e o Felipinho permanece na ala esquerda. Aí vem a dúvida no meio de campo.
2: E o Zé Marcos continua na mira do torcedor, né?
1: Continua na mira do torcedor, e o Marcelo Aju, o torcedor reclamando, querendo que ele tenha outra oportunidade, deve seguir ainda como opção no banco de reservas. Titular absoluto no meio de campo, Zé Lucas e o Biel Fonseca. Então tem uma vaga aí do Iago Felipe, o próprio Iago Felipe. De repente o Márcio, ele pode até manter, né, a mesma base que empatou com o São Bernardo aí. Mas Fábio Matheus ou o Pedro Martins disputam essa última vaga no meio de campo.
2: Você acha que tá mais para Pedro Martins ou para Fábio?
1: Eu acho que tá mais para o Pedro Martins. Pela característica, né? Ele tem uma característica diferente do Zé Lucas. O Zé Lucas atua como o primeiro volante e o Pedro atua como segundo volante. O Biel tem essa função também, né? Mas ele vai ser mais um homem de criação. Talvez tenha esse revezamento entre o Biel e o Pedro Martins para esse jogo de amanhã, que o Sport tenta quebrar aí essa sequência de dois jogos sem vencer, né? Na verdade, dois empates seguidos, que a gente fala dois jogos sem vencer, parece até uma conotação de derrota,
2: que aconteceram,
1: né?
2: Duas derrotas.
1: Não, são dois empates seguidos. O Sport é o terceiro colocado hoje na tabela de classificação, foi beneficiado ontem com a derrota do Fortaleza.
2: Pois é.
1: Incrível, né?
2: E a gente tinha falado aqui que dificilmente o Fortaleza perderia esse jogo. Jogo em casa, cara.
1: Foi goleado, né? Pra mim, 3-0 foi goleado. Dentro de casa.
2: Foi um resultado surpreendente, sem dúvida nenhuma. E logo contra o América Mineiro, cara.
1: Não havia ganho de ninguém. 9 derrotas, 3 empates. E eis que surpreendeu.
2: É verdade.
1: O Fortaleza jogando dentro de casa. Então o Sport é o terceiro colocado, vencendo, ele vai ultrapassar, vai 27 pontos. Dependendo aí da combinação de resultados, ele pode até terminar a rodada como líder da Série B. A equipe do Atlético Goianiense, que treinou hoje à tarde nos Aflitos, né, vem com um desfalque que, eu não sei se é desfalque ou reforço, né, o Gustavo Coutinho. Na verdade, o Gustavo Coutinho, ele foi o nome do último jogo. Eu não sei se você acompanhou.
2: Mas ele continua preso ao Sport, né?
1: Continua. Mas ele recebeu o terceiro cartão amarelo. Ele forçou, na verdade, o terceiro amarelo, já que ele não podia atuar de jeito nenhum contra o Sport. E você lembra que, não sei se você acompanhou, no último jogo, o Atlético chegou a estar perdendo para o CRB por 3-0, jogando dentro de casa, mas reagiu e terminou empatando em 3-3. O Sport focando também no defensivo, né, Ed? Que é o ponto forte do Sport, é a segunda defesa menos vazada da Série

0: B e é o time que menos perdeu também da competição. Então esse fator pode acabar sendo o diferenciado para esse jogo de amanhã contra o Dragão de Goiânia.
1: Quem vem lá?
0: Zé Lucas, falando justamente desse embate contra o time do Atlético. Vamos ouvir.
2: O objetivo na competição sempre é vencer, e em casa também não pode ser diferente, com o apoio do nosso torcedor. Então acho que vai ser importante, e temos que somar pontos, que é sempre importante para o decorrer da competição. E em casa nós não podemos perder pontos.
0: E o Zé Lucas também comentou sobre o bom momento vivido pelo sistema defensivo, já que nesse momento o Leão tem a segunda melhor defesa da Série B.
2: Acho que esse momento é muito do fruto de muito trabalho, né? Professor Márcio, junto com toda a comissão. Acho que parte desde lá do Perotti até o Thiago Couto. Acho que todos, independente de posição, todos têm que marcar, todos têm que jogar. Então, marcando, acho que a gente vai estar cada vez mais perto do gol, né? Não sofrendo gol, a gente vai estar cada vez mais perto da vitória.
0: Sabe que fazer prevalecer o mando de campo é importante, principalmente diante da exigente torcida do Sport.
2: Vai ser muito importante, né? Como eu já falei outras vezes, o torcedor é sempre muito importante, sempre o 12º jogador. Então, nós contamos muito com o apoio do nosso torcedor na quinta-feira, e é um jogo muito bom sair com os três.
0: Mais de 9 mil ingressos, Edinaldo, foram vendidos de forma antecipada para esse jogo amanhã, 9 da noite, na Ilha do Retiro.
1: Vai para 15, não?
0: Não, acho que vai 12, chegar 11, 12 no máximo, viu? Porque a vida é feita de escolhas, né, Edinaldo? E a gente escolhe.
1: É verdade.
0: Aí tem torcedor que escolhe, tem torcedor.
1: Cuidado com as escolhas, viu? Mas olha, em síntese, pelo que você relatou aí, ele vai manter a base do time, né?
0: Vai manter a base. O Márcio, ele tem uma característica: ele não gosta muito de mexer na estrutura do time. Então ele vai manter a base, não deve muito. Apenas essas dúvidas no meio de campo para confirmar, ratificar o time contra o Atlético Goianiense, Edinaldo.
1: Ok?
0: Ok.
1: Você acaba de acompanhar aqui no Bola Rolando com o nosso Alex Santos. A quarta-feira rubro-negra. 18.
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1: Zaire, um dia, jogou a Copa de 74, perdeu na época da seleção brasileira por 3-0. Não tem nenhum gol marcado na história das Copas do Mundo, mas agora a história é diferente. Hoje, 20 jogadores fora do país cresceram, se desenvolveram na Europa, em condições bastante diferentes. Então, forte a ampliação da Copa do Mundo, com mais seleções africanas, a Copa em de 50 anos. E o Bacambu atua no futebol espanhol. O Congo vai enfrentar um favorito ao título, mas vai fazer o melhor. E por que não? Tenta ser mais uma zebra nesta Copa.
2: Estamos listos e vamos a competir. E já está, é um partido. Nós sabemos que vamos a jogar contra Portugal, que é, para mim, favoritos para ganhar o Mundial, de verdade. Mas queremos competir para eles. E já está.
1: Portugal e República Democrática, às 14h, Brasília. Gomes, de Houston, para a Rádio Jornal.
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14: Tem bola rolando para o tricolor do Arruda. Alô, alô, Leonardo Boris.
15: Alô, alô, Edinaldo Santos. Boa noite para você mais uma vez, amigo. Um abraço para a amiga e para o amigo ligados aqui no Bola Rolando. Vamos começar com os bastidores. Os bastidores que acabou de sair o não da CBF. Aí você vai me perguntar, que não é esse? É porque o Santa Cruz pediu a antecipação do horário do jogo de sábado, que está marcado para as 19 horas e confirmado pela CBF, disse não ao Santa Cruz, que pediu a antecipação para as 16h, Edinaldo.
14: É, então já disse não, né?
15: Acabou de dizer não.
14: Pois é.
15: Acabou de dizer não. Vai ser às 19 horas mesmo, os ingressos já estão sendo vendidos e o Santa Cruz tentou um melhor horário. Evidentemente,
14: para
15: ter o melhor público, né?
14: E era o melhor horário, sem dúvida. 7h já complica, mas quem manda é a CBF, viu, Leonardo Boris?
15: Exatamente. Vamos a outra notícia de bastidor. O presidente Bruno Rodrigues em São Paulo, se debruçando desde ontem na questão de extrato e nova SAF.

0: segundo informações, já está na reta final. E nós podemos dizer, vamos aguardar.
1: É, porque tem sido uma constante, né, essas coisas que o Santa Cruz tem falado desde as primeiras conversações sobre os, entre parênteses, investidores da Cobra Coral Participações. Então, fica aquela espera, e uma espera angustiante, porque a gente não sabe o que é que vai dar tudo isso, né, Leonardo Borges?
0: É verdade. Outra de bastidor que eu tinha recebido até do querido amigo Alexandre, a convocação da Assembleia Geral de Ordinária do Conselho Deliberativo. É, a reunião ordinária está marcada para o dia 29 de junho e uma das pautas é exatamente a questão do balanço. O balanço que tinha ter sido publicado no dia 30 de abril último, não foi. E aí o Conselho vai analisar esse balanço e o Santa Cruz, claro, ainda não divulgou esse documento. É uma das pautas aí da reunião do Conselho para o dia 29 próximo. Também tem apreciação da proposta de orçamento do clube para o ano de 2025 e no balanço, claro, divulgando todas as contas, receitas, redução de déficit, além do passivo também.
1: Muito, falando aí dos 300 milhões passivo do Santa Cruz. E é interessante, né, rapaz? Todo ano o Santa Cruz atrasa essa entrega do balanço financeiro. Porque a lei manda que se divulgue o balanço até o final de abril. O Santa não obedece. Abril, passa maio, chega em junho. O ano passado, quando foram botar o balanço para conhecimento do torcedor, já foi no mês de julho. E não tem opção, né? A lei pune, mas ninguém é punido. É impressionante. A opção é que eles vão acertar para divulgar o seu balanço.
0: Só é a conta tem, né, Edinaldo?
1: Já vi tanto Santa Cruz fazer. Tem alguma notícia de punição recebida?
0: Não, punição de lei, a lei manda multar, né?
1: Sim, mas você tem conhecimento de que já houve alguma multa?
0: Não, conhecimento
1: não. Eu também não.
0: Conhecimento não.
1: Porque o Santa Cruz faz isso quase todos os anos e eu não vejo alguém falar em multa, né? Se houve multa, eu sinceramente não ouvi. Acho que você também não, né, Boris?
0: Não. Sei que tem, mas se foi cobrado ou não...
1: É verdade.
0: É o país que faz conta, né, Edinaldo?
1: Eu faz de conta. Me engana que eu gosto.
0: Edinaldo, vamos falar de futebol, então?
1: Vamos lá.
0: O futebol, o goleiro Thiago Coelho, ele está à disposição, tá? Uhum. O Santa Cruz não tem nenhum jogador... amarelado com três amarelos para a partida contra o Ipiranga, confirmada, 19 horas. E há uma tendência do técnico Christian de Souza repetir aí o mesmo time que começou o jogo contra o Brusque. Agora, tem aí o Santa Cruz mais uma denotação positiva na sua campanha. É o time que levou menos gols. 7 gols apenas tomou o Santa Cruz.
1: Já é a melhor defesa?
0: Já é a melhor defesa.
1: Da Série C, né?
0: Da Série C. As segundas melhores defesas, você tem o Caxias com 8, que é treinado por Marcelo Cabo, e tem o Guarani também com 8. Santa Cruz é o sétimo. E eu estava pesquisando sobre o estatuto... da competição da Série C. Então, pela ordem, é o seguinte: número de pontos, evidentemente, critérios, né? Número de vitórias, saldo de gols e gols marcados. Então, o Santa Cruz realmente ele dormiu na 8ª posição, mas com o término da 10ª rodada, ele ficou na 9ª posição. Por quê? Porque a Ferroviária de Araraquara, ela venceu o seu jogo. Aí, com a Ferroviária sendo,

0: ela passou a 16 e aí tirou o Caxias do G6.
1: E a aí diferença a do Santa Cruz para o oitavo, Boris? A Oi? Diferença do Santa para o oitavo é dá quanto aí?
0: Do oitavo? Nenhuma. Tem a pontuação. O Caxias tem a mesma pontuação.
1: Ah, então por isso que você estava falando nos critérios, é isso, né?
0: É, estava falando nos critérios, por isso que eu estava falando. A campanha do Caxias é o seguinte: 15 pontos ganhos, 4 vitórias, Santa Cruz também tem 4. Empates, 3, Santa Cruz também tem 3. Derrotas, 3, Santa Cruz também tem 3. Gols pró. Aí que vem a gols pró. O 10 e o Santa Cruz tem 9. Se fosse pelo saldo, o Santa Cruz perderia. Aliás, perderia não. Empatou com Caxias em 2-2. Tem que ir para o terceiro critério, os marcados. E aí o Caxias tem um gol a mais que o Santa Cruz. Ou seja, o Santa Cruz, derrotando o Ipiranga, com certeza entra numa boa posição do G8.
1: E quem vem lá, Boris?
0: Quem vem é o Edson Miranda. Foi o herói, né? Foi o herói do jogo contra o Brusque. E aí tem o Ipiranga. Ipiranga que empatou o seu jogo. É mais um compromisso difícil. O Ipiranga que empatou o jogo contra o Botafogo da Paraíba em Erechim.
2: Pois é, mais um, né? Mais um jogo de 6 pontos, porque o jogo passado também era. Expectativa e a concentração igual foi o jogo passado. Total. A gente sabe a importância. E se vir se Deus quiser, vai vir um resultado positivo. A gente entra de vez já, né? Já tá na briga, mas entra de vez lá no topo. E é isso. O trabalho tá sendo firme e forte, igual vencendo desde quando o Cristo chegou, e vamos estar concentrados para não ter nenhum imprevisto. Às vezes futebol sabe como é, futebol acontece coisas que não estão no nosso controle, mas do que depender de nós aí, a gente vai lutar até o final para vir a vitória e consolidar aí nessa briga aí pela classificação. Eu acho que a nossa parte, independente de como está o extracampo, se está acontecendo coisa ou não, é dentro de campo, né? O que a gente está no nosso controle é dar o nosso sangue, dar o nosso máximo dentro de campo. As coisas fora de campo, eu acho que dá pra ver que não tá interferindo. A gente tá dando o nosso máximo, isso é notável. E é isso, cara. A gente espera que com os resultados a gente consiga dar uma força aí, uma ajuda pra que se resolva, né? Porque com resultado positivo é mais fácil resolver algumas coisas fora de campo do que resultados negativos. E continuar. Nosso máximo, pra ver se uma hora resolva aí.
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1: Em Brasília, 19 horas.
0: 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As notícias do governo federal que movimentaram o país no dia de hoje.
2: Olá, boa noite.
1: Boa noite para você que nos acompanha em todo o país.
2: Quarta-feira, 17 de junho de 2026.
1: Vamos ao destaque do dia. Proteção de crianças nas redes, combate ao crime e crescimento econômico.
2: Temas tratados pelo presidente Lula no encerramento da reunião na França.
1: Grupo Reúne Economias do Ocidente e Brasil participou pela décima vez como convidado.
2: O presidente discutiu com países desenvolvidos formas de um mundo voltar a crescer com a inclusão dos mais pobres.
3: O mundo precisa crescer para que a economia volte a crescer.

0: crescer. Não adianta crescer só para a Alemanha, crescer só para os Estados Unidos, crescer só para a França. Não. É preciso, sem diminuir o padrão de vida deles, crescer para outros países.
1: E ainda, acesso à água.
2: O Ministério da Saúde anuncia a instalação de quase 21 mil cisternas em 8 estados do Ceará.
1: De água e esgoto para famílias de baixa renda já chegou a quase 2 mil municípios. Pablo Mundinho.
3: A meta é que a tarifa social esteja implementada em todo o país até dezembro.
2: Você vai ouvir também arte e música.
1: O uso de materiais pedagógicos relacionados a essas disciplinas chegou a 45% das escolas públicas em 2024. Natália Koslick.
4: Essa ampliação está associada a melhores notas em língua portuguesa e matemática, além de menores índices de distorção e idade séria.
2: Hoje, na apresentação da Voz do Brasil, eu, Mariana Jungmann e Luciano Seixas.
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2: Regulamentação dos meios digitais, combate ao crime organizado e crescimento econômico equilibrado foram alguns dos temas discutidos pelo presidente Lula hoje em Evian, na França.
1: Lula participou como convidado do encontro do G7, grupo formado pelas principais economias do Ocidente.
2: A repórter Luana Karen esteve lá acompanhando esse último dia de encontro.
5: No debates em Evian, na França, o presidente Lula defendeu investimentos em desenvolvimento, infraestrutura e qualificação profissional durante a sessão do G7, que reuniu representantes das economias desenvolvidas do mundo. Em coletiva imprensa, o presidente brasileiro indicou que foram discutidas formas de crescimento econômico que beneficie.
0: Cada G7 é oportunidade da gente discutir com os países desenvolvidos tanto o equilíbrio quanto o desequilíbrio na política econômica e social, levando em conta a necessidade deles. O mundo precisa crescer para que a economia cresça. Não adianta crescer só para a Alemanha, crescer só para os Estados Unidos, crescer só para a França. Não. É preciso, sem diminuir o padrão de vida deles, crescer para outros países.
5: Outro assunto em pauta foi a inteligência artificial. Junto a chefes de governo e de Estado e CEOs das principais empresas de tecnologia do mundo, o presidente Lula defendeu a regulamentação dos meios digitais para proteger direitos fundamentais de crianças, adolescentes e mulheres. E apresentou como um exemplo o Estatuto Digital para Crianças e Adolescentes, aprovado recentemente no Brasil, com obrigações para as empresas de tecnologia.
0: Fiz questão de dizer para eles duas coisas importantes que o Brasil fez. A proibição de telefone nas escolas e, segundo, o ECA Digital, que é a regulação digital mais importante feita no mundo para jovens e adolescentes. E eu queria que eles conhecessem.
5: No intervalo das reuniões ampliadas, Lula teve encontros bilaterais com o presidente do Egito, Abdel Fattah el-Sisi, e com o presidente da Ucrânia, Volodymyr Zelensky. De volta a Genebra, Lula se encontrou com o secretário-geral da Interpol, Valdecir Urquiza. A reunião tratou de ações concretas voltadas à América do Sul para fazer frente ao crime organizado transnacional. O diretor-geral da Polícia Federal, Andrei Rodrigues, destacou a colaboração do Brasil nesse trabalho.
6: Vamos reunir os 12 países sul-americanos num grande esforço para o enfrentamento ao tráfico de drogas, tráfico de armas, crimes ambientais, enfim, todos aqueles delitos que nós pudermos fazer a investigação. Ano passado, retiramos mais de 10 bilhões de reais do crime organizado e agora, com essa nova iniciativa e essa parceria, não só do Brasil, mas de todos os países com a Interpol, vai ser possível ampliar essa capacidade operacional e alcançar patrimônios ocultos.
5: Ainda na entrevista que deu aos jornalistas, o presidente Lula destacou a relação do país com a China e voltou a reafirmar a soberania brasileira, inclusive em relação às eleições. Ao final da coletiva, o presidente Lula embarcou de volta ao Brasil. De Genebra, na Suíça, Luana Karen.
1: Mais água para 498 municípios que sofrem com o período de clima seco.
2: O governo do Brasil anunciou a instalação de quase 21 mil cisternas para garantir o abastecimento nos estados do semiárido.
1: Gabriela Noronha acompanhou esse anúncio e traz para a gente os detalhes. Boa noite, Gabriela.
7: Boa noite, Luciano, Mariana, boa noite a todos que nos ouvem na Voz do Brasil. Olha, foram assinados hoje as ordens de serviço que autorizam a instalação de cerca de 21 mil cisternas. Essas unidades vão beneficiar 498 municípios em 8 estados. que são Bahia, Ceará, Minas Gerais, Paraíba, Pernambuco, Piauí, Rio Grande do Norte e Sergipe. Para essa ação estão sendo investidos mais de 250 milhões.

0: bilhões de reais, segundo o governo. O objetivo é garantir a captação e armazenamento de água em períodos de estiagem, além de reduzir a dependência de soluções emergenciais no semiárido brasileiro, como o abastecimento por carros-pipa. As famílias beneficiadas foram selecionadas de acordo com critérios técnicos e sociais, priorizando populações em situação de maior vulnerabilidade, inscritas no Cadastro Único, famílias chefiadas por mulheres, comunidades quilombolas e pessoas com deficiência. De acordo com o ministro da Saúde, Alexandre Padilha, a iniciativa marca um avanço importante na política de segurança hídrica no país.
1: Um acesso à água de qualidade permanente, com tecnologias adaptadas à realidade local, mecanismos que garantam formas resilientes para enfrentar de forma transitória situações das tragédias climáticas ou da seca ou das enchentes, né, são fundamentais.
0: E olha, desde 2023, o governo do Brasil já entregou mais de 121 mil unidades de cisternas por meio do programa Cisterna. A maioria das distribuições se concentra nos estados do semiárido do Brasil, mas o programa também beneficia comunidades na região amazônica, assim como em localidades de Mato Grosso do Sul, Goiás e Rio Grande do Sul, e utilizando aí tecnologias que se adequam às particularidades dessas regiões. As cisternas implementadas pelo programa têm uma capacidade que varia de 16 mil a 52 mil litros de água, o que possibilita o armazenamento seguro. Diana, Luciano.
2: Obrigada, Gabriela Noronha, pelas informações ao vivo na Voz do Brasil.
3: E outra forma de garantir segurança hídrica para a população mais vulnerável é por meio da tarifa social de água e esgoto.
2: O benefício já chegou a 1.905 municípios, onde vivem mais de 156 milhões de brasileiros.
3: E a Agência Nacional de Águas e Saneamento Básico, ANA, alerta que o prazo para a implantação ou implementação da tarifa se encerra em dezembro deste ano.
2: A tarifa social foi criada por lei.
4: A tarifa social de água e esgoto chegou em municípios onde vivem mais de 156 milhões de brasileiros. O benefício garante desconto de pelo menos 50% na conta de água e esgoto para famílias de baixa renda inscritas no Cadastro Único ou que tenham integrantes que recebem o benefício de prestação continuada, o BPC. A implementação ocorre em diferentes etapas, como a coleta de dados do Cadastro Único e do BPC, ajuste de equilíbrio econômico-financeiro dos contratos e a conclusão do benefício pelos prestadores de serviço. A meta é que a tarifa social esteja implementada em todo o país até dezembro, explica Silvano Silvério, e superintendente de regulação de saneamento básico da ANA.
5: A partir de dezembro de 26, já não estará cumprindo a lei aqueles municípios que não tiverem a tarifa social instituída, né? Isso é muito importante, então é preciso correr com esse processo de obter as informações do CadÚnico, do BPC, fazer os estudos em reequilíbrio econômico-financeiro, implementar a tarifa até dezembro de 2026, que é o limite dado pela lei.
4: A tarifa social de água e esgoto foi criada por lei em 2024 e busca ampliar o acesso à população de baixa renda a um serviço essencial, com a concessão automática do desconto a partir das informações do CadÚnico e do BPC. Reportagem Pablo Mundim.
3: Para facilitar o acesso aos serviços de saúde e humanizar os atendimentos, o governo do Brasil já entregou mais de 3.300 veículos para transportar a população que mora a mais de 50 quilômetros de distância dos grandes centros urbanos.
2: São vans, micro-ônibus e ambulâncias adquiridos com um investimento de R$1,4 bilhão.
3: A medida faz parte do programa Agora Tem Especialistas.
6: Foram entregues 3.300 veículos, entre vans, micro-ônibus e ambulâncias. Muitos desses veículos vão atender pacientes que moram longe e precisam percorrer mais de 50 quilômetros de distância para passar por uma consulta, fazer exames, cirurgias ou tratamentos especializados pelo SUS. Dos 3.300 veículos adquiridos, 1.824 serão entregues diretamente às prefeituras para uso em várias finalidades. Os outros 1.476 vão ser direcionados ao transporte de pacientes de radioterapia e hemodiálise. É o que explica o secretário de Atenção Especializada à Saúde, Mozart Salles.
7: todo brasileira e brasileiro acima de 50 quilômetros de um serviço de hemodiálise e de radioterapia terá direito

0: a usar o transporte sanitário e numa situação delicada, no caso da radioterapia, até utilizando aí as ambulâncias tipo A.
1: A ação faz parte do programa Agora Tem Especialistas, Caminhos da Saúde. O investimento é de R$1,4 bilhão na compra dos veículos. Mozart Salles, do Ministério da Saúde, destaca que a ideia é reduzir problemas de transporte e democratizar o acesso à rede pública de saúde.
0: O programa ele é uma iniciativa extremamente importante para a democratização, humanização do acesso e qualificação desse acesso. Alguns equipamentos e estruturas, elas são agrupadas em determinadas regiões e cidades. E ao agrupar, você acaba gerando um problema e uma necessidade, que é o deslocamento dos pacientes das cidades para os centros maiores.
1: Além do atendimento especializado e a oferta de transporte, o programa Agora Tem Especialistas prevê mais atendimentos em exames e cirurgias. Reportagem, Márcia Fernandes.
2: Em 2027, tem Copa do Mundo Feminina da FIFA na América do Sul e o Brasil se prepara para sediar a competição pela primeira vez.
3: Durante participação no programa Bom Dia Ministro, transmitido pela empresa Brasil de Comunicação do Esporte, Paulo Henrique Cordeiro ressaltou que o maior impacto do evento será a inclusão.
2: O ministro destacou que a prioridade do governo é trazer o futebol feminino para um patamar de igualdade em relação ao masculino e garantir a permanência de meninas e mulheres no esporte.
4: Pode ter certeza que o maior legado que nós vamos ter dessa Copa não é um legado de infraestrutura física. É uma mudança de como encara o futebol masculino e feminino. De incluir mais meninas e jovens com essa concepção de gênero, fazendo com que o futebol mude e traga as mulheres e traga as meninas para essa prática desportiva. E essa é a nossa principal ideia, fazer com que as mulheres possam efetivamente estar no futebol.
3: O ministro Paulo Henrique Cordeiro falou também dos esforços do governo na ampliação da lei de incentivo ao esporte.
2: A medida, criada em 2006, se tornou permanente no final do ano passado.
3: Na entrevista, o ministro do Esporte ressaltou os avanços a partir da mudança e fez um balanço dos investimentos.
4: Na nossa lei de incentivo ao esporte, nós ultrapassamos no ano passado mais de R$1 bilhão investidos. Nós somos um país de dimensão continental, obviamente com carências mil. A lei de incentivo ao esporte precisa efetivamente ampliar o seu alcance para que nós possamos levar políticas públicas de esporte, tanto em infraestrutura, na construção de novos equipamentos, quanto na recuperação de equipamentos já existentes e também de projetos de esporte com qualidade para a nossa população.
2: E o governo do Brasil está apertando o cerco contra ações maliciosas de sites de apostas online, as chamadas bets.
3: Um acordo assinado pelos Ministérios da Fazenda e da Justiça e Segurança Pública vai combater os chamados padrões manipulativos.
2: São recursos visuais usados para induzir usuários a gastarem sem consciência dos riscos.
3: A ação prevê fiscalização de propagandas abusivas e estudos sobre os perigos do vício em jogos digitais.
5: A Secretaria de Prêmios e Apostas do Ministério da Fazenda e a Secretaria Nacional de Direitos Digitais do Ministério da Justiça e Segurança Pública assinaram um acordo de cooperação técnica para aumentar a proteção dos consumidores em relação aos jogos de aposta online. Segundo o governo, o objetivo do acordo é desenvolver ações para identificar e combater os chamados padrões manipulativos, recursos utilizados pelas plataformas digitais que podem influenciar indevidamente o comportamento dos usuários e comprometer a tomada de decisões conscientes. Os ministros da Fazenda e da Justiça em conjunto para compartilhar informações e experiências que possam contribuir para o fortalecimento da regulação e da fiscalização do setor. A cooperação também prevê análises sobre publicidade responsável, transparência das plataformas, mecanismos de proteção aos consumidores e classificação de riscos associados ao uso de jogos e apostas. Priscila Machado, para a Voz do Brasil.
2: O novo Desenrola Brasil chega à marca de R$10.300.000 em operações de crédito com o uso do FGTS.
3: A utilização dos recursos do Fundo de Garantia por Tempo de Serviço foi registrada pelo Ministério do Trabalho e Emprego em mais de 17 mil renegociações de dívidas no âmbito do programa.
6: O uso do FGTS como garantia para a renegociação de dívidas no programa Desenrola Brasil movimentou 10 milhões e 300 mil reais em operações.

0: a junho. Ao todo, foram registradas 17.085 operações de crédito, com valor médio de R$ 604,73 por trabalhador. Os dados foram apresentados pelo Ministério do Trabalho e Emprego nesta terça-feira, durante reunião do Conselho Curador do FGTS. O levantamento também aponta maior participação das mulheres na utilização da modalidade. 55% dos contratos foram firmados por trabalhadoras, que representam as ações realizadas. Em relação à distribuição regional, o Sul concentra a maior parcela das operações do total. Em seguida, aparecem o Leste e o Norte. Thaisa Vitória para a Voz do Brasil.
1: Grandes rurais na Amazônia estão recebendo orientações do Ibama para tentar evitar incêndios florestais.
2: A medida faz parte da operação Apoena, que começou este mês.
3: De grandes propriedades rurais na Amazônia Legal estão recebendo um aviso do Ibama. Ou serão punidos. É a estreia da operação Apoena, que começou este mês para tentar se antecipar aos incêndios florestais. O Instituto notificou fazendas Pará, Mato Grosso, Amazonas, Rondônia, Acre, Maranhão e Roraima, que têm maior risco de queimadas. Jair Schmidt, presidente substituto do Ibama, explica as principais orientações.
4: A primeira delas é que, em hipótese alguma, utilizem, façam qualquer uso do fogo na vegetação sem a devida autorização de queima controlada do órgão ambiental competente. O segundo alerta, em caso de qualquer ocorrência de incêndio, que ele imediatamente comunique aos órgãos de controle, aos órgãos de combate, né, para estabelecer as medidas de resposta.
3: Os donos de terras também são obrigados a limpar o material combustível e a vegetação seca, além de criar aceiros para segurar as chamas. As ações tentam diminuir os impactos do Super El Niño, que pode agravar a seca na região este ano. E o governo já destinou mais recursos para fortalecer o combate aos incêndios florestais. Na última segunda-feira, foi usado um crédito extraordinário de R$ 336.500 para o Ministério do Meio Ambiente e Mudança do Clima. Recurso que vai permitir medidas como compra de equipamentos, pagamento de diárias de equipes e aluguel de aeronaves. Jair Schmidt, do Ibama, comenta outras ações para o período da seca.
4: Nós estamos também com um número recorde de contratação de brigadistas. O governo federal deve contratar esse ano aí mais de 4.400 brigadistas. O Ibama ele tem uma previsão aí, de dispor aí de até 19 aeronaves. Nós estamos mobilizando mais de 400 veículos especializados voltados ao combate aos incêndios florestais.
3: Quem descumprir as notificações do Ibama ou for flagrado queimando a vegetação sem autorização será multado e poderá ter a propriedade embargada. Reportagem Luciana Colares de Holanda.
1: O Brasil passa a contar com a rede de proteção aos direitos da pessoa.
2: A iniciativa vai assegurar direitos com base nos princípios da equidade, da não discriminação e do respeito à diversidade.
5: Foi instituída pelo governo federal a Rede Nacional de Proteção e Defesa dos Direitos Humanos das Pessoas Idosas. A iniciativa visa promover a articulação entre os estados e a cooperação entre os órgãos e entidades públicas na garantia, promoção e proteção dos direitos humanos das pessoas idosas. Órgãos e entidades da administração pública podem aderir à Rede Nacional de Proteção e Defesa dos Direitos Humanos das Pessoas Idosas. A adesão será voluntária. A rede tem como atribuição recomendar a realização de diagnósticos sobre o envelhecimento populacional e os direitos humanos, propor estratégias para acompanhar o acesso das pessoas idosas às políticas setoriais e fortalecer os fomentos e entidades com atuação na defesa dos direitos das pessoas idosas e na participação social. A coordenação geral será feita pelo Ministério dos Direitos Humanos e da Cidadania, junto com o Conselho Nacional dos Direitos da Pessoa Idosa. Daniele Popov para a Voz do Brasil.
1: Mais arte e música nas salas de aula de todo o país.
2: Um estudo divulgado essa semana mostrou que o uso de materiais dessas disciplinas em escolas públicas aumentou quase 10% desde 2019.
1: O que trouxe ganhos para o desempenho dos alunos dessas instituições e para sua trajetória escolar.
6: Uma pesquisa em

0: Inédita realizada pelo Instituto Itaú, em parceria com os Ministérios da Cultura e da Educação, mostrou que o uso de materiais de arte e música nas escolas públicas aumentou, alcançando 45% das instituições em 2024. Em 2019, o índice era quase 10% menor, segundo dados do Censo Escolar. Está associada a melhores notas em língua portuguesa e matemática, entre outros benefícios. É o que explica Eduardo Saron, presidente da Fundação Itaú.
1: Quando a educação se junta com cultura, a gente vai mais longe. A gente impacta a trajetória escolar deste jovem. Então a ideia é que esses estudos possam oferecer ainda mais elementos para fortalecer a escola de tempo integral, com mais matemática, mais língua portuguesa, mais ciência, mas com mais arte, mais cultura, mais esporte.
0: O estudo aponta ainda outros reflexos na trajetória escolar. O uso dos materiais pedagógicos está associado a taxas de reprovação e de abandono ligeiramente mais baixas, além de menores índices de distorção idade-série. O estado de São Paulo lidera em volume absoluto, passando de 7.140 escolas com materiais de artes e música em uso em 2019 para 8.681 em 2024. Para a ministra da Cultura, Margarete Menezes, aumentar a presença da arte e da música em sala de aula é investir na formação do ser humano como um todo.
2: Então isso é um ativo importantíssimo que a gente tem que mudar a nossa maneira de perceber, qualificar esses talentos. Porque quando a gente qualifica o talento através da cultura e da arte, não é só pela cultura e arte que ela é aproveitada. Ela se expande para qualquer outra direção das suas profissões. Então é a qualificação do ser humano.
0: Para garantir a sustentabilidade das ações, o estudo apresenta algumas recomendações, como planejamentos conjuntos entre as pastas da cultura e da educação, destinação de recursos públicos para investimentos em salas multiuso e na contratação de profissionais, e integração de práticas artísticas e culturais no currículo de tempo integral. Reportagem Natália Koslick.
3: E essas foram as notícias do Governo do Brasil.
4: Fique agora com o Minuto do TCU e em seguida as notícias do Poder Judiciário e do Congresso Nacional. Boa noite.
3: Boa noite para você, até amanhã.
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7: O Tribunal de Contas da União fez auditoria para avaliar o desenvolvimento do transporte hidroviário no Brasil, que utiliza rios e canais para mover cargas por embarcações. A fiscalização apontou que o país possui uma extensa rede com potencial para navegação, mas ainda aproveita pouco a estrutura. Hoje, a maior parte das mercadorias é transportada por rodovias. Na avaliação do TCU, o transporte hidroviário pode reduzir custos, aumentar a eficiência logística e diminuir impactos ambientais. A auditoria identificou problemas como falhas de planejamento, falta de coordenação entre órgãos públicos e dificuldades na execução de investimentos. Também foram apontadas falhas para definir prioridades e acompanhar projetos. O tribunal fez recomendações para melhorar a gestão. 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
8: STF decide manter até 30 de junho de 2027 a aplicação dos critérios de repartição dos recursos do Fundo de Participação dos Estados e do Distrito Federal.
9: STJ mantém ações penais contra engenheiros da Vale e de empresa alemã por rompimento da barragem Brumadinho.
8: TSE e partidos políticos firmam acordo pela integridade das eleições 2026.
9: Boa noite, eu sou Marcela Luiza.
8: E eu sou Walter Lima.
9: O Tribunal Federal decide manter até 30 de junho de 2027 a aplicação dos critérios de repartição dos recursos do Fundo de Participação dos Estados e do DF.
8: O prazo foi fixado como improrrogável. Marcelo Della Libera.
10: O Fundo de Participação dos Estados e do Distrito Federal é uma transferência de dinheiro do governo federal para os entes da federação. A Constituição determina que os recursos sejam distribuídos com o objetivo de reduzir desigualdades regionais. Por isso, a regra de rateio considera fatores como população e renda. Uma ação do Estado de Alagoas questionava a lei que define os critérios de repartição dos recursos do fundo. Em 2023, o Supremo declarou inconstitucionais trechos dessa norma, mas manteve as regras em vigor até 31 de dezembro de 2025, para dar tempo ao Congresso de aprovar uma nova lei. Como o Legislativo não editou a nova regra, o presidente do STF,

0: O ministro Edson Fachin prorrogou a validade dos critérios até 1º de março. A decisão foi referendada pelo plenário. Depois, em março, Carmen Lúcia prorrogou novamente a aplicação das regras por 90 dias. O prazo terminou sem que houvesse nova legislação. Por isso, a ministra decidiu conceder mais 30 dias e enviar o tema ao plenário. O colegiado, então, decidiu prorrogar até 30 de junho de 2027 a aplicação dos atuais critérios de repartição dos recursos do Fundo de Participação dos Estados e do Distrito Federal. O prazo foi fixado como improrrogável.
1: STJ mantém ações penais contra engenheiros da Vale e de empresa alemã por rompimento da barragem da mina do Córrego do Feijão, em Brumadinho, Minas Gerais.
2: No desastre, 272 pessoas morreram. Fátima Uchoa.
3: Pela acusação, três profissionais da TUVSUD teriam participado da emissão de declarações de estabilidade da barragem, mesmo com indícios de comprometimento da segurança. Já um engenheiro da Vale é acusado em relação à gestão dos riscos da estrutura, como operações de estabilidade supostamente irregulares e a não adoção de medidas de emergência. O relator na sexta turma do STJ, ministro Sebastião Reis Júnior, observou que o habeas corpus para o trancamento de ação penal só é concedido quando não há justa causa ou quando fica evidente que o acusado não participou do delito, mas não se justifica se exige exame técnico aprofundado dos fatos, como nesse caso.
1: TSE e partidos políticos firmam acordo pela integridade das eleições 2026.
2: Dos 30 partidos do Brasil, 26 aderiram à iniciativa. Fábio Ruas.
4: O acordo foi firmado entre o presidente do TSE, ministro Cássio Nunes Marques, e representantes dos partidos. O documento reforça compromissos para as eleições de outubro, entre eles o combate à desinformação. O acordo também destaca a importância na fiscalização e nas auditorias do sistema eletrônico de votação, além da promoção da acessibilidade e do enfrentamento à violência política, especialmente contra as mulheres.
1: Indígenas de Oiapoque, no extremo norte do Amapá, começaram a ser atendidos hoje na itinerância Cidadania Aqui com Você.
2: Até 2.000 pessoas devem receber suporte jurídico gratuito nestes dois primeiros dias. Rafael Silva.
5: O mutirão está concentrado na aldeia Manga, cerca de 22 quilômetros de Oiapoque. Indígenas de diversas aldeias da região chegaram cedo para receber suporte jurídico nas áreas trabalhista, previdenciária, de saúde, social, entre outros. Mais de 150 profissionais de diversos órgãos se juntam ao mutirão organizado pela Justiça do Trabalho. A proposta é concentrar em um único local e de graça serviços que normalmente exigiriam viagens longas e custos elevados para os moradores da região. No sábado e domingo, a itinerância vai atender indígenas da aldeia Espírito Santo.
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1: Uma boa noite.
2: E até amanhã.
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8: Eu sou Paula Groba.
9: E eu sou Humberto Pinheiro.
8: E estes são os destaques de hoje do Jornal do Senado, que começa agora.
9: Aprovada a inclusão de educação política e cidadania nas escolas.
8: PEC da aposentadoria especial de agentes de saúde e de endemias pode ir ao plenário na próxima semana.
9: Segue para a sanção Banco Nacional de Boas Práticas contra a Violência à Mulher.
8: Boa noite.
9: Boa noite.
8: Como funcionam os três poderes? Qual é o papel do cidadão na democracia? E de que forma as decisões políticas impactam o dia a dia da população? Questões como essas poderão ganhar mais espaço nas salas de aula.
9: Seguiu para a sanção presidencial o projeto que torna obrigatório o ensino de educação política e direitos da cidadania nas escolas brasileiras. A proposta busca ampliar o conhecimento dos estudantes sobre as instituições do país e fortalecer a participação do cidadão. Repórter Douglas Castilho.
10: O conteúdo não será incluído como disciplina, mas estará inserido no contexto do ensino da realidade social e política, que já é obrigatório e será ministrado como tema multidisciplinar e transversal.

0: passando diversas matérias. O senador Jordano, do Podemos de São Paulo, se manifestou a favor.
1: Das pessoas saberem o que é um vereador, o que é um deputado estadual, do que é um deputado federal, de uma casa legislativa, o que é o Senado da República. Nesse momento, se discute muito política. Poucas pessoas não sabem o que os poderes fazem.
0: O senador Milton Mourão, do Republicanos de São Paulo, foi se encontrar preocupado com o que chamou de ideologização.
2: Quem é que vai ministrar essa aula? São aquelas docentes formados em escolas de nível superior, onde sabemos qual é a ideológica que...
0: Outra senadora que fez questão de posição e registrar contrário foi Damaris Alves, do Federal. O texto vai à sanção presidencial.
3: E o Senado aprovou um projeto de lei complementar que proíbe o contingenciamento de recursos destinados às agências reguladoras federais. A proposta busca garantia financeira a esses órgãos responsáveis pela fiscalização, como saúde, transporte, energia, telecomunicações e ação.
4: O texto segue agora para análise da Câmara dos Deputados. Segundo o relator, senador Marcos Rogério, do PL de Rondônia, a medida evita prejuízos às atividades de controle e regulação.
5: A descontinuidade de fiscalizações, análises técnicas e processos tende a acumular passivos administrativos, atrasar decisões, ampliar litígios e exigir posteriormente esforços orçamentários mais elevados para recompor a capacidade operacional perdida.
3: O presidente do Senado, Davi Alcolumbre, sinalizou a possibilidade de colocar em votação na próxima semana a proposta de emenda à Constituição que concede aposentadoria especial aos agentes comunitários de saúde e aos agentes de combate às endemias. Ele lembrou que o texto já foi aprovado pela Câmara dos Deputados e recebeu apoio unânime na Comissão de Constituição e Justiça do Senado.
4: Pela proposta, os agentes terão direito à aposentadoria com idade mínima de 57 anos para mulheres e 60 anos para homens, desde que comprovem 25 anos de contribuição e de efetivo exercício na atividade profissional. Alcolumbre afirmou que é necessário garantir ao Senado

0: fiscal no Brasil e eu estou cansado de ser 4 dias como um homem que está desestabilizando as contas públicas brasileiras, as finanças do nosso país.
1: Uma proposta que proíbe a obrigatoriedade da vacinação contra a Covid-19 avançou no Senado.
2: A Comissão de Direitos Humanos aprovou a transformação de uma sugestão legislativa apresentada por um cidadão do Ceará em projeto de lei. A proposta agora passa a ser analisada pelo Congresso Nacional. Os detalhes com o repórter Márcio Maturana.
3: Uma sugestão que proíbe a obrigação de vacina contra a Covid-19 virou projeto de lei. A ideia foi encaminhada por um cidadão do Ceará por meio do portal E-Cidadania, ainda durante a pandemia. O relatório favorável do senador Márcio Bittar, do PL do Acre, lido pelo senador Jaime Bagatoli, do PL de Rondônia, destacou o direito à liberdade individual.
4: Ainda que pareça ter perdido o objetivo, em razão de inexistência de vacinação obrigatória, a sugestão mantém relevante mérito por buscar assegurar de forma permanente a inviolabilidade da liberdade individual, o direito à objeção da consciência e a proteção da integridade física do cidadão brasileiro.
3: Qualquer pessoa pode enviar uma ideia legislativa pelo portal senado.leg.br/cidadania.
1: E a Comissão de Relações Exteriores aprovou o acordo da Organização Mundial do Comércio que elimina tarifas de importação para aeronaves civis, motores, peças e outros componentes do setor aeronáutico.
2: A proposta busca ampliar a competitividade da indústria e fortalecer o comércio internacional na área de aviação. O texto segue agora para análise do plenário do Senado. Repórter Rodrigo Rezende.
5: Entre 2018 e 2022, o mercado de aviação civil movimentou US$3,7 trilhões em todo o mundo. O acordo assinado pelo Brasil na Organização Mundial do Comércio sobre as negociações de aeronaves civis permite ao país participar ainda mais do setor, onde a Embraer já conta com destaque. O relator do acordo, senador Andrade, do PSD de Mato Grosso do Sul, explica alguns do texto.
6: Porque o acordo sobre o comércio de aeronaves civis da OMC é um instrumento multilateral que objetiva a máxima liberalização do mercado mundial de aviação. Nesse sentido, ele assegura a eliminação de tarifas de importação para aeronaves, motores e peças, proíbe subsídios à exportação e reduz barreiras não tarifárias aos signatários.
5: O acordo, assinado em 1979 e atualizado em 2015, prevê a eliminação de tarifas para componentes de aviação como turbinas, partes de aeronaves, simuladores de voo, pontes de embarque de passageiros e produtos utilizados a bordo.
1: A Comissão de Constituição e Justiça aprovou um projeto que permite a continuidade de ações de divórcio e de dissolução de união estável mesmo após a morte de uma das partes. A proposta evita a extinção automática do processo e garante a análise de questões como partilha de bens e outros direitos discutidos em juízo.
2: Segundo a relatora, senadora Elisiane Gama, do PSD do Maranhão, a medida preserva a vontade manifestada em vida e evita prejuízos a familiares e herdeiros. O projeto está pronto para votação em plenário, com pedido de urgência.
7: O projeto de lei é importante porque acaba assegurando o direito dessa mulher ou desse homem em vida. Isso é muito importante. É o respeito, inclusive, à memória dessas pessoas.
1: E seguiu para a sanção presidencial um projeto que cria um Banco Nacional de Boas Práticas para reunir e divulgar ações, programas e políticas públicas que já apresentaram resultados positivos na prevenção e no enfrentamento da violência contra a mulher.
2: A ideia é identificar e replicar iniciativas que dão certo no combate a esse crime. Repórter Campos.
8: O banco conterá dados como nome do programa, ação ou projeto, data de sua vigência e descrição sumária do local, perfil e número de pessoas atendidas, além de órgãos públicos envolvidos em sua implementação. Relatora do projeto na Comissão de Direitos Humanos, a senadora Roberta Accioli, do Republicanos de Roraima, lembrou que o banco, além de valorizar as iniciativas exitosas implementadas no país, vai permitir que essas experiências sejam multiplicadas.
9: Isso faz facilitará não apenas a consulta e o intercâmbio de informações entre os entes federados, mas também o aproveitamento desses dados pela sociedade e soluções inovadoras possíveis de gerar benefícios concretos para a formulação e o aperfeiçoamento de políticas públicas de combate à violência de gênero.
8: Dados do Atlas da Violência de 2020.

0: 26 indicaram que entre 2014 e 2024, 46.336 mulheres foram assassinadas no Brasil.
1: Com edição de Paula Groba e trabalhos técnicos de Eliseu Caires, o Jornal do Senado fica por aqui. Acompanhe agora as notícias da Câmara dos Deputados. Boa noite.
2: Boa noite e até amanhã.
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4: Câmara garante atestado para funcionários acompanharem filhos doentes.
5: O plenário estabelece mudanças na estrutura da Advocacia Geral da União.
4: Avança projeto de lei que aumenta a punição para ameaças feitas por Pix.
5: Boa noite. Ranieri Paulino, do Republicanos, destaca iniciativas desenvolvidas na Paraíba para coibir a violência contra a mulher e combater o feminicídio. O deputado acredita que programas de conscientização e acolhimento têm fortalecido a rede de apoio às vítimas.
4: Ranieri Paulino também ressalta a atuação de órgãos públicos na defesa dos direitos das mulheres, além de medidas legislativas voltadas à responsabilização de agressores. Para ele, o enfrentamento à violência exige ações permanentes de prevenção, proteção e mudança cultural.
5: Flávio Nogueira, do PT do Piauí, é autor de projeto que aumenta as penalidades para quem utilizar o Pix para fazer ameaças, perseguições e intimidações. A ideia, segundo ele, é ampliar a proteção das vítimas, especialmente mulheres, alvo de violência psicológica.
4: Flávio Nogueira destaca a importância desse sistema de pagamentos como uma inovação tecnológica brasileira, mas alerta para o uso indevido da ferramenta por criminosos que utilizam o campo de descrição das transferências para praticar assédio e ameaças.
5: O projeto que aumenta a pena para ameaças feitas por Pix já foi aprovado na Comissão de Constituição e Justiça. Entenda como funciona com a repórter Paula Bittar.
6: A Comissão de Constituição e Justiça da Câmara aprovou um projeto que aumenta as penas para os crimes de ameaça, de perseguição e de violência psicológica contra a mulher quando cometidos no campo de mensagem do Pix. O Pix é o meio de pagamento eletrônico instantâneo criado pelo Banco Central, que entrou em funcionamento em 2020. O texto estabelece que no crime de ameaça, que tem pena inicial de detenção de 1 a 6 meses ou multa, a penalidade é aumentada de 1/3 até a metade se o crime é cometido por mensagem do Pix. No caso da perseguição, com pena inicial de reclusão de 6 meses a 2 anos e multa, a pena é aumentada da metade se o crime for pela mensagem do Pix. E o aumento também é de metade para crime cometido pela mensagem do Pix no caso de violência psicológica contra a mulher, que tem pena inicial de reclusão de 6 meses a 2 anos e multa se a conduta não constituir crime mais grave. O autor, deputado Flávio Nogueira, do PT do Piauí, disse que apresentou um projeto para coibir uma prática que tem sido cada vez mais comum nos crimes de violência contra mulheres. Segundo ele, em muitos casos, o valor enviado é mínimo, irrisório, e serve apenas como um veículo para que a mensagem abusiva alcance a vítima, mesmo diante de medidas protetivas, bloqueios em redes sociais e tentativas de afastamento. A deputada Érica Cocai, do PT do Distrito Federal, também defendeu o projeto.
7: Esse instrumento Pix, que reafirma a nossa soberania, que reafirma, sem dúvida nenhuma, a democracia, que reafirma a inclusão, não pode ser um instrumento para propagar, para incentivar ou para efetivar violências contra as mulheres. Violência contra as mulheres é uma luta que é absolutamente estruturante para a construção de uma sociedade mais justa e mais igualitária.
6: O projeto que aumenta as penas nos crimes de ameaça, de perseguição e de violência psicológica contra a mulher quando cometidos no campo de mensagem do Pix ainda depende de análise pelo plenário. Da Rádio Câmara de Brasília, Paula Bittar.
3: Direitos Humanos.
4: Benedita da Silva, do PT do Rio de Janeiro, destaca a aprovação na Comissão de Direitos Humanos de projeto que reconhece a responsabilidade do Estado pela chacina em que 11 jovens foram sequestrados em julho de 1990, sem que os corpos tenham sido encontrados.
5: Benedita da Silva afirma que a proposta prevê pensão vitalícia aos familiares das vítimas, como reparação moral e simbólica pelo desaparecimento forçado. A legisladora acrescenta que o texto também define a data de 26 de julho como Dia Nacional das Vítimas de Desaparecimentos Forçados.
3: Justiça.
4: A Câmara aprovou o projeto que altera a estrutura da Advocacia da União. O repórter Marcelo Lach explica as mudanças.
8: O plenário da Câmara aprovou o projeto que inclui a Procuradoria-Geral

0: Federal e a Procuradoria-Geral do Banco Central, entre os órgãos da Advocacia-Geral da União, a AGU. A Procuradoria-Geral Federal é responsável por representar na Justiça as autarquias e fundações públicas federais, com o INSS, o IBAMA e as universidades. Hoje, a direção da AGU é composta pelo Advogado-Geral da União, pelas Procuradorias-Geral da União e da Fazenda Nacional, pelo Conselho Superior da AGU e pela Corregedoria-Geral da Advocacia. O projeto aprovado e enviado pelo governo ao Congresso altera a Lei Orgânica da AGU para permitir que as carreiras jurídicas de Procurador Federal e Procurador do Banco Central também passem a integrar o órgão. O projeto foi criticado em plenário e o deputado Kim Kataguiri, do Missão de São Paulo, disse que a alteração aumenta os poderes do Advogado-Geral da União e pode comprometer a autonomia de outros órgãos, como o Banco Central.
1: O principal argumento sendo utilizado aqui é o seguinte: todos os órgãos que já estão subordinados à Advocacia Geral da União vão continuar subordinados. Eu duvido muito que haveria essa mobilização política em torno dessa matéria se fosse para não mudar nada. E me causa preocupação a possibilidade de diminuir a autonomia das autarquias, a autonomia das agências reguladoras, a autonomia do Banco Central e, ao mesmo tempo, dar superpoderes para que o Advogado-Geral da União avoque para si casos que não deveriam ser da sua competência.
0: O relator da proposta, o deputado Lafayette de Andrada, do PL Mineiro, negou que a proposta ameace a autonomia de outros órgãos, mas admitiu um erro que, na redação original, permitia que o Advogado-Geral da União indicasse o Procurador da Fazenda Nacional e o Procurador-Geral do Banco Central sem ouvir o ministro da Fazenda e o presidente do Banco Central, o que corrigido no texto final. A proposta aprovada determina que esses cargos são de indicação conjunta do Advogado-Geral da União com o ministro da Fazenda e o presidente do Banco Central. Para Lafayette de Andrada, o texto apenas incorpora à AGU carreiras que, na prática, já são subordinadas ao Advogado-Geral da União.
2: Alguns jornalistas, sem ler o projeto, publicaram algumas matérias alarmistas dizendo que esse projeto confere poderes agigantados ao Advogado-Geral da União, o que não é verdade. O que esse projeto traz, na verdade, é incorporando ao escopo da AGU as carreiras que hoje, na prática, já são comandadas pela AGU, que são a Procuradoria da Fazenda Nacional e a Procuradoria do Banco Central.
0: O projeto, que inclui a Procuradoria-Geral Federal e a Procuradoria-Geral do Banco Central, entre os órgãos da Advocacia-Geral da União, seguiu para análise do Senado. Da Rádio Câmara de Brasília, com informações de Antônio Vital, Marcelo Larcher.
3: Merlon Solano, do PT do Piauí, cobra do Senado o andamento da proposta de emenda à Constituição que reduz a jornada de trabalho e acaba com a escala 6x1. Ele lembra que a PEC recém-aprovada na Câmara prevê 2 dias de descanso semanal sem redução salarial.
4: Merlon Solano aponta a melhoria na qualidade de vida dos brasileiros como um dos fatores de destaque. Em sua opinião, a aprovação da matéria no Senado vai contribuir para a atualização da CLT, reduzindo o adoecimento e o número de acidentes de trabalho.
3: Já Luiz Lima, do Novo do Rio de Janeiro, celebra a retirada de urgência do projeto do governo que coloca fim à escala 6x1. Segundo ele, executivo e lideranças do legislativo perceberam os impactos negativos da medida, como o encarecimento de serviços básicos, como as tarifas de ônibus.
4: Na avaliação de Luiz Lima, diante de um cenário de inflação, juros altos, endividamento público e alta informalidade, a matéria é irresponsável e, caso prospere, vai prejudicar profissionais que dependem de comissões e gorjetas e diminuir a competitividade internacional do Brasil.
3: Pedro Aihara, do PP de Minas Gerais, defende a derrubada de veto a projeto que estabelece regras nacionais para a idade máxima de ingresso nas polícias militares e nos corpos de bombeiros. Ele esclarece que a proposta amplia de 30 para 35 anos o limite de entrada em concursos.
4: Pedro Aihara defende que a mudança atualiza a legislação diante do aumento da expectativa de vida e das novas exigências de formação para o ingresso nas carreiras militares. O parlamentar pede apoio à análise do veto a ser apreciado em sessão do Congresso Nacional.
3: Aloysio Mendes, do Republicanos, homenageia os 190 anos da Polícia Militar do Maranhão. O deputado exalta a atuação da corporação na proteção da sociedade e na preservação da ordem pública.
4: Aloysio Mendes reconhece o trabalho de homens e mulheres que integram a instituição e cumprem papel fundamental no sistema de segurança do Maranhão. Ele diz que a corporação tem uma trajetória marcada pela dedicação ao serviço público.
5: Economia.
3: Comgás, do PT Grande do Sul, registra a participação de membros do Ministério da Fazenda em audiência na Câmara para debater o cenário econômico do país. Segundo o deputado, foram apresentadas na reunião medidas para estimular o crescimento, ampliar o emprego e conter a inflação.
4: Bongás também defende ações do governo para enfrentar os efeitos de crises internacionais sobre a

0: A economia brasileira. O parlamentar cita avanços na reforma tributária e a ampliação da faixa de isenção do imposto de renda como medida voltada à redução da carga tributária.
1: José Nelto, do União de Goiás, cobra a abertura de uma CPMI para apurar possíveis irregularidades envolvendo o Banco Master. O deputado afirma que a comissão é necessária para identificar responsabilidades e dar resposta à população sobre os prejuízos causados.
0: José Nelto reclama de demora na instalação da CPMI e afirma que a apuração deve alcançar eventuais agentes públicos e privados implicados nas operações financeiras. Ele sustenta que a falta de investigação aumenta a desconfiança da sociedade sobre o caso.
1: Sargento Faur, do PL do Paraná, defende a atuação de integrantes da Operação Lava Jato em processos conduzidos no Estado. O deputado contesta críticas feitas por setores da esquerda, afirmando que a Força-Tarefa teve papel relevante no enfrentamento à corrupção no país.
0: Faur diz que decisões judiciais posteriores contrárias à Lava Jato não apagam a relevância da operação. Na avaliação dele, a oposição deve rebater tentativas de desqualificar as investigações e seus desdobramentos políticos.
2: Agricultura.
1: Sérgio Turra, do PP, defende a aprovação do projeto que prevê mecanismos de securitização e renegociação das dívidas aos produtores rurais. Segundo ele, a medida é necessária para auxiliar agricultores afetados por estiagens e enchentes no Rio Grande do Sul.
0: O parlamentar rebate críticas de que a proposta representaria um desfalque nas contas públicas. De acordo com Sérgio Turra, o projeto cria condições para que os produtores reorganizem suas finanças e mantenham a atividade agropecuária sem prever o perdão das dívidas.
1: Delegado Caveira, do PL, denuncia que o ICMBio tem entrado em fazendas e confiscado gado de produtores no Pará. Ele acusa os governos federal e estadual de apoiarem abusos contra agricultores e alega que os produtores afetados já estão há mais de 50 anos na região.
0: Delegado Caveira cobra ação imediata do Ministério Público contra apreensões em Altamira e pede que o governo do Pará seja investigado por corrupção. Segundo sua análise, a administração estadual tem sido palco de clientelismo para garantir a perpetuação de determinadas famílias no poder.
2: Meio Ambiente.
1: Inácio Arruda, do PCdoB, festeja a realização, na data em que se celebra o Dia Internacional do Combate à Desertificação, de um seminário internacional para combater a degradação das terras. Ele sublinha a busca por soluções científicas para o solo do semiárido, especialmente no Ceará.
0: O evento ocorrido na Câmara, segundo Inácio Arruda, reuniu cientistas e a ONU para propor tecnologias que ajudem o pequeno produtor. O deputado esclarece que a meta é usar a pesquisa de órgãos como a Embrapa para salvar a agricultura familiar no Nordeste brasileiro.
2: Turismo.
1: Eduardo Bismarck, do PV do Ceará, comemora a realização em Fortaleza de encontro que está reunindo agentes de turismo de todo o país até o dia 20 de junho. Ele destaca que a programação inclui visita técnica à Canoa Quebrada, no município de Aracati, para ampliar a divulgação da Rota das Falésias.
0: Eduardo Bismarck também destaca o novo voo azul entre Belo Horizonte e Aracati, previsto para operar a partir de outubro. O parlamentar avalia que a ligação aérea deve fortalecer o turismo no litoral leste do Ceará, contribuindo para a geração de negócios na região.
1: Hildo Rocha, do MDB do Maranhão, pede apoio para projeto de sua autoria que visa incluir a temporada de praias do Rio Tocantins no calendário oficial de eventos nacionais, para fomentar o turismo e a economia local durante os meses de junho a setembro.
0: De acordo com Hildo Rocha, a oficialização da temporada vai atrair turistas e facilitar o financiamento de atividades culturais e lazer. O deputado lista as cidades de Imperatriz, Ribeirãozinho, Ribamar Fiquene, Estreito e Porto Franco como principais polos turísticos maranhenses.
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2: Saúde.
1: A Câmara aprovou proposta que garante atestado para o funcionário acompanhar filhos doentes sem desconto no salário. O repórter Antônio Vital acompanhou a votação.
4: A Câmara dos Deputados aprovou o projeto que permite que pais ou responsáveis por crianças de até 12 anos se afastem do trabalho por até 14 dias por ano, sem desconto no salário, para acompanhar os filhos em caso de doença. O afastamento, porém, deve

0: poderá ser justificado com atestado médico que contém informações como o diagnóstico, o registro do médico no Conselho Regional de Medicina e uma declaração expressa da necessidade de acompanhamento pelos responsáveis. O atestado servirá como justificativa para a ausência no trabalho, somente se for demonstrada a incompatibilidade entre o acompanhamento do filho e o exercício da atividade, e se a assistência dos pais for indispensável e não puder ser compensada no emprego. Durante o período de licença, será assegurada a manutenção do emprego e os direitos trabalhistas. O projeto foi apresentado pelo deputado Alencar Santana, do PT de São Paulo, e o texto final foi alterado pela relatora, a deputada Denise Pessoa, do PT do Rio Grande do Sul. Ela retirou, por exemplo, a previsão de o INSS arcar com o pagamento dos empregados durante o afastamento e limitou em 14 dias por ano o período máximo de afastamento dos pais. O projeto foi criticado pela deputada Adriana Ventura, do Novo de São Paulo, que apontou prejuízo para as pequenas empresas.
1: Isso estimula o absenteísmo, é uma agressão, novamente, à negociação direta entre empregadores e empregados. Mas 14 dias, a gente está falando de meio mês, onde libera. Pode faltar, leva o filho e não precisa voltar para o trabalho, não é obrigado a compensar, não é obrigado a fazer nada. Então isso é uma vergonha, é um intervencionismo, não dá para ficar jogando tudo nas costas de quem produz.
0: O autor da proposta, o deputado Alencar Santana, disse que o texto final prevê medidas para evitar abusos e fraudes.
2: A deputada Denise aperfeiçoou o texto, garantindo medidas de proteção para evitar que, se porventura, uma pessoa queira abusar dessa lei, não possa estar usando desse recurso sem necessidade. A lei visa garantir a proteção e o cuidado à criança e permitir que a responsabilidade que o pai e a mãe têm do cuidado possa ser exercida de maneira plena.
0: O projeto que permite que pais ou responsáveis por crianças de até 12 anos se afastem do trabalho por até 14 dias por ano, sem desconto no salário, para acompanhar os filhos em caso de doença, seguiu para análise do Senado. Da Rádio Câmara de Brasília, Antônio Vital.
3: Desenvolvimento Regional.
4: Marcelo Nilo, do Republicanos da Bahia, classifica como ineficiente a gestão estadual em áreas essenciais como educação, saúde e segurança pública. O congressista alega que o estado apresenta índices alarmantes de violência, além de infraestrutura precária nas rodovias.
5: Marcelo Nilo acusa o executivo local de descumprir obrigações financeiras com prestadores de serviços e artistas contratados. Ele qualifica a administração do estado como a pior da história, apontando problemas também nas políticas de geração de emprego e de proteção às mulheres.
4: Rodrigo Hollenberg, do PSB, critica o governo do Distrito Federal, mencionando uma operação policial contra autoridades do primeiro e segundo escalão da gestão atual. Para ele, os episódios reforçam a suspeita de irregularidades na administração.
5: Rodrigo Hollenberg também defende a instalação de uma CPI para investigar o Banco Master e operações envolvendo o banco BRB. Ele afirma que a apuração dos fatos é necessária para garantir transparência e esclarecer possíveis responsabilidades.
4: Vavá, do Avante de Minas Gerais, relata preocupações de moradores do Vale do Jequitinhonha sobre a prestação de serviços públicos. O deputado informa que recebeu denúncias relacionadas às condições de estradas vicinais, transporte escolar e limpeza urbana.
5: Vavá cobra atenção dos gestores públicos da região para a aplicação dos recursos municipais e para a qualidade dos serviços oferecidos. Segundo ele, o atendimento às comunidades mais vulneráveis deve ser tratado com responsabilidade e compromisso com o interesse público.
4: Dr. Flávio Pelli, do Rio de Janeiro, defende a derrubada do veto presidencial ao projeto que amplia a área reconhecida como semiárido no estado. O deputado argumenta que a proposta beneficiaria produtores rurais fluminenses que enfrentam períodos frequentes de estiagem.
5: De acordo com o Dr. Flávio, o reconhecimento dessa área permite ampliar o acesso a políticas públicas voltadas ao desenvolvimento. Para ele, o projeto fortalece a produção agropecuária, gera renda e impulsiona a economia de mais de 20 municípios no interior do Rio de Janeiro.
4: Dr. Frederico, do PL, comemora a aprovação na Comissão de Legislação Participativa de moção de louvor à tratorada de Santa Rita de Caldas, realizada no município do Sul de Minas Gerais. Ele assinala que o evento reúne agricultura familiar, tradição religiosa e valorizações rurais.
5: Dr. Frederico também registra a presença de representantes da cidade de Coronel Xavier Chaves na Câmara. Ele destaca a produção rural, a cachaça mineira e o queijo artesanal, como expressões da cultura e da economia dos municípios, chamada região do Campo das Vertentes de Minas Gerais.
4: Termina agora o Jornal Câmara dos Deputados, produzido pela Rádio Câmara, com trabalhos técnicos de Everson Urani e apresentação de Márcio Aquirissardi e José Carlos Andrade. Uma ótima noite para você.
5: Boa noite, a Voz do Brasil volta amanhã.
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